0: infraestrutura, capacitação e modernização dos serviços. Na Defensoria Pública, também poderão financiar ações de atendimento a grupos vulneráveis. No Ministério Público, estão previstas iniciativas de atendimento à sociedade e às vítimas. O ministro da Justiça e Segurança Pública, Wellington César Lima e Silva, falou sobre os efeitos esperados para mudanças para o sistema de justiça.
1: Todo o sistema de justiça da União, o Judiciário, o Ministério Público e a Defensoria têm condições efetivas de se reestruturar para prestar melhor o serviço.
0: A nova legislação também muda o valor das custas dos processos na Justiça Federal. A cobrança passa de 1% para uma faixa entre 2% e 3% do valor da causa. O valor mínimo será de R$ 193,20 e o máximo de R$ 102.332,80. O advogado-geral da União, Jorge Messias, fala sobre os impactos das mudanças.
2: Estes recursos novos da atualização das custas permitirá que estas instituições ampliem o seu parque tecnológico, invistam em inteligência artificial, ampliem o seu planejamento.
0: Quem não tem condições de pagar, continua podendo pedir a gratuidade da justiça. Pessoas com renda de até R$ 5.000 por mês passam a ter presunção de hipossuficiência, sem impedir a análise de cada caso. Reportagem Pablo Mundim.
3: Tecnologia aliada ao aprendizado na sala de aula.
4: Mais de 108 mil escolas de todo o país contam atualmente com estrutura adequada de internet para o ensino.
3: Os dados foram divulgados pelo Ministério da Educação, que realiza monitoramento nacional e avalia as condições de acesso à conexão banda larga nas redes públicas de ensino.
5: O Ministério da Educação atualizou os dados sobre as condições de conectividade das escolas públicas em todo o país. As informações são resultado do painel de monitoramento da Estratégia Nacional de Escolas Conectadas, realizado pelo MEC. 108.658 escolas públicas estão conectadas dentro dos parâmetros adequados, que envolvem o acesso à energia elétrica adequada, o serviço de conexão à internet para uso pedagógico e a cobertura de Wi-Fi. Ao todo, foram 138.086 escolas públicas monitoradas. Os dados do painel de monitoramento do MEC apontam que quase 137 mil delas em todo o país estão com condições adequadas de energia elétrica para suporte de conectividade. O monitoramento também aponta que cerca de 80% desse total de escolas tem velocidade de internet adequada para atividades pedagógicas, enquanto quase 81% tem cobertura de rede Wi-Fi dentro dos parâmetros estabelecidos. Para avaliar as condições de conectividade das instituições, o Ministério utiliza o indicador Escolas Conectadas. A metodologia classifica as escolas em 6 níveis, a partir da análise conjunta das condições de energia, internet e Wi-Fi. Locução, Leôncio Almeida. Reportagem, Flávia Fernanda de Souza.
4: Uma rede vai monitorar a situação da educação especial inclusiva no Brasil.
3: O observatório será criado a partir de um edital que já está aberto.
4: A ideia é produzir indicadores e pesquisas para apoiar a criação de políticas públicas na área.
6: O edital vai criar o Observatório da Educação Inclusiva, rede que vai reunir universidades públicas de todo o país para estudar e acompanhar como está sendo oferecida a educação especial para estudantes com deficiência, transtornos e altas habilidades. Segundo Zara Figueiredo, secretária de Educação Continuada, Alfabetização de Jovens e Adultos, Diversidade e Inclusão, do Ministério da Educação, existe hoje uma lacuna no monitoramento da educação especial brasileira e o observatório vem para cumprir essa função.
7: Hoje, nós não temos nenhuma base nacional atualizada com as informações sobre organismos e secretarias de políticas para as mulheres nos estados nem nos municípios. Logo, nós temos uma lacuna de informação no que se refere à estrutura destes organismos, à sua capacidade de gestão, às dificuldades que são enfrentadas no cotidiano da atuação destes organismos.
6: Na prática, o observatório vai reunir pesquisadores de diferentes regiões do Brasil para produzir informações sobre a educação inclusiva. A ideia é que, com esses dados, as políticas públicas sejam mais efetivas e direcionadas. As inscrições no edital estão abertas até o dia 5 de outubro. As instituições de ensino devem submeter as propostas para integrar o observatório. A coordenadora-geral de formação docente e valorização das licenciaturas da CAPES, Lorena Lins, dá mais detalhes de como vai funcionar a rede.
8: Essa rede de instituições, ela vai ser selecionada pela CAPES por meio do edital que está aberto, e depois que essa rede tiver aprovada, né, em edital, então ela será a rede que vai monitorar, criar esses indicadores e fazer a avaliação dessas políticas.
6: Segundo Francisco Moraes da Costa Marques, coordenador-geral de avaliação, monitoramento e fortalecimento da política de diversidade do MEC, as instituições interessadas não devem deixar para enviar a proposta na última hora.
9: Porque as instituições interessadas têm que apresentar a proposta já com a rede formada. Então tem todo um trabalho prévio que tem que ser feito agora, durante o período de inscrições, para construir essa rede.
6: O edital prevê R$8 milhões em bolsas e os projetos poderão durar até 36 meses. Mais informações sobre o edital, as inscrições e os valores das bolsas podem ser obtidas pelo e-mail obeduc.ei@caps.gov.br. Reportagem Luciana Colares de Holanda.
3: E uma dica para quem quer abrir o próprio negócio e foi estudante do FIES, o Fundo de Financiamento Estudantil.
4: Está disponível uma linha de crédito especial para financiar atividades profissionais de quem se formou e está em dia com o pagamento do fundo.
3: O financiamento deve estar na fase de amortização há pelo menos 3 anos ou ter sido quitado a partir de janeiro desse ano.
4: A coordenadora-geral de Política Fiscal do Ministério da Fazenda, Ana Paula Garcia, explica que o crédito funciona como incentivo a quem está com o pagamento em dia.
10: Se essa pessoa, ela terminou a graduação, está pagando direitinho, ela já mostrou que ela é uma ótima pagadora e está querendo dar um apoio para ela. Muitas das pessoas que estavam se chamando do FIES e eram adquirentes, já eram empreendedoras.
3: O limite da linha de crédito para pessoa física é de R$80 mil, com até 60 meses para pagar e 6 meses de carência.
4: Já no caso de pessoas jurídicas, o crédito pode chegar até R$180 mil, com prazo de até 96 meses.
3: As contratações podem ser feitas pelo Banco do Brasil ou pela Caixa Econômica Federal.
4: Os gabaritos das provas do Exame Nacional para a Certificação de Competências de Jovens e Adultos, o Enseja 2026, já podem ser consultados pelos participantes.
3: Os arquivos estão disponíveis no portal do Instituto Nacional de Estudos e Pesquisas Educacionais Anísio Teixeira, o INEP, e organizados por área de conhecimento.
4: Os resultados individuais serão divulgados em 14 de dezembro.
3: O Enseja é destinado a jovens e adultos que não concluíram os estudos na idade apropriada, com participação voluntária e gratuita.
4: Para conferir, acesse ensejanacional.inep.gov.br.
3: Começa hoje nova etapa do Censo de Políticas para as Mulheres.
4: A iniciativa vai levantar a estrutura, o funcionamento, a capacidade e a atuação de órgãos públicos para o público feminino.
3: E as informações coletadas vão apoiar o planejamento, o monitoramento e o fortalecimento das políticas para as mulheres.
4: É o que explica Vanessa De Bortoli. Ela é secretária de Avaliação, Monitoramento e Gestão da Informação do Ministério das Mulheres.
7: Hoje, nós não temos nenhuma base nacional atualizada com as informações sobre organismos e secretarias de políticas para as mulheres nos estados nem nos municípios. Logo, nós temos uma lacuna de informação no que se refere à estrutura destes organismos, à sua capacidade de gestão, às dificuldades que são enfrentadas no cotidiano da atuação destes organismos. Logo, o censo, ele vem com o objetivo de cobrir essa lacuna e, para isso, serão convidados mais de 2 mil organismos e secretarias de políticas para as mulheres no Brasil.
3: O link para preenchimento está sendo enviado pelo Ministério das Mulheres. Quem não recebeu, pode solicitar um novo envio para o e-mail censo@mulheres.gov.br.
4: O prazo para preenchimento do questionário vai até 5 de outubro de 2026.
3: Este mês é conhecido como Setembro Amarelo, uma campanha nacional de valorização da vida e de proteção à saúde mental.
4: Quem precisa de cuidados pode acessar diferentes serviços no Sistema Único de Saúde.
3: É o que vamos ouvir agora na reportagem de Márcia Fernandes.
11: Na região da Ponte Alta, no Gama, a 40 minutos.

0: pode ser referenciado para a rede. Então a gente vai avaliando, né? Se ele deixou de ter a vida dele minimamente, né, fazer as coisas básicas, então a gente começa a construir um plano terapêutico com ele.
1: Pacientes com problemas relacionados a jogos e apostas e dependentes químicos também encontram acolhimento nos CAPS. Esses centros fazem parte de uma rede de cuidados de promoção da saúde mental, que funciona de forma articulada, de acordo com o diretor do Departamento de Saúde Mental, Álcool e Outras Drogas, do Ministério da Saúde, Marcelo Kimati.
2: A área de saúde mental, hoje, é a maior preocupação de saúde do brasileiro. Ela envolve muitos fenômenos diferentes, muitas formas de expressar. Então, a rede de urgência e emergência, ela tem um componente de atenção à saúde mental. Os consultórios na rua têm um campo forte de atuação de saúde mental junto à população em situação de rua. De uma forma geral, todo o Sistema Único de Saúde, os dispositivos, eles têm um componente de atuação na saúde mental e que funcionam de uma forma articulada esses serviços que têm uma especificidade maior.
1: Quando o sofrimento psíquico for persistente, prejudicar a rotina, os estudos, o trabalho ou as relações, é importante buscar atendimento nas unidades básicas de saúde ou direto nos centros de atenção psicossocial. O atendimento pode ser iniciado por escolha própria ou por meio de encaminhamento de outros serviços da rede. Lembrando que o SUS também oferece consultas por teleatendimento em saúde mental para mulheres em situação de violência, mães atípicas e cuidadoras de pessoas com deficiência ou doenças raras. Reportagem Márcia Fernandes.
3: Serviços mediados por aplicativos e plataformas digitais já mobilizam 2 milhões de pessoas no mercado de trabalho.
4: É o que apontam dados da Pesquisa Nacional por Amostra de Domicílios Contínua, divulgados hoje pelo IBGE.
3: Os números mostram um crescimento de 17% desse ramo no terceiro trimestre de 2025.
4: A pesquisa considera trabalhadores que usam plataformas para oferecer serviços profissionais e também os chamados serviços gerais, como pequenos reparos e limpezas domiciliares.
3: Desse total, mais da metade atua no transporte particular de passageiros. O técnico da pesquisa PNAD Contínua, Gustavo Fontes, destaca essa expansão.
5: No Brasil, em 2025, havia aproximadamente 2 milhões de pessoas que realizavam trabalho por meio de plataformas digitais de serviços. Analisando por tipos de aplicativos de serviços, o maior contingente, né, de plataformizados exercia o trabalho por meio de aplicativos de transporte particular de passageiros. Em seguida, vimos aplicativos de entrega, né? Observamos que houve um importante crescimento de 9,1% em comparação a 2024. Observa-se um predomínio, né, de trabalhadores por conta própria, né, quase 87%. Dos plataformizados. E analisando o perfil sociodemográfico, né, dos ocupados plataformizados no trabalho principal, observa-se que mais de 80% desses trabalhadores eram homens, enquanto as mulheres eram apenas 15,6%.
4: No mês de agosto de 2026, o Brasil vendeu para fora um volume maior do que comprou.
3: O saldo da chamada balança comercial ficou em 7 bilhões e 394 milhões de dólares e registrou um crescimento de 23,8% em relação ao mesmo mês do ano anterior.
4: O desempenho foi impulsionado pelo crescimento das exportações no mês, que avançaram quase 12,2%, com destaque para agropecuária, indústria extrativista e de transformação.
3: De janeiro a agosto, a balança apresentou um superávit de mais de 55 bilhões de dólares, com um aumento de 28,2%.
4: Vacine o seu bichinho contra a raiva.
3: Campanha tem como foco as regiões de fronteira, em cooperação com os países vizinhos.
4: A vacinação contra a raiva em cães e gatos é obrigatória por lei no Brasil.
3: A meta é imunizar 28 milhões de animais em todo o país.
6: O objetivo da mobilização é vacinar cães e gatos contra a raiva, principalmente na região de fronteira. De acordo com o diretor do Departamento de Doenças Transmissíveis do Ministério da Saúde, Francisco Edilson Ferreira, a campanha está em andamento em 23 estados, mas com atenção especial ao Acre, Rondônia e Mato Grosso do Sul.
7: A região da fronteira é uma região mais vulnerável para que a gente possa ter reintrodução do vírus, da variante canina, que a gente chama, que é o vírus da variante 1 e 2 da raiva e que circula ainda em países vizinhos como Bolívia e Peru. Então, o objetivo dessa mobilização é a gente garantir uma cobertura vacinal boa nos nossos municípios de fronteira e, ao mesmo tempo, também mobilizar os países vizinhos a também manter essas coberturas altas.
6: O diretor Francisco Edilson lembra que a meta é imunizar 20%

0: 8 milhões de animais em todo o país e que a vacina é a melhor forma de proteção.
1: Para que evite que eles possam adoecer, e a raiva é uma doença praticamente 100% letal após manifestação de sinais clínicos, então o animal morre, então a gente protege a saúde dos animais e, consequentemente, também a gente protege o ser humano para que, caso um ser humano entre em contato com um animal e seja agredido, esse animal, a gente tem um risco bem menor dele estar infectado e poder também provocar doença no ser humano.
0: Há 10 anos, o Brasil não registra a circulação da variante canina da raiva. Os 37 casos de raiva humana ocorridos na última década estão associados a variantes silvestres e grande parte deles tem o envolvimento de morcegos. Mesmo assim, é importante manter em dia a vacinação de cães e gatos e a vigilância de animais suspeitos, como explica o veterinário Márcio Bicalho.
2: É muito comum, fazendas, cidades muito próximas a áreas ambientais onde você tem esses animais, aí as pessoas têm a mania de deixar o animal solto, né? Criar o cão e o gato à vontade, livres no ambiente. Esses animais entram na área de mata, têm contato com os animais doentes e trazem o vírus para casa. Ou com o morcego e trazem o vírus para casa.
0: A raiva pode ser letal se não for tratada imediatamente. Em caso de mordida, arranhão ou contato de risco com a saliva de mamíferos, a orientação é lavar o local com água e sabão e procurar um serviço de saúde o mais rápido possível, mesmo que o ferimento pareça pequeno. Reportagem Graziele Bezerra.
3: A Voz pelo Brasil. Hoje vamos viajar pela Estrada Real, que tem 1.630 quilômetros, passando por Minas Gerais, Rio de Janeiro e São Paulo.
4: Ela é muito mais do que um caminho antigo, é um pedaço da história do Brasil que continua vivo.
3: Reconhecida como Monumento Nacional em 2023, a rota guarda as marcas do período colonial, do ciclo do ouro e dos momentos importantes da formação do país.
4: E às vésperas do 7 de setembro, a Estrada Real também ajuda a contar a história de caminhos por onde passaram riquezas, pessoas, ideias e movimentos que ajudaram a transformar o Brasil.
5: Antes do carro, do ônibus e das estradas asfaltadas, era por aqui que viajantes tropeiros e aventureiros cruzavam as montanhas de Minas. Símbolo do auge da mineração, a Estrada Real passa por mais de 180 cidades de Minas Gerais, Rio de Janeiro e São Paulo. Hoje, esses antigos caminhos formam uma das grandes rotas de turismo histórico do Brasil. São mais de 1.600 quilômetros divididos em quatro caminhos: o velho, o novo, o dos diamantes e o do Sabarabuçu. Reconhecida pelo governo federal em 2023 como Monumento Nacional, a Estrada Real nasceu ainda no período colonial. A coroa portuguesa oficializou os caminhos usados para levar o ouro e diamantes das regiões mineradoras até os portos. Séculos depois, o que era caminho de exploração virou roteiro de descoberta. E tem até passaporte para quem quiser registrar a viagem. Gratuito. O passaporte Estrada Real pode ser usado nas versões física ou virtual. Pelo caminho, o viajante coleciona carimbos nas cidades da rota. A influenciadora digital Graziela Guimarães fez a viagem com o marido e, segundo ela, depois do primeiro carimbo, fica difícil parar.
6: Nós nos cadastramos, né, no site da Estrada Real para ter direito ao passaporte, para a experiência ser bacana mesmo. A Estrada Real, ele disponibiliza, né, o PDF mostrando todas as cidades que você consegue pegar esse carimbo. A gente conseguiu 21 carimbos passando nas cidades.
5: Mas é só deixar os centros históricos para perceber que a Estrada Real não é apenas uma viagem ao passado. É o que conta o guia Felipe Bezerra sobre a Serra do Espinhaço.
7: E a gente tem uma aula de geografia a céu aberto nessa viagem o tempo inteiro. Porque o que o Espinhaço faz? O Espinhaço, ele divide tudo que está à direita da cordilheira do Espinhaço, é a Mata Atlântica. No alto da serra são os campos rupestres. E à esquerda da serra começa o Cerrado Brasileiro. Então, no mesmo dia, você consegue sair do Cerrado, atravessar um campo de altitude e descer para a Mata Atlântica.
5: Há coisas que não aparecem no mapa. Pertinho de Diamantina, fica a Ervanaria de Marcos Guião. Há 25 anos, ele recebe curiosos pelos aromas e propriedades medicinais de espécies da região.
8: Eu costumo dizer que lá é um jardim de delícias, né? Porque você experimenta uma planta, você sente o cheiro de outra. Ah, essa é doce, essa é azeda, essa é amarga, essa boca é salgada. E aí você vai, né? É uma viagem, né? De que a gente chama de testes dos sentidos, né? Você vai ver o cheiro, você vai ver a cor, você vai ver o gosto. Então o tempo todo é uma área pequena que você faz um passeio que termina no pé da cachoeira da cidade.
9: Ei, trembão!
5: Na Estrada Real, cada um pode escolher o caminho, o ritmo e a experiência. Pode ser de carro, a pé, de bicicleta, uma trilha, uma mesa com comida mineira. Talvez seja essa a melhor lembrança que o viajante leva da Estrada Real, que alguns caminhos não servem apenas para levar a um destino. Segundo o guia Felipe Bezerra, servem para a gente descobrir o que existe pelo caminho.
7: Os principais atrativos que eu brinco, que são os diamantes do caminho e o ouro do caminho, são as pessoas. São as pessoas com quem a gente convive, com quem a gente apresenta, porque acaba que elas são tão atrativas para quem recebe, quanto quem recebe é atrativo para elas, sabe?
5: Com sonorização de Reinaldo dos Santos, reportagem Karine Melo.
3: Na próxima sexta-feira, a gente continua a nossa viagem pelo Brasil. Nossa parada será no Parque Nacional da Serra da Capivara, no Piauí.
4: Criado em 1979, o local foi reconhecido como Patrimônio Cultural da Humanidade pela Unesco em 1991.
3: E essas foram as notícias do governo federal.
4: Fique agora com as notícias do Poder Judiciário e do Congresso Nacional. Boa noite, um bom fim de semana.
3: A gente volta segunda-feira. Boa noite.
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12: Presidente do Supremo participa de cerimônia no Planalto de criação de fundos para a Justiça Federal e STJ.
13: Justiça barra candidatura de José Roberto Arruda ao governo do Distrito Federal.
12: Patroa que mantinha empregada doméstica em regime de trabalho escravo volta a ter o nome na lista suja do governo.
13: Boa noite, eu sou Arthur Filho.
12: E eu sou Walter Lima.
13: O presidente do STF, do CNJ, ministro Edson Fachin, participou na manhã de hoje de uma cerimônia no Palácio do Planalto para a sanção de leis que criam e reestruturam fundos especiais do sistema de justiça, com destaque para o Fundo Especial da Justiça Federal e o Fundo Especial do Superior Tribunal de Justiça.
12: Ao final do discurso que fez durante evento no Planalto, o ministro Edson Fachin fez um pronunciamento sobre o momento vivenciado pelo Supremo Tribunal Federal. Vamos ouvir.
14: As instituições da República precisam ser preservadas. Nenhuma autoridade está acima da Constituição. Nenhum poder está acima da lei. Não haverá precipitação, mas tampouco omissão. A resposta institucional será firme, proporcional e rigorosa. Os acontecimentos recentes demonstram o acerto e a urgência de três metas de nossa gestão: a adoção de um código de ética, o fim do inquérito das fake news e a modernização do sistema de justiça.
13: Sancionada hoje a nova lei de custas da Justiça Federal e do Superior Tribunal de Justiça.
12: O presidente do STJ, ministro Luiz Felipe Salomão, participou da cerimônia com outras autoridades dos três poderes. Fátima Uchoa.
15: Segundo o ministro Salomão, a nova lei atualiza um modelo vigente há mais de duas décadas e contribui para ampliar o acesso da população à Justiça Federal, inclusive estabelece critérios para a gratuidade da justiça. Ele ainda destacou que a mudança busca ampliar o acesso aos serviços oferecidos, por exemplo, ao aposentado, à mãe que pede o benefício para o filho com deficiência, ao agricultor familiar e ao pescador artesanal. Ainda segundo o presidente do STJ, a nova lei protege os mais vulneráveis, estabelece a cobrança proporcional das custas processuais para causas de maior valor e transforma os recursos arrecadados em serviços para a sociedade.
13: Após acolher pedido do Ministério Público Eleitoral, Justiça barra a candidatura de José Roberto Arruda ao governo do Distrito Federal.
12: O candidato foi considerado inelegível em razão de 6 condenações por improbidade administrativa. Vanessa Pereira.
16: A decisão do Tribunal Regional Eleitoral do Distrito Federal considera 6 condenações do ex-governador por atos dolosos de improbidade administrativa. Segundo o tribunal, as condenações são sucessivas e autônomas, por isso foi aplicada a regra que limita a restrição dos direitos políticos a até 12 anos. O tribunal apontou que a inelegibilidade pode ser contada a partir de 2018 ou da condenação mais recente, de junho de 2026. A defesa ainda pode recorrer ao TSE. Até uma decisão definitiva, Arruda pode continuar em campanha, inclusive no horário eleitoral.
13: Patroa que mantinha a mulher em condição análoga à escravidão volta a ter nome na lista suja do trabalho escravo.
12: A decisão é do Tribunal Superior do Trabalho. Marla Lacerda.
17: A empregadora, esposa de um desembargador em Santa Catarina. Ela mantinha em casa uma empregada doméstica que não recebia salário nem tirava folga. Essa situação fez o nome da patroa parar na lista suja do governo federal, mas o Tribunal Regional do Trabalho retirou. Diante disso, a Advocacia Geral da União acionou o TST, que anulou o processo do TRT, fazendo o nome da patroa voltar à lista suja.
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13: A você, uma boa noite.
12: Tenha um ótimo fim de semana.
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18: Eu sou Paula Groba e estes são os destaques de hoje do Jornal do Senado, que começa agora. Senado aprova a proposta que reduz juros do seguro rural. Avançam novas regras para publicidade de apostas online. Sugestão de cidadão vira projeto para regulamentar psicoterapia. Boa noite. Para quem vive da produção no campo, ter acesso a crédito e proteção contra prejuízos pode fazer toda a diferença. Para facilitar esse acesso, o Senado aprovou uma proposta que reformula o seguro rural no Brasil, com previsão de juros menores e prioridade para produtores em operações de crédito. A medida também muda as regras de acesso ao seguro. Repórter Pedro Pince.
19: O custo do seguro será bancado por um fundo com recursos públicos. Chamado de Fundo Catástrofe, ele está previsto em lei desde 2010, mas nunca funcionou por falta de recursos contínuos e de regulamentação. Agora, o projeto busca suprir essa lacuna e prevê a administração do fundo por pessoa jurídica, da qual poderão participar, na condição de cotistas, as sociedades seguradoras, as sociedades cooperativas de seguros, as sociedades resseguradoras, empresas da cadeia produtiva do agronegócio e cooperativas da produção agropecuária. O texto também cria novos benefícios para as operações de crédito rural que têm a proteção do seguro. As mudanças feitas pela Câmara foram principalmente para detalhar as regras do seguro quando ele for usado como garantia em empréstimos rurais. A autora da proposta, a senadora Tereza Cristina, do Progressistas de Mato Grosso do Sul, lembrou que os produtores rurais esperavam a aprovação da proposta.
20: Ou seja, o seguro rural, com certeza, ele vai contribuir para a estabilidade da renda agrícola, e é isso que nós precisamos. E para também a segurança alimentar do nosso país, reduzindo a vulnerabilidade do produtor, estabilizando as cadeias produtivas e fortalecendo a resiliência do setor frente às mudanças climáticas.
19: Para contar como garantia de empréstimo do setor rural, o banco poderá exigir que a apólice de seguro contenha algumas cláusulas específicas, como cessão fiduciária, em que o devedor transfere temporariamente a titularidade de um direito ou crédito ao credor até que a dívida seja paga. O texto segue agora para a sanção presidencial.
18: Senadores também aprovaram regras mais claras para a regularização de propriedades embargadas por crime ambiental. Pelo projeto, se o órgão ambiental não se manifestar sobre o acordo de regularização em 60 dias, o proprietário pode voltar a produzir. Repórter Raíssa Abreu.
1: A proposta teve como relator o senador Zequinha Marinho, do Podemos do Pará, e prevê que o órgão ambiental informe os proprietários infratores sobre a possibilidade do acordo de regularização logo na notificação da irregularidade. Com 60 dias sem resposta do órgão ambiental, o produtor volta à atividade. O autor, senador Sérgio Petecão, do PSD do Acre, disse que a medida vai beneficiar especialmente os pequenos produtores.
21: Hoje, os órgãos dão-lhe um embargo de gaveta de 3, 4, 5 anos, essa pessoa fica totalmente impossibilitada de fazer qualquer coisa. Porque, da forma que nós estamos hoje, é uma luta desigual com os nossos produtores.
1: O projeto foi enviado à Câmara dos Deputados.
18: Na Amazônia, chegar até uma escola pode ser um desafio. Grandes distâncias, transporte difícil e falta de infraestrutura são alguns dos obstáculos enfrentados pela educação na região. Para levar em conta essas diferenças, a Comissão de Assuntos Econômicos aprovou a criação do Fator Amazônico para a Educação Básica. A proposta prevê que a distribuição de recursos federais considere as particularidades da Amazônia Legal. Repórter Marcela Cunha.
22: A proposta cria um índice, o Fator Amazônico, para que a distribuição de recursos federais leve em conta características como as grandes distâncias, a baixa densidade populacional e as dificuldades de transporte e infraestrutura. Durante a discussão, o senador Oriovisto Guimarães, do PSDB do Paraná, questionou se o aumento dos recursos destinados à Amazônia poderia reduzir o que é aplicado em outras regiões. Relator do projeto, o senador Eduardo Braga, do MDB do Amazonas, afirmou que a proposta pretende considerar os custos específicos sem prejudicar os demais estados.
23: Imagine o transporte escolar em um estado que tem 1,5 milhão de quilômetros quadrados e com um vazio demográfico tão grande. Isso, obviamente, não tirará recurso de outras regiões.
22: O índice será aplicado ao Fundeb e a programas federais de alimentação e transporte escolar, transferência direta de dinheiro às escolas, educação infantil e infraestrutura, entre outros. A proposta segue agora para a Comissão de Educação, onde será analisada em decisão final.
18: Elas estão nas redes sociais, nos uniformes de times e até em propagandas com influenciadores, as apostas online. Mas esses tipos de jogos podem ganhar novas regras de publicidade e de proteção aos cidadãos. A Comissão de Ciência e Tecnologia aprovou um projeto que proíbe propagandas e patrocínios de bets e cria mecanismos para limitar perdas e evitar o jogo compulsivo. As informações com Patrícia Oliveira.
24: O texto proíbe propaganda de apostas em rádio, televisão, redes sociais e outras plataformas, além do patrocínio a clubes, competições esportivas, atletas e influenciadores. A proposta também prevê mecanismos de proteção, como autoexclusão, limites de depósitos e perdas e alertas sobre os riscos do jogo compulsivo. Outra novidade, destacada pelo relator, senador Alessandro Vieira, do MDB de Sergipe, é a classificação de jogos considerados de risco excessivo à saúde, que terão a oferta proibida, como os de ciclos rápidos e repetitivos e de resultados aleatórios, que estimulam o jogador a continuar apostando.
25: Consiste no deslocamento do foco regulatório da mera comunicação comercial para o desenho do produto.
24: O projeto também cria um novo tipo de crime para quem divulgar apostas de operador que não seja autorizado. Para influenciadores, atletas e pessoas famosas, a pena poderá ser maior. A proposta segue para análise da Comissão de Assuntos Sociais.
18: Afinal, quem é que pode exercer a psicoterapia no Brasil? Essa é a discussão que chega agora ao Senado. Uma sugestão apresentada por um cidadão, que restringe a prática a psicólogos e psiquiatras, foi transformada em projeto de lei pela Comissão de Direitos Humanos e Legislação Participativa. A reportagem é de Márcio Maturana.
26: A psicoterapia só poderá ser praticada por psicólogos e psiquiatras, segundo uma sugestão de cidadão que virou projeto de lei e começa a ser discutida agora no Senado. A sugestão legislativa apresentada no portal E-Cidadania em 2024 por Ícaro de Almeida Vieira foi aprovada na Comissão de Direitos Humanos com parecer favorável da senadora Mara Gabrilli, do PSD de São Paulo.
0: Restringir o exercício de tais práticas a esses profissionais contribuirá para garantir que as intervenções, que não são isentas de riscos aos pacientes, sejam balizadas pelos pressupostos científicos da psicologia e da psiquiatria.
26: Qualquer cidadão pode apresentar ideia legislativa no portal senado.leg.br/e-cidadania. Se receber pelo menos 20 mil apoios em 4 meses, vira sugestão legislativa e é analisada pela Comissão de Direitos Humanos. Se aprovada, se transforma em projeto de lei.
18: Trabalhos técnicos de Eliseu Caires, o Jornal do Senado fica por aqui. Acompanhe agora as notícias do Tribunal de Contas da União e da Câmara dos Deputados. Boa noite e um bom fim de semana.
11: Minuto do TCU.
2: O Tribunal de Contas da União avaliou a oferta e a demanda profissional nas áreas de ciência, tecnologia, engenharia e matemática no Brasil. A auditoria mostrou que o país tem dificuldades para formar e aproveitar esses profissionais. A fiscalização apontou baixa qualidade da formação básica, pouca procura pelo ensino técnico e altas taxas de evasão em cursos de nível superior. O TCU também identificou que a formação oferecida pelas instituições de ensino nem sempre atende às necessidades do mercado de trabalho. Outra falha é a falta de coordenação entre as políticas de educação, trabalho e inovação. O tribunal recomendou que o governo crie um grupo para coordenar as áreas e elabore plano estratégico para a formação de profissionais. Saiba mais em tcu.gov.br.
11: TCU, fiscalização a serviço da sociedade. Jornal Câmara dos Deputados. Câmara institui política para incentivar a produção de alimentos orgânicos.
5: Parlamentares ratificam acordo internacional para impedir a pesca ilegal.
11: Plenário cria universidades federais no Amapá, no Rio e em Minas Gerais.
5: Boa noite. A Câmara aprovou a criação de 3 universidades federais. O repórter Marcelo Larcher traz mais informações sobre as novas unidades de ensino superior.
6: A Câmara dos Deputados aprovou projetos do governo que criam 3 novas universidades federais. Um dos projetos aprovados transforma os Centros Federais de Educação Tecnológica de Minas Gerais e do Rio de Janeiro, respectivamente, na Universidade Federal de Ciência e Inovação de Minas Gerais e na Universidade Federal de Ciência e Inovação do Rio de Janeiro. As 2 novas instituições vão atuar no nível superior e na formação profissional técnica de nível médio. As novas universidades vão aproveitar a estrutura já existente. Tanto o CEFET de Minas Gerais quanto do Rio de Janeiro têm unidades em 8 municípios. De acordo com o governo, transformar CEFETs em universidades favorece parcerias, obtenção de recursos e novos programas de pós-graduação. O relator, deputado Rogério Correia, do PT de Minas Gerais, resumiu os objetivos da proposta.
7: A proposição lista os objetivos das instituições e reafirma o compromisso em atuar ao nível superior, mas também na formação profissional técnica de nível médio.
6: O plenário também aprovou o projeto que cria a Universidade Federal da Fronteira Norte. A instituição será criada a partir do desmembramento da Universidade Federal do Amapá, a Unifap, e será sediada no município de Oiapoque. A justificativa do governo ao propor o desmembramento da Unifap e criação da Universidade Federal da Fronteira Norte é a necessidade de expandir as atividades acadêmicas que contribuam para o desenvolvimento da região. A proximidade da fronteira com a Guiana Francesa também foi apontada como importante para fortalecer a cooperação acadêmica e científica entre Brasil e França. Outra justificativa é a demanda por profissionais capacitados para a pesquisa de petróleo na costa do Amapá. De acordo com o governo, a criação da nova universidade não terá impacto orçamentário este ano, já que vai aproveitar a estrutura já existente. Já para o ano que vem e 2028, os gastos são estimados em R$20 milhões por ano, recursos que serão previstos no orçamento. A criação das 3 universidades foi criticada pela oposição, como o deputado Luiz Carlos Raule, do Podemos do Paraná.
8: Evidentemente, meu partido não vai ser contra a criação de uma universidade. Mas cá entre nós, né? O projeto chegou dia 10 de agosto, dentro do período eleitoral. É evidente um projeto eleitoreiro.
6: Já deputados da base do governo defenderam a necessidade de criação de novas universidades federais, principalmente no interior. Foi o que disse o deputado Chico Alencar, do PSOL do Rio de Janeiro.
3: Então é muito importante tomarmos essas medidas nesse sentido, de constituir uma universidade que opere nos ditames constitucionais, ensino, pesquisa e extensão e gestão democrática.
6: Os projetos que criam a Universidade Federal da Fronteira Norte e as Universidades Federais de Ciência e Inovação de Minas Gerais e do Rio de Janeiro seguiram para análise do Senado. Da Rádio Câmara de Brasília, com informações de Antônio Vital, Marcelo Larcher.
5: Depois de passarem na Câmara, os projetos que criam as universidades federais também foram aprovados pelo Senado e enviados à sanção presidencial.
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9: Saúde. Dr. Fernando Máximo, do PL de Rondônia, repudia restrições da Anvisa ao uso da polilamina, desenvolvida pela cientista Tatiana Sampaio após 30 anos de pesquisas. Produzida a partir de uma proteína extraída da placenta, a substância tem potencial para regenerar a medula espinhal.
5: De acordo com o Dr. Fernando Máximo, a Anvisa limitou a aplicação da molécula a 72 horas após o trauma e a certas lesões. O parlamentar cita casos de recuperação após meses do acidente e defende o acesso ao tratamento experimental.
9: Previdência. A Comissão de Previdência Social e Família aprovou o projeto que cria o Auxílio Mãe Atípica e estabelece um benefício de R$ 600 mensais. Carla Dixon, do PL do Rio Grande do Norte, comemora a aprovação, mas defende que o valor seja elevado para um salário mínimo.
5: A deputada quer garantir ainda o acesso à assistência e a outros benefícios sociais, ampliando a proteção a famílias com casos de neurodivergência. Carla Dixon observa que as mães atípicas precisam de apoio efetivo, já que enfrentam abandono, perda de emprego e falta de terapias.
9: Trabalho. A Câmara aprovou dois projetos que fortalecem a estrutura da Justiça do Trabalho nos estados do Ceará e do Rio Grande do Sul. O repórter Antônio Vital acompanhou a votação.
14: A Câmara dos Deputados aprovou dois projetos que ampliam a estrutura da Justiça do Trabalho. Os dois foram enviados ao Congresso pelo Tribunal Superior do Trabalho. Um deles autoriza a criação de 51 cargos no Tribunal Regional do Trabalho da 7ª Região, sediado em Fortaleza, no Ceará. A proposta prevê 5 vagas de juiz do trabalho substituto, 31 de analista judiciário e 15 de técnico judiciário. As despesas são estimadas em R$ 12 milhões. O segundo projeto aumenta o quadro do Tribunal Regional do Trabalho da 4ª Região, com sede em Porto Alegre, no Rio Grande do Sul. O texto prevê a criação de 16 vagas para juízes do trabalho substitutos, 7 cargos em comissão e 165 funções comissionadas. A medida também transforma 48 cargos de chefia de gabinete em cargos de assessor. O custo anual é de R$ 18 milhões. Nos dois casos, a justificativa é de que as varas do trabalho apresentam déficit de pessoal e enfrentam aumento constante de ações judiciais. As duas propostas renderam debate no plenário. O deputado Kim Kataguiri, do Missão de São Paulo, criticou o aumento de gastos.
15: A gente está falando aqui de criar mais cargos dentro da justiça trabalhista, que é o ramo da nossa justiça, dos mais ineficientes que nós temos hoje. E, mais uma vez, eu acho que este plenário tem de se comprometer a não criar mais nenhum cargo no judiciário brasileiro, considerando que nós temos o judiciário mais caro do mundo.
14: O governo defendeu a aprovação dos dois projetos, como explicou o deputado Bongás, do PT do Rio Grande do Sul.
16: Que se trata de estruturação das varas do trabalho. O que nós temos ouvido muitas vezes, e quando essa casa votou a reforma trabalhista, ela tratou de anular proteção para os trabalhadores. Então, nessa situação, nós defendemos para que a estrutura da Justiça do Trabalho ela seja forte para garantir direitos.
14: Os dois projetos serão encaminhados para análise do Senado. Da Rádio Câmara de Brasília, Antônio Vital.
5: Talíria Petroni, do PSOL do Rio de Janeiro, defende o fim da escala 6x1 como parte da luta histórica pela redução da jornada de trabalho. A deputada lembra que a Constituição reduziu a jornada semanal de 48 para 44 horas, apesar das previsões de que a mudança provocaria desemprego.
9: Talíria Petroni avalia que os ganhos de produtividade e os avanços tecnológicos devem permitir mais tempo livre aos trabalhadores sem redução salarial. Ela cita acidentes, mortes e afastamentos por transtornos mentais relacionados ao trabalho para reforçar a necessidade de combater a sobrecarga.
5: Reginaldo Lopes, do PT de Minas Gerais, acredita que a redução da jornada de trabalho para 40 horas semanais trará mais qualidade de vida e produtividade. O deputado ressalta que o descanso é fundamental para prevenir afastamentos e permitir o convívio familiar e a qualificação.
9: De acordo com o Reginaldo Lopes, a medida beneficia principalmente trabalhadores vulneráveis e sem força sindical. O parlamentar também afirma que não há estudos técnicos que comprovem que a redução da jornada trará prejuízos econômicos ao país.
11: Relações Exteriores.
5: O plenário da Câmara aprovou acordo internacional voltado para impedir a pesca ilegal. Confira os detalhes com a repórter Ana Raquel Macedo.
10: A Câmara dos Deputados aprovou o texto do acordo internacional assinado pelo Brasil, destinado a impedir a pesca ilegal. É o primeiro acordo internacional sobre o assunto, com foco específico no controle dos portos como ferramenta de combate à pesca ilegal, não declarada e não regulamentada. Esse tipo de atividade ilegal prejudica os ecossistemas marinhos e os meios de subsistência das comunidades que dependem da pesca. O acordo foi assinado em 2009, na Conferência da Organização das Nações Unidas para a Alimentação e a Agricultura, a FAO, na Itália. De acordo com o organismo internacional, a pesca ilegal é responsável pela captura de 11 a 26 milhões de toneladas de pescados por ano, com perdas econômicas anuais entre 10 e 23 bilhões de dólares. Os países que assinaram o acordo se comprometem a impedir que embarcações envolvidas em pesca ilegal utilizem portos ou desembarquem suas cargas, o que dificulta a entrada do pescado de origem ilícita nos mercados nacionais e internacionais e reduz os incentivos econômicos à continuidade dessas operações. Se houver prova suficiente da atividade ilegal, o país deve não só recusar a entrada ou o uso do porto, mas também comunicar aos demais países e organizações competentes sobre o ocorrido. De acordo com o relator do texto, o deputado Alencar Santana, do PT de São Paulo, a adesão ao acordo é estratégica para o Brasil. Do ponto de vista ambiental, fortalece os instrumentos de conservação dos recursos marinhos. E do ponto de vista econômico, protege a pesca artesanal e industrial nacional da concorrência desleal. O acordo foi aprovado de maneira simbólica pelo plenário, sem votos contrários. Para a deputada Érica Cocai, do PT do Distrito Federal, o Brasil se une à comunidade internacional para impedir esse tipo de atividade.
12: Esse é um acordo internacional para a preservação dos biomas, preservação da pesca e eliminação da pesca ilegal. E esse acordo possibilita esta unidade internacional, o Brasil se inserir numa unidade internacional para impedir que haja a pesca ilegal, e o dano da pesca ilegal é absolutamente concreto.
10: O texto do acordo internacional destinado a impedir a pesca ilegal seguiu para a análise do Senado. Da Rádio Câmara de Brasília, com informações de Antônio Vital, Ana Raquel Macedo.
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1: Justiça.
9: Para Bia Kicis, do PL do Distrito Federal, as investigações da Polícia Federal apontam o envolvimento do gabinete do ministro Alexandre de Moraes em contratos de prestação de serviços para o Banco Master. No entendimento da deputada, a gravidade das denúncias ultrapassa limites legais e morais.
17: Bia Kicis argumenta ainda que as denúncias de censura e de perseguição contra opositores evidenciam a crise de credibilidade da cúpula do Judiciário. Na visão da parlamentar, há um enfraquecimento do devido processo legal no país.
9: Sargento Faur, do PL do Paraná, pede o afastamento do ministro Alexandre de Moraes e do procurador-geral da República, Paulo Gonet, para a investigação de possíveis conflitos de interesse no caso envolvendo o empresário Daniel Vorcaro e o Banco Master.
17: Para Sargento Faur, os serviços descritos pelo escritório da mulher do ministro Alexandre de Moraes a Daniel Vorcaro não justificam os mais de 129 milhões de reais cobrados. Sobre Gonet, o deputado diz que o procurador deveria ser impedido de analisar casos nos quais seu nome esteja envolvido.
9: Jandira Fegali, do PCdoB do Rio de Janeiro, cobra a instalação de uma CPI para investigar o Banco Master. A deputada afirma que parlamentares governistas assinaram o requerimento, mas apontam que um acordo político na Câmara impediu a abertura da investigação.
17: Jandira Fegali pede que as apurações sobre o Banco Master alcancem de forma isonômica autoridades e parlamentares citados no caso. Ela também questiona a atual relatoria do processo no STF diante de informações sobre encontros com dirigentes da instituição financeira.
9: Na avaliação de Ranieri Paulino, do Republicanos da Paraíba, o STF precisa resgatar a neutralidade e o devido distanciamento das partes. O congressista cobra postura imparcial e integridade dos magistrados superiores para preservar a credibilidade do judiciário.
17: Ranieri Paulino ressalta a importância de defender a imagem das instituições democráticas acima de divergências partidárias ou ideológicas. Para o deputado, o Congresso e os tribunais devem manter uma atuação firme na apuração de desvios e no resgate da confiança da população.
9: Aloysio Mendes, do Republicanos, acusa o ministro do Supremo Tribunal Federal, Flávio Dino, de interferir na política do Maranhão. O parlamentar alega que o magistrado atua indevidamente em processos judiciais contra seus adversários políticos.
17: Aloysio Mendes aponta o que considera abusos judiciais, como o afastamento de um conselheiro do Tribunal de Contas do Maranhão e o descumprimento do sigilo da fonte jornalística. O deputado defende o respeito ao devido processo legal para assegurar a estabilidade no Estado.
9: Agricultura. Os deputados aprovaram um projeto que estimula a produção de alimentos orgânicos. O repórter Antônio Vital acompanhou a votação.
14: O plenário da Câmara aprovou o projeto que cria uma política nacional de agroecologia e produção orgânica, com a previsão de preferência nas compras públicas para produtos orgânicos da agricultura familiar, linhas de crédito e mecanismos de garantia de preços. O projeto foi apresentado pelo deputado Valmir Assunção, do PT da Bahia, e recebeu parecer favorável do relator, deputado Padre João, do PT de Minas Gerais. O projeto define princípios e diretrizes para o plano, propõe as fontes de financiamento e cria um sistema de certificação de produtos de base agroecológica. Entre os objetivos da proposta estão a oferta e o consumo de alimentos sem resíduos químicos danosos à saúde e o desenvolvimento de sistemas agrícolas sustentáveis. A Política Nacional de Agroecologia e Produção Orgânica também prevê outros instrumentos para expandir a produção agroecológica. Entre eles estão o seguro rural para a agricultura familiar, subsídios para os produtos, monitoramento de agrotóxicos e fertilizantes sintéticos na água e nos alimentos, e a oferta de cursos técnicos de nível médio e superior de agroecologia. O projeto prevê ainda que regulamento do governo vai estabelecer um sistema participativo de certificação da produção agroecológica, com selo destinado prioritariamente aos agricultores familiares, povos e comunidades tradicionais. O projeto foi criticado pela deputada Adriana Ventura, do Novo de São Paulo.
1: O projeto, ainda que bem intencionado, uma vez que reconhece a agroecologia para produção sustentável, incentiva pesquisa e inovação, os instrumentos que ele usa para chegar nesse projeto é intervenção estatal excessiva, compras públicas que são dirigidas porque exige prioridade e não se baseando em preço e eficiência, dá incentivo fiscal sem análise de custo.
14: De acordo com a proposta, o plano para estimular a agricultura orgânica receberá recursos do orçamento e será implementado pelo governo federal com a cooperação de estados e municípios. O governo fica ainda autorizado a criar linhas de crédito para financiar a produção, beneficiamento e comercialização de alimentos orgânicos ou agroecológicos e do extrativismo sustentável, bem como para a implantação de projetos de geração de energia alternativa e renovável. O relator da proposta, deputado Padre João, falou da importância de ter uma política articulada para estimular a produção de alimentos saudáveis.
19: Eu venho acompanhando há mais de 20 anos a questão da produção do nosso país e com estudos de várias universidades, a gente tem acompanhado a importância que é ter essa política mais estruturante, que incentive de fato um alimento que garanta saúde e vida para o nosso povo. De entender que a segurança alimentar, alimentos saudáveis, é muito importante.
14: O projeto que cria uma política nacional de agroecologia e produção orgânica seguiu para análise do Senado. Da Rádio Câmara, de Brasília, Antônio Vital.
20: Habitação.
17: Hildo Rocha, do MDB do Maranhão, afirma que a meta de contratação de 50 mil moradias rurais previstas para este ano não vai se concretizar. Ele propõe a criação de um novo cadastro de reserva com a possibilidade de outras entidades já aprovadas serem chamadas.
9: Segundo o deputado, nesta nova etapa do Minha Casa Minha Vida Rural, apenas 20 mil contratos foram contemplados. Hildo Rocha espera que o governo federal aceite a proposta da Federação das Entidades de Habitação Social do Norte e Nordeste do Brasil para beneficiar outras 20 mil famílias rurais ainda neste ano.
17: Termina agora o Jornal Câmara dos Deputados, produzido pela Rádio Câmara, com trabalhos técnicos de Everson Urani e apresentação de José Carlos Andrade e Luciana Vieira. Uma boa noite para você e um bom fim de semana.
9: Uma ótima noite e um excelente feriado também. A Voz do Brasil volta na terça-feira.
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Quem gostou, bate palma e dá um gritão pra gente! 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
1: Senhoras e senhores ouvintes, gauchada do Brasil, estamos chegando para mais um encontro com todos os queridos amigos que são a razão fundamental do nosso trabalho aqui no rádio. Meu abraço a quem nos ouve no Rio Grande, nosso Rio Grande amado, e por tantos outros estados da nossa querida nação brasileira. Sempre oportuno agradecer à direção dessa emissora pela consequente e sólida parceria conosco. Claro, também agradecer aos nossos anunciantes parceiros, tanto locais quanto diretos. Hoje repassarei algumas dicas de como viver melhor. São conselhos de especialistas, os quais julguei importante trazer ao programa e à consideração de todos. Vou trazer a poesia da Cuia, do poeta são borgense Aparício Silva Rilo. Ainda nesta edição, vou solicitar que minha mulher Raquel lhes repasse uma gostosa receita de um prato bem gostoso, o qual poderá ser salgado ou mesmo doce. Ficará a escolha dela. Meu amigo Ganso e eu os brindaremos com muitas músicas bonitas dos serranos. E como faixa especial, destacarei Victory, do grupo Bond, do Reino Unido, formado na cidade de Londres. E no momento nobre estarei conversando com a famosa e talentosa cantora gaúcha Graciele de Souza, que volta ao programa, já gravou o programa Encontro com os Serranos na TV, onde brilhou e que, por onde passa, faz grande sucesso mercê da sua competência e do seu timbre privilegiado de voz. Estará aqui conosco, então, no momento nobre, a cantora gaúcha Graciele de Souza. 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
1: Agora, a boa música quem nos valoriza com a sua honrosa sintonia. Primeiramente, rodaremos a milonga Olhos no Horizonte e, em seguida, a marchinha instrumental mais famosa da música gaúcha, Tio Mederico, em sua gravação original. Vai lá, Ganso!

0: Ouvimos da interpretação dos Serranos, de minha autoria, Edson Dutra, e de meu irmão, Emerson Francisco Becker Dutra, Olhos no Horizonte. E depois rodamos Tio Mederico, música recolhida pelo meu irmão Everton Dutra. Agora, um breve intervalo, quando ouviram as mensagens dos apoiadores locais, e logo, logo estaremos com vocês. Até já! De volta à agradável companhia de todos vocês, queridos ouvintes, com o programa Encontro com os Serranos. 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
0: 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Aqui no Encontro com os Serranos, dicas simples para viver melhor. Beber um copo de vinho diariamente para repor as vitaminas e também aumentar o índice de ferro no sangue. Salpicar canela no café mantém baixo o colesterol e estáveis os níveis de açúcar no sangue. Trocar o pãozinho tradicional pelo pão integral, o qual tem 4 vezes mais fibra, 3 vezes mais zinco e quase 2 vezes mais ferro do que tem o pão branco. Mastigar os vegetais por mais tempo. Aumenta a quantidade de químicos anticancerígenos no corpo. Mastigar liberta sinigrina. E quanto menos se cozinha os vegetais, melhor efeito preventivo tem. O futuro está na fruta, com elevado teor de vitamina C, como a laranja, fortalece a imunidade e é antioxidante. Fazer refeições coloridas como o arco-íris, comer uma variedade de vermelho, laranja, amarelo, verde, roxo e branco em frutas e vegetais, cria uma melhor mistura de antioxidantes, vitaminas e minerais. Usar sempre azeite cru, obtido por extração a frio, verdadeiro sumo de fruta. Comer ou beber sopa como queiram, mas incorpore muitos vegetais e só uma fonte de amido. Não se esqueça do tomate. O licopeno é um antioxidante do tomate. Pode inibir e ainda reverter o crescimento de tumores, nomeadamente o da próstata. Limpar a sua escova de dentes e trocá-la regularmente. As escovas podem espalhar gripes, resfriados e germes. Assim, é recomendado lavá-las com água quente, pelo menos 4 vezes por semana. Aproveite, inclusive, o banho do chuveiro, sobretudo durante e após períodos de doença. Devem ser mantidas separadas das outras escovas. Aí, obviamente, agora observo eu, quando as pessoas deixam as escovas de dente ao lado das demais pessoas da casa, quando se tem um banheiro só. Acho que esse é o recado que o autor dessas dicas quis orientar. Prossigo. Realizar atividades que estimulem a mente e fortaleçam a sua memória. Faça alguns testes ou quebra-cabeças, palavras cruzadas, aprenda um idioma, qualquer habilidade nova. Leia um livro e memorize parágrafos. Usar fio dental e não mastigar chicletes. Usar fio dental pode acrescentar mais anos à sua idade biológica, porque remove as bactérias que atacam os dentes e o corpo. Rir. Uma boa gargalhada é um pequeno exercício físico. Baixa o estresse, acorda células naturais de defesa e desperta os anticorpos. Isso tudo são dicas para viver melhor. Vamos trazer mais música a vocês que estão a nos prestigiar. Vaneira do Tio Niva, e depois Tio Niva, e depois Batendo Caco e Na Levada do Fole, do DVD ao

0: Rodamos para vocês Vaneira do Tio Niva, de minha autoria, numa homenagem que fiz ao nosso grande apoiador, amigo e irmão Nivaldo Dziekanski, da nossa querida empresa Brasil Florestal, tanto em Itaiópolis quanto em São Lourenço do Sul. E rodamos também Batendo Caco e Na Levada do Fole, gravações ao vivo. Breve intervalo e logo prosseguimos com o programa. Até já, meus ouvintes.
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0: Regressando com o nosso encontro, a agradabilíssima companhia dos nossos fãs e amigos, por essa que é a sua rádio favorita, sua rádio do coração. 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
0: Agora, meus ouvintes, aqui no Encontro com os Serranos, a poesia de Aparício Silva Rilo, amigo dos Serranos, hoje já está certamente fazendo suas lindas poesias lá na Querência Divina. Assim ele fez versos sobre a cuia. Cuia morena queimada, confeccionada a lo bruto, rude cálice matuto de amarguentas comunhões. Na tradição campechana, serves o vinho que, irmana, há donos de estâncias e peões. Velho utensílio crioulo da utilidade nativa, que, misturando saliva nos rituais dos chimarrões, estarece gente estranha que não sabe que a campanha não conhece convenções. Quando em teu bojo recebes a erva pro chimarrão e da tua carnação verde o sangue se desata, me entristeço imaginando que és um coração sangrando por uma artéria de prata. Assim escreveu o poeta samborgense Aparício da Silva Rilo. Agora, vamos prosseguir com a música aqui no programa. Está chegando o shot Meu Laço e depois a faixa especial, uma linda música Victory, interpretada pelo grupo Bond. Vai lá, Ganso! Vai lá, Ganso!

0: Rodamos para vocês, de minha autoria, Edson Dutra, Meu Laço, e com o grupo Bond, do Tonsi Ulgitk, o clássico Victory. Um breve intervalo e logo a sequência desta edição para vocês. De volta com o nosso encontro sob o prestígio da companhia de todos os nossos queridos ouvintes. 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Meus queridos ouvintes, prosseguindo com o programa, agora teremos uma gostosa receita. E esse encargo, como já disse lá no preâmbulo, ficará com a minha mulher Raquel, a minha parceira, mãe dos meus filhos e avó do meu netinho Felipe. Vai lá, vovó Raquel, traz uma receita gostosa a todos os nossos ouvintes. Seja bem-vinda.
1: Obrigada, Edson. É uma alegria, uma felicidade imensa. O Felipe é uma bênção na nossa vida.
0: Com certeza, ué. Com certeza, ué, vovó. Vai lá, vovó.
1: Prezados ouvintes do Encontro com os Serranos, a todos a minha melhor saudação. Trago-lhes nessa edição a receita de um gostoso doce, o qual se chama Delícia Gelada de Abacaxi com Coco Nevado. Aprontem seus celulares, vamos gravar. Ingredientes: um abacaxi picado, meia xícara de açúcar, uma lata de leite condensado, uma caixinha de creme de leite, uma xícara de coco ralado, meia xícara de coco fresco ou úmido para a cobertura. Vou repetir os ingredientes: um abacaxi picado, meia xícara de açúcar, uma lata de leite condensado, uma caixinha de creme de leite, uma xícara de coco ralado, meia xícara de coco fresco ou úmido para cobertura. Modo de preparo: cozinhe o abacaxi com açúcar e deixe esfriar. Misture leite condensado, creme de leite e coco ralado. Combine tudo na travessa. Finalize com coco nevado, coco fresco. Deixe gelar por 2 horas e sirva a seguir. Vou repetir o modo de preparo. Cozinhe o abacaxi com açúcar e deixe esfriar. Misture leite condensado, creme de leite e coco ralado. Combine tudo na travessa. Finalize com coco nevado, que é coco fresco. Deixe gelar por 2 horas. Essa sobremesa é super refrescante. Bom apetite a todos!
0: Depois de termos repassado, através da minha esposa, essa receita a todos vocês, vamos rodar mais música no programa. Primeiramente, uma seleção de bugios e depois uma rancheira, que é a Rancheira dos Serranos. Vai lá, Ganso!

Meus caros ouvintes, ouvimos quatro bugios do nosso repertório. O primeiro se chama Os Bugios, de minha autoria. O segundo é Bugio do Chico, de minha autoria e do José Cláudio Machado. Depois, do Amaro Pérez e de minha autoria, Bugio dos Bailes. E, concluindo o bloco de bugios, tem o Bugio Novo, que é de minha autoria e de João Pantaleão Leite. E, na sequência, rodamos também de minha autoria Edson Dutra e de Antônio Duarte, Rancheira dos Serranos. Depois de ouvirmos as músicas anunciadas, faremos agora um breve intervalo e logo já regressaremos com o programa. Eis que estão aqui no estúdio conosco a cantora Graciele de Souza e também os colegas Dr. Eliandro Luz e ainda o Antônio Carlos Benites, que acompanham a Graciele. Pequeno intervalo agora e logo estaremos com vocês adentrando ao Momento Nobre. Até já, meus ouvintes.

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1: Olá, amigos e amigas. Está no ar o programa da Prefeitura de Gramado, Gramado Cast, que vai ao ar aos sábados pela manhã. Lembrando que este programa fica disponível para você assistir ou ouvir a qualquer momento nas plataformas digitais da Prefeitura de Gramado, Instagram, Facebook, YouTube e também no Spotify. E o programa é transmitido pelas parcerias aqui dos veículos de comunicação da Prefeitura de Gramado. Está aqui comigo hoje o prefeito Nestor Tissot, recebendo a presidente da Gramado Tour, Rosa Helena Volk. Prefeito, primeiro dizer que é uma alegria falar com o senhor mais uma vez. Seja bem-vindo, bom dia.
2: Bom dia, Daniel. Bom dia a quem nos acompanha. Bom dia, Rosa Helena. Bom dia, prefeito. 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Cultura e turismo andam juntos, lado a lado, e isso, em consequência desse crescimento ano a ano desses eventos, a nossa economia também cresce, embora a economia brasileira está muito assim diminuída, né? Não cresce, está estagnada, até diminui, os preços sobem, o poder aquisitivo do povo brasileiro diminui, então o movimento turístico também ele é afetado, né? Mas a gente está aí trabalhando, né, diuturnamente, então a Gramado Tour é um braço direito muito, eu diria assim, que é os dois braços da prefeitura, né? É responsável por uma fatia muito grande da nossa economia, né, que são os eventos turísticos, né, e de cultura. Então, parabéns, Rosa.
3: Obrigada.
2: E voltar aqui, Daniel, sempre é um momento importante, né, para a gente levar informações para a nossa gente.
1: Contato direto com a comunidade, né, prefeito? Rosa, prazer te receber, querida amiga. Bom dia, seja bem-vinda.
3: Obrigada, Daniel. Obrigada, prefeito, pelo convite para estar aqui, depois de um momento tão importante para a nossa cidade, que foi a realização da 54ª edição do Festival de Cinema, que terminou agora no dia 22 de agosto, e foi um estupendo sucesso, graças a Deus, sucesso reconhecido pela nossa comunidade e pelo trade turístico, que parabenizaram a gente, né, pelos resultados e pela intensa movimentação turística que o festival trouxe para Gramado.
1: Muito bem, Rosa. Eu só vou te pedir licença, Rosa, para a gente continuar falando dos eventos, porque é o nosso foco hoje do programa, prefeito. É um assunto importante também e outro assunto que eu gostaria que o senhor comentasse já rapidamente, que é as obras do bairro Piratini, que já iniciaram, prefeito, e o senhor está muito feliz com isso também. O senhor esteve lá visitando o início de obra e a comunidade está ansiosa para ver o resultado, prefeito.
2: Quanto ao bairro Piratini, nós tivemos essa semana o início de obra, quando falasse dia 1º de setembro, começou a máquina ali fazer o preparo para receber o muro de gabião na primeira rua, mais debaixo ali, né, na Guilherme Darri. E segunda-feira deverão chegar aí já os materiais e uma equipe exclusiva para fazer o muro de gabião. Já na rua de cima, né, que é essa Henrique Bertolucci, que é de cima, é onde houve ali o maior estrago, o maior desastre ecológico, digamos, né? Onde destruiu toda a rua, as casas desceram também, então nós temos que fazer ali um muro de contenção muito grande e muito firme. Esse vai ser de cimento armado, né? Que é aqueles tirantes que se fura a rocha, né? E se empurra todo aquela chapa de chapa, não, é um tubo de ferro, né? Maciço. Para poder receber uma cortina de cimento armado ali, onde segura todo o barranco. Então é uma obra mais difícil, com um custo maior, mas é o que exatamente os estudos nos disseram para fazer.
1: E é um dos sistemas mais usados hoje, né, prefeito, para conter, né, essas encostas, né?
2: É, inclusive a dos Três Pinheiros também é do mesmo sistema, cortina de cimento armado. Então, os estudos foram feitos com muito carinho, com muita sabedoria pelos profissionais de alto gabarito que foram contratados. Por isso que demorou também, enfim, parar a chuva, secar o terreno, estudar o solo, desenvolver o projeto, mandar o projeto para Brasília, aí aguardar a aprovação dos projetos lá, aguardar a liberação do recurso federal, juntar com o dinheiro aqui da prefeitura, fazer a licitação. É prazo de 40 dias, 50 dias para esperar as empresas participarem. Enfim, tudo é demorado, né? Burocracia pública é complicado. Mas, enfim, chegou o grande dia, eu estou muito feliz e ansioso para que essa obra, nossa intenção e o contrato assinado, obriga que a empresa inicie, né, e termine a obra. Então, é um ano e meio, vamos ver se o tempo colaborar, talvez dentro de um ano, um pouquinho mais, a gente consiga entregar ali todo o bairro Piratini recuperado.
1: Vai dar certo, prefeito.
2: É, isso aí.
1: E tem outra obra, prefeito, que eu gostaria de comentar, Rosa, me permita,
3: claro,
1: aqui.
3: Daniel,
1: os pórticos, né? Agora, de novo, tanto cobrado o pórtico da saída para Nova Petrópolis, agora vai ser recuperado, assinado o contrato também, prefeito, depois de... Já estava previsto, né, prefeito, a recuperação e tal, mas depois de um acidente ali com um caminhão que interrompeu o cruzamento por baixo, mas agora os dois pórticos vão ser revitalizados, né, prefeito?
2: Até nós tivemos essa semana na EGR para tentar buscar uma autorização para esse pórtico de Nova Petrópolis. A gente gostaria muito de fazer, em função do alto movimento que tem ali de turistas tirando fotografia, está causando um perigo constante de acidentes, até fatais. Graças a Deus, até agora não aconteceu, mas a gente passa ali os turistas no meio da rua tirando foto, caminhões e carros circulando até com velocidade. Então, a nossa ideia é que o trânsito seja colocado na lateral do pórtico, tanto na entrada como na saída, que tem uma bela rua também, e daí serve também para diminuir a velocidade. Talvez a gente coloque ali um redutor de velocidade. E debaixo do pórtico a gente faça um calçadão ali para as pessoas poderem segurança e tirar as fotos ali com todas as flores aí lindas que estão ali, o desenho do pórtico é muito bonito. Então, nós vamos, tivemos lá no EGR para pegar essa autorização, ficaram de estudar e nos dar um retorno quanto a isso. Então, essa obra do pórtico também vai iniciar agora, acho que na semana que vem já, os dois pórticos, esse de Nova Petrópolis e o da Várzea Grande, vão receber toda uma restauração. O de Nova Petrópolis demorou um pouquinho mais, até a licitação toda, porque quando nós estávamos estudando o projeto, por coincidência, veio um caminhão e destruiu uma parte do pórtico. Então aquilo ali vai ter que ser tudo reformado.
1: O projeto, né?
2: Então tivemos que atrasar todo o projeto, porque vai custar mais. E já cobramos, inclusive, do motorista que causou ali
1: o
2: prejuízo, o dano, né? É uma empresa de transportes aí da região da Serra. Enfim, e também, Daniela, aproveitar aqui uma deixa, o bairro Três Pinheiros também, acho que semana que vem ou é na outra, agora
1: dia 15,
2: dia 15, acho que é na outra semana, nós teremos a empresa vencedora também para recomeçar a obra ali nos Três Pinheiros. Então a nossa expectativa também
1: uma obra que foi abandonada, né, prefeito, teve que fazer todo o processo de novo.
2: Aí é um complicado que a gente tem, né, porque a licitação, o que é? Como a maioria sabe, é o menor preço. As empresas se habilitam, e o menor preço a gente escolhe para fazer a obra. E o menor preço quase toda vez é problema.
1: Nem sempre é o melhor serviço.
2: E foi o que aconteceu. A empresa achou que faria por aquele valor, que ela assinou o contrato, quando viu a obra estava custando mais, porque sempre que tu mexe numa obra, em solo, a gente não sabe o que vai encontrar também lá embaixo. E então a empresa foi embora. Rescindiu o contrato. Na verdade, esse contrato está na justiça agora para a gente requerer a indenização. E todo esse atraso aí está acontecendo por causa disso. Essa obra poderia estar pronta nos Três Pinheiros. Então, mas a gente, infelizmente, não quer contar com essas coisas, mas acontece. Então, vamos ver se agora aparece uma empresa boa com exemplos de boas obras no Brasil para que ela possa pegar e terminar também nos Três Pinheiros.
1: Muito bem.

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1: Me
0: processos
1: perdoe, Rosa, mas são assuntos importantes também.
0: Tudo rápido, fácil e sem sair de casa.
1: É verdade. Mas, presidente, parabéns primeiro pela edição do 54º Festival de Cinema de Gramado. Eu gostaria que a senhora fizesse um panorama para a gente de Daniel, como foi essa edição.
2: Claro, Daniel, sabes que o prefeito Nestor, né, na abertura, disse que a Gramadotura é um braço direito da administração. A Gramadotura é uma jovem autarquia, né, que o prefeito mesmo, Nestor, criou.
1: Criação, né?
2: É, na administração dele foi aprovada a lei em dezembro de 2012. Então, eu acho que a comunidade, eu desde que o prefeito me deu a honra de estar lá na presidência, eu tenho procurado trabalhar isso com a nossa comunidade, assim, da comunidade entender bastante, bacana, de forma legal, o que, que é a Gramadotur, o que, que a Gramadotur faz. Nós somos servidores públicos, alguns CCs, cargos de confiança, como é o meu caso. Temos servidores também de carreira. Acabamos de chamar alguns que fizemos concurso lá, porque muitas vezes eles acabam ficando um tempo e saem porque não são daqui. Então, estamos com 25 pessoas trabalhando na Gramadotur. É um grupo pequeno, sim, mas muito aguerrido, muito competente, com muita vontade de trabalhar, que ama evento, adora o que faz. E a Gramadotur, além de fazer os eventos públicos de Gramado, também tem projetos especiais, como o programa de artes. Né? Nós temos ali mais de R$500 mil que nós investimos para formar técnica e artisticamente a nossa comunidade para trabalhar nos eventos como Natal Luz. Mais de 1.500 pessoas trabalham diretamente da nossa comunidade no Natal Luz. Olha que bacana que é isso, né, prefeito? E também a Orquestra Sinfônica de Gramado, com o projeto da Orquestra Jovem, também é mantido pela Gramadotur. A Gramadotur está com um projeto lindo, junto com a prefeitura, sempre o prefeito Nestor nos apoiando muito, na construção da nossa sede. Agora, daqui a pouco, vamos nos mudar. A Secretaria de Turismo e a Gramadotur, um local feito exclusivamente pensado nesses dois órgãos do turismo. E aí, olha que bacana. Vamos também deixar mais de 600 metros quadrados lá do Expo Gramado, que também foi adquirido pelo prefeito Nestor na primeira gestão dele. Ele entrou na prefeitura...
1: Foi um dos primeiros atos, né?
2: E já comprou o Expo Gramado para incentivar o turismo de negócios, que é tão importante para manter a cidade movimentada de segunda a quinta. Então vamos desocupar mais de 600 metros quadrados em várias salas e auditórios que ficarão também para esse turismo de negócios. E além disso, a Gramadotur, junto com a prefeitura, nós estamos trabalhando num projeto enorme. Aliás, é um legado que o prefeito Nestor vai deixar para Gramado, vai ser um divisor de águas, que é a construção da arena multiuso lá na Perimetral. Ontem ainda nós tivemos uma reunião muito importante com a UI, a Ernst & Young, uma empresa de renome internacional, que foi contratada e desde janeiro deste ano está trabalhando nesse caderno de encartes na construção dessa licitação, que vai ser feita lá em São Paulo, na B3, em janeiro. Teremos a primeira audiência pública, a comunidade vai ter oportunidade de participar, de dar a sua opinião. Agora, no começo de outubro, teremos a primeira audiência pública. Enfim, vai ser uma licitação muito grande. São 5,5 hectares, uma parceria com a prefeitura, que temos ali na Perimetral, com fácil acesso entre as duas RS de entrada, né, da nossa cidade. E vai ser uma arena multiuso fantástica, um parque que a nossa comunidade vai ter oportunidade de desfrutar 365 dias do ano. Esse parque com o lago, com ajardinamento, com estacionamento, com restaurantes, enfim, com espaço para eventos para 1.000 pessoas, uma arena para 4.000 pessoas sentadas com cobertura, mais 392 pessoas nos camarotes, 1.000 pessoas no local para eventos e ainda, como o espelho d'água também terá a oportunidade de ser drenado para grandes shows, mais 8.400 pessoas só nesse espelho d'água assistindo shows de pé, né? Como se fosse uma pista de show.
1: Sim.
2: E o palco com toda a infraestrutura de backstage. Olha, vai ser um legado espetacular que o senhor prefeito vai poder deixar, né,
1: Mais um legado.
2: Mais um legado para a infraestrutura turística da nossa cidade. Mas voltando um pouquinho no Festival de Cinema.
1: Por favor, por favor.
2: Bom, o festival, este ano, ele começou na quarta-feira novamente, né, no dia 12 de agosto, com o Educavídeo, que é um projeto educacional também que foi começado na nossa administração, né, prefeito? Lá em 2012, nós demos início ao Educavídeo. Essa foi a 15ª apresentação do Educavídeo, já há muitos anos dentro do Palácio. 130 alunos da rede municipal de ensino durante todo o ano aprendem a fazer cinema. Nós temos já profissionais no mercado trabalhando que tiveram a formação lá no Educavídeo. E aí, na quarta-feira, foram as mostras de cinema estudantil, de ensino médio e de ensino fundamental e universitário. E na quinta, a apresentação dos trabalhos realizados durante o ano pelo Educavídeo. Mas, ao mesmo tempo, também já começamos o Gramado Filme Market no dia 12. O Gramado Filme Marketing, assim, para a nossa comunidade entender, são as ações de mercado, né? De mercado, rodadas de negócios e também a parte informativa de conteúdo, de formação que a gente faz durante o Festival de Cinema. Tivemos o primeiro encontro internacional de cidades com a cidade de Medellín, que gerou um termo de cooperação entre a Secretaria de Turismo, a Gramado Tour e a Secretaria de Inovação e Desenvolvimento Econômico do município, num trabalho muito bacana, junto com a cidade de Medellín, que era a cidade mais violenta do mundo na década de 90 e sofreu uma transformação social, econômica, política, através da cultura e do audiovisual. Então foi um que exemplo legal. Muito bacana que nós trouxemos aqui para os gestores públicos. Fizemos o primeiro seminário de jovens cineastas. Foi uma residência, eles ganharam até a hospedagem, foram 60 jovens selecionados, de mais de 200 inscrições, e eles ficaram maravilhados com tudo aquilo que receberam aqui. O Gramado Filme Market foi a 10ª edição esse ano. Ele teve, no ano passado, nós tivemos 6 empresas participando das rodadas de negócio. Esse ano, 19, opa, mais do que triplicou o número, né? Fizemos vários lançamentos, assim, de filmes fora de competição. Deu muito barulho o filme do Grenal, prefeito. Foi muito bacana, sala lotada. Nós voltamos este ano ali para o Serra Azul com as exibições, a nossa secretaria. Enfim, fizemos no primeiro final de semana os curtas gaúchos com a Assembleia.
1: É uma parceria com a Assembleia, né, Rosa?
2: Exatamente. Fizemos junto com a SEDAC e a Cine os longas gaúchos, os prêmios da SEDAC e também uma parte do Gramado Filme Market. E estamos com uma equipe nova trabalhando no Gramado Filme Market, que deu muito certo, muito certo.
1: Sim.
2: Nós tivemos, prefeito, mais de 500 jornalistas em Gramado, importante, cobrindo o Festival de Cinema. Isso é fantástico, né, Rafael? Acho que é muito importante a gente ressaltar. Pela primeira vez, nós conseguimos trazer a Variety, que é a maior revista física e eletrônica de cinema, de arte, de audiovisual dos Estados Unidos. Ele veio para ficar 3 dias, ficou durante todo o período do festival. Nós tínhamos, assim, combinado que ele faria 5 matérias, ele fez 12.
1: 12, mais que o dobro.
2: É, mais do que o dobro. Nós trouxemos 2 jornalistas da Argentina, uma da La Nación, que é um dos principais jornais da Argentina, e outro do Página 12, que é especializado na área de cinema. E 500 jornalistas do Brasil aqui, divulgando Gramado, fazendo matérias sobre Gramado, e uma consequência que vai ser notada pelo município, não só durante o festival.
1: Exatamente.
2: Não só durante o festival, mas durante todo o ano. E nós tivemos filmes incríveis. Dos filmes agora que estão, se candidataram, são pré-candidatos a estarem no Oscar do ano que vem, 5 foram lançados
1: Que foram lançados aqui em Gramado.
2: 5 foram lançados em Gramado.
1: Veja, prefeito.
3: E Rosa, se me permitir, Daniel, também.
1: Não, por favor.
3: Assim, além de todo esse cenário positivo que tu acabaste de relatar, Normalmente a gente no Festival do Cinema dizia assim, isso lá no passado. Ah, o festival ele contribui muito com a mídia, mas em termos de turismo, ele não movimenta muito a cidade. Isso é um equívoco muito grande.
2: Total.
3: A cidade, antes de iniciar, uma semana antes de iniciar o festival, estava lotada. Passaram-se os 10 dias de festival lotada. Passou a semana seguinte igual. Quer dizer, então, foi quase um mês de movimento em cima do Festival do Cinema, com uma alta ocupação hoteleira, os restaurantes tudo lotado, mesmo com
2: média aqueles... de 84%,
3: pois é, né? E mesmo com aquelas chuvas que deu na maioria dos dias, né?
2: É,
3: imagina se pegar 10 dias de tempo bom,
4: prefeito, tem aquelas questões, as festividades paralelas que acontecem ao festival, movimenta também a hotelaria, restaurante, né, Rosa?
2: Vez nós tivemos o baile da Vogue.
4: Alguns são contra, mas isso movimenta a cidade.
3: Eu ia me referir, o festival é um evento que traz um público de poder aquisitivo muito alto. Então, ele, mesmo que talvez a gente possa imaginar que tem menos gente, proporcionalmente aos dias de evento, mas é um turista que vem e gasta 3 vezes mais que o turista normal. Né?
4: O voucher é bem maior.
3: É bem maior, o pessoal vem.
2: Conversei bastante, prefeito, durante o Festival de Cinema com os restaurantes ali da Rua Coberta, e eles disseram que o movimento do festival foi 3 vezes o movimento de julho. Das
4: Veja
2: férias
4: só,
2: de julho.
4: Das férias de julho.
3: A gente percebia
2: pelo
3: número...
2: Que é a nossa alta temporada, férias de julho.
3: A gente percebia pelo grande número de pessoas circulando e com sacolas na mão, que é importante também.
2: Então ficamos muito felizes assim, com o resultado. E a gente tem uma orientação do prefeito, que eu acho que é muito importante dizer. O prefeito Nestor sempre diz, Rosa, procura que a cada ano o evento seja melhor e seja maior. Então o evento Festival do Cinema, que este ano foi de 12 a 22 de agosto... No ano que vem será de 7 a 21 de agosto.
3: E
2: nós teremos mais um final de semana acrescido ao festival.
3: E uma coisa, Rosa, que tem que se dizer aqui também, que a gente lutou muito. Tu foi uma pessoa, vamos dizer assim, que entendeu o nosso pedido lá atrás, quando a gente dizia que os eventos, nós temos que fazer o possível para se tornar autossuficiente. Para não sangrar sempre o cofre da prefeitura ao longo de todo esse tempo. Aí a prefeitura já investiu em todos os eventos o que podia. Então, de uns anos para cá, desde quando nós entramos, foi a nossa meta. Vamos tentar, ano após ano, melhorar o fluxo de recursos dos eventos, buscar mais parceiros, para que a prefeitura chegue ao momento que não precise mais aportar recursos. E a Rosa tem seguido essa linha com a sua equipe rigorosamente, com muita responsabilidade, se virando para buscar parceiro a cada ano, renovando com aqueles que continuam buscando novos para aumentar o caixa, para aumentar o investimento do evento, que para se tornar melhor e maior, porque isso precisa de dinheiro todo ano. Então, cada ano o evento aumenta,
4: sim,
3: melhora, mas precisa também ter, ao lado disso, a despesa que acompanha.
2: É, a gente trabalha isso com muita responsabilidade.
3: E hoje a gente não vê mais uma reclamação. De prestadores de serviço.
2: O Festival de Cinema terminou no sábado, 3 horas da manhã, de sábado para domingo, pelo menos, dentro do festival, né? Na segunda, nós iniciamos os pagamentos.
3: Pois é, Rosa, mas aí que tá. Quando quando é para cobrar, e até tá no direito, as pessoas fazem um barulho danado, né?
2: Sim, senhor.
3: Mesmo sabendo que a gente, na época que acontecia isso, honraria os compromissos. Mas hoje, ninguém mais fala sobre isso. Parece que é uma coisa normal, e não é normal. Vai olhar por aí em outros municípios como ficam as contas para pagar.
4: Aliás,
3: porque,
4: né,
3: fazer evento público
2: não é nada fácil.
4: Aliás, prefeito, eu nem gosto de falar disso, mas quando o prefeito assumiu a administração, quando a senhora assumiu a presidência, a Gramado Tudo tinha dívidas.
3: Claro.
4: Né?
3: Claro,
4: e
3: claro,
4: vocês
3: tinha.
4: Tiveram que quitar,
2: dívidas enormes.
4: Quitar as dívidas. E hoje em
2: dívidas
4: dia se
2: enormes.
4: Trabalha com honestidade, vamos dizer assim, para cumprir.
2: E total transparência, né? O que eu acho muito importante de dizer. E assim, essa recomendação, prefeito, que o senhor nos deu, para nós foi recebida com muita alegria. Porque eu acho que como é importante a gente fortalecer os eventos que são quem mantém a movimentação turística da cidade. E na administração do prefeito Nestor e do vice-Luia, nós fizemos a Chocopáscoa Gramado, começou com o senhor, O Gramado em Concert começou com o senhor. A Vindima em Gramado começou com o senhor.
3: Gastronomia.
2: O Festival de Gastronomia começou com o senhor. Então, assim, como é importante a gente colocar...
3: A feira feita em Gramado.
2: É verdade. Que são eventos que iniciaram nas administrações do prefeito. E que esses eventos, eles servem para manter a movimentação turística. E nós temos planos incríveis. No ano que vem, em 27... Todos os eventos da Gramado Tour, todos, sem exceção, vão estar com um período estendido e eu posso garantir para a nossa comunidade, para o nosso trade e com melhor qualidade. E assim, isso, essa orientação do prefeito Rosa, os eventos têm que se pagar, isso foi muito importante, porque não se faz nada sem investimento financeiro. Sim. Então nós precisávamos mesmo que eles fossem cada vez mais fortes, maiores, mais imponentes, que gerassem a sua receita para que a gente pudesse reinvestir.
4: Sim,
2: né?
4: Sabe que tem um ato de coragem, prefeito e Rosa, que eu me lembro assim que... É, ato de coragem, realmente. Nós fizemos duas festas da colônia em 6 meses. Uhum. Fizemos uma em setembro e outra em abril.
2: É, no ano que nós entramos.
4: Porque nós viemos no ano pandêmico e quem teria a coragem de fazer isso... simplesmente para dizer, a gente precisa movimentar essa economia. A economia do agricultor, a economia da cidade. E foi feito em 6 meses, 2 eventos do mesmo gênero.
2: E se eu posso, prefeito, se o senhor me permite, o senhor Daniel, fazer esse chamamento para a nossa comunidade, para o nosso trade, eu diria que tudo que a gente fala sobre Gramado repercute de forma muito forte. Muito forte no Brasil inteiro e até no exterior. Porque hoje a internet leva a nossa informação para o mundo inteiro. Então eu vou pedir algo para vocês. Porque a mídia tem falado muito a respeito do El Niño, das chuvas, dos prognósticos. Nós da Gramado Tour, junto com a Prefeitura de Gramado, nós estamos totalmente preparados com o nosso Natal Luz para receber com segurança. Teremos 2 espetáculos dentro do Palácio dos Festivais, novos na grade. O desfile, o grande desfile de Natal em função da obra, vai ser feito dentro do pavilhão do Expo Gramado, com amplo estacionamento lá fora. O Natividade teve toda a sua estrutura reforçada, totalmente coberto para o público. Então, assim, vamos rechaçar qualquer informação contrária, qualquer divulgação que leve medo, que leve insegurança para o turista vir para a cidade.
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4: Prefeito, a gente tem que encerrar, estourou nosso tempo aqui, mas é o seguinte.
2: Obrigada pelo espaço.
4: É o seguinte, prefeito, o que nós vamos fazer? Nós estamos aí há 1 mês e 5 dias para começar o Natal Luz. E daí vamos convidar a Rosa lá pertinho de novo para ela vir contar as novidades especificamente do Natal Luz para a gente, então. Ok, presidente? Está combinado assim?
3: É importante.
4: Prefeito, e assim, a Rosa, ela tem essa áurea de evento, realmente. Ela tem essa veia. Eu fico muito perto lá, porque a gente trabalha junto nos eventos, eu vejo que ela tem realmente uma equipe que é pequena, né, Rosa? Mas que dá o sangue, né, Rosa, para fazer. Então tá em boas mãos, o senhor acertou mais uma vez nas suas escolhas. Rosa, muito obrigado mais uma vez,
2: obrigado,
4: querida amiga.
2: Oportunidade,
4: Deus abençoe, bom trabalho e até a próxima, então.
2: Até a próxima.
4: Beleza. Prefeito.
3: Obrigado, Daniel.
4: Deixa eu só fazer uma coisa aqui, prefeito. Mandar um abraço pro nosso ex-prefeito, Pedro Bertolucci, prefeito por 4 vezes, assim como o senhor também, é tetra. Aniversário dia 2 de setembro, então fica aqui o nosso registro. Parabéns pro Pedro.
3: Pedrão, desculpe, cara. Eu não lembrei mesmo, é tanta coisa aqui na minha cabeça, tô ficando muito velho, viu?
4: Em setembro a Rosa também faz aniversário,
3: então,
4: prefeito.
3: Olha aqui, ó. Parabéns, duas.
4: E outubro o prefeito Nestor.
3: Duas personalidades aqui, o Pedro e a Rosa. Um abraço, Pedro, felicidades, um grande empreendedor, né, da nossa cidade, que tá lá com o seu Olivas com sucesso pleno. Deixou um legado aqui na prefeitura e na cidade invejável. A Rosa Helena, junto com a gente, começou lá contigo, né? Essa professora aí na área de eventos e turismo, está me ajudando muito aqui. E Gramado precisa dessas pessoas, né? Então, de nossa parte, estamos fazendo também o possível e impossível para acertar em tudo que podemos produzir. Então, parabéns, Pedro. Parabéns, Rosa.
2: Obrigada.
3: É, e vamos junto aí. Tem muita coisa pela frente para a gente fazer junto de novo.
4: Né? Maravilha.
3: Um abraço.
4: Obrigado, gente, pelo carinho, pela companhia, pela audiência. Fiquem com Deus. Bom final de semana e até a semana que vem com mais uma edição do Gramado Cast.
3: Bianchi, um abraço lá na Linha Nova para ti, para todos os amigos lá da Linha Bonita, Linha Nova, Pedra Branca, San Roque. Um abração a todos.

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2: Pontualmente 8 horas.
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Alô, você, muito bom dia. Estou chegando nesta manhã de sabadão, hoje 5 de setembro de 2026. A partir de agora, eu te faço companhia até o meio-dia, no sabadão, com muita música boa, participação do ouvinte, na comunicação desse amigo de você, Cícero Bala, desejando a todos um ótimo sábado. Temperatura em 8 graus, o tempo é bom, em Gramado e Serra Gaúcha. Vamos juntos então, para você participar, pedir a sua música, fazer a sua homenagem, o WhatsApp do sucesso é esse aqui, ó. 54999-270-979, onde tem um rádio ligado, não existe solidão. Vamos lá, vamos acordar, meu povo. Para você que já está tomando seu chimarrão da manhã, aquele cafezão esperto, e já ligados com a gente aí. Para você que já está na lida, tá no trânsito levando nós da carona. Muita música só começando, sabadão. Quero você assim de alto astral e de bem com a vida. Bora lá então. A primeira da manhã com o Garoto Show no Embalo dos Garotos. Bom dia. Diga.

0: Gildinho, eu tiro o chapéu. Você conferiu aqui no Sabadão, só começando, agitando a manhã de sábado. Vamos juntos até o meio-dia com muita música pra você que está curtindo. Temperatura em 7 graus aqui em Gramado e na Serra Gaúcha. Bora lá! Atendendo as primeiras participações da manhã, eu já quero fazer uma homenagem especial, porque ontem teve aniversariante lá em Realeza, mas a festa continua hoje, né? Com a turma lá da Copel, enfim. E claro, quem tá mandando especialmente é o grupo Turma da Amizade, parabenizando então meu cunhado Edson Luiz Borsa, de aniversário hoje. Grande Edson, quer dizer, ontem, né? Grande Edson comemorou mais um ano ontem, mas a festa continua hoje por lá, né? Receber as homenagens de todos os familiares e amigos, os compadres, cunhados, cunhadas e, claro, especialmente da esposa Rosa e ainda da filha Milena. Estou dizendo para você, Edson, que te amo demais e te admiro muito pela pessoa que você é, um grande pai, um grande amigo, companheiro sempre de todas as horas. Tá bom? Parabéns, meu cunhado Edson, muita paz, saúde e sucesso para ti. Vamos trazer uma bem galdéria já para vocês aí. O Edson velho e toda a turma da amizade lá em Realeza, um abração para vocês, um bom sabadão aí. Valeu! Obrigado pelo carinho da audiência sempre. Elia Martins, da linha Café Três Coroas. Bom dia, Cícero. Bom dia. Bom dia, Elia. Ainda quem mais por aqui, ó? Bom dia pro final 7094 aqui, ó. Obrigado pelo carinho da audiência. Simbora de música, chegando Cosmo Express.
1: Alô, Flávio Dalci.
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0: Mano e Matheus, meu pedido, música boa demais, você conferiu aqui no Sabadão, só começando agitando até o meio-dia com muita música para você que liga e se liga com a gente. Bora lá então! Atendendo as primeiras participações da manhã, para você que está aqui no 54999-270-979, vamos para Caxias do Sul, alô Gerson, Raica Moraes, a Eva Terakoski, já estão no mate, mas que tal, estão no chimarrãozito, fala Eva!
1: Oi, Cícero. Opa. Bom dia, bom dia. Hoje eu quero ouvir a música Matiano Solito. Tô tomando aqui meu chimarrãozinho, né? E ligadinha, como sempre, né? Tá bom? Sábado, menino.
0: Deixa pra nós, já tem Matiano Solito. Bom sabadão pra você, Zé. Bom chimarrão sempre. Valdomir Schnitzel por aqui também. Solta o áudio do ouvinte.
2: Bom dia, Cícero.
0: Bom dia.
2: Valdomir aqui de São José dos Ausentes. Por aqui meio frio, rapaz. Pelo uma garoa. Se puder, toca pra nós aí, Cancioneiro das Coxilhas. Tem mãe tirando um leite aí dentro do galpão, escutando lá de sempre, né? Um abraço, velho, meu companheiro que tá deslocando daqui, o tio Elias. Pega uma estrada velha, é meio ruim. Um abraço, Cícero. E a todo mundo que tá ouvindo aí.
0: Mas que tal? Valeu, Valdomiro. Um abraço pra vocês aí, uma ótima manhã. Antes do intervalo, tem informações chegando.
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0: A 26ª rodada do Campeonato Brasileiro começa hoje com os seguintes jogos. Às 16 horas, Bragantino e Bahia. Às 18h30, São Paulo e Atlético Mineiro. Às 21 horas, Fluminense e Vasco da Gama. Jogos de amanhã, às 11 horas, tem Coritiba e Mirassol. 16 horas, Cruzeiro e Atlético Paranaense. Remo e Flamengo. Internacional e Santos. Às 18h30, Botafogo e Palmeiras. Às 19h30, Corinthians. 19h30, Corinthians e Chapecoense. Segunda-feira, encerra a rodada. Às 20 horas.

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Muito bem, estamos de volta aqui no Sabadão. 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Simbora lá para você que liga e se liga com a gente, agitando a super manhã de sabadão. 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Bora de música, chegando pra vocês o Porca Véia, Matiendo Solito. Bom dia!

Marcos Bertucci, você conferiu aqui no Sabadão, que segue em frente até o meio-dia com muita música e, claro, atender participações do pedido do ouvinte. Vamos ver quem está por aqui. Bom dia, meu amigo Cícero. Bom dia, tudo certo? Aqui é o Itacir de Igrejinha. Gostaria de ouvir a música com José Cláudio Machado, Defumando a Ausência. Então tá certo. Um abraço pra vocês aí, Igrejinha. Valeu, Itacir. Ali no Piratiria, em frente ao Mercado Nossa Casa, gurizada, estão ali no Verucas Bar, tomando aquele mate amargo, sombreando aquele chimarrão. É, está lá o Veruca, ainda o Paulo, o Jôsi, o Tonico, o William, o Sérgio, Cabeça Leitão, lá de Canela, chega daqui a pouco, tá atrasado hoje aí, né? Valeu, gurizada, estão ali no Pança tomando aquele chimarrão da manhã. Quem mais por aqui, ó? Bom dia, Cícero, sua Andressa, roda para nós, Coripialba. Pediu, ouviu? 8h33, bom dia.

0: Jean Giovanni Taça de Pranto, você conferiu aqui no Sabadão. Como é bom ter vocês com a gente até o meio-dia. Muita música rodando por aqui, claro, e nós atendendo participações e o pedido do ouvinte que não para, não. Alô, Denis, ligado com a gente. Bom dia, Cistro Bala. O Denis de Araricá roda pra nós Cama Voadora com dos Garoto Show. Valeu, Denis. Daqui a pouquinho tem Garoto Show. Vamos ali pra Três Coroas. Fala, Galocha, ligado com a gente.
1: Bom dia, meu amigo.
0: Bom dia.
1: Ô, Cícero, não consegue rodar a música Cor de Boi aí? Pra nós aí, acho que é do Lourenço Lorival, eu acho que é. Tô aí, sentado, tomando um chimarrão aí. E só curtindo teu programa aí. Manda aí pra nós aí, pra minha esposa Nelly e pra toda a turma aí que tá verdinha aí.
0: Deixa pra nós, meu amigo Galocha. Quem mais por aqui ligado com a gente? Alô, Leandro Alves, solta o áudio.
2: Bom dia, Cícero.
0: Bom dia.
2: Bala. Tudo bom? Aqui quem fala é o Leandro de Alves. Gostaria de pedir uma música com musical Veneza. Vem cá, meu dengo. Ofereci aí para os guardas que estão trabalhando aí, o Adilar, meu amigo. E também para o meu outro amigo lá que está trabalhando na filial 4, o Alfredo. Ofereci para todos os ouvintes, para vocês aí no estúdio. Um bom sábado, um abraço. Toca pra nós, Musical Veneza.
0: Valeu, Leandro Alves, um abraço, obrigado, bom dia. Obrigado pelo carinho de vocês aí, sempre eu volto já, mas antes tem informações.
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0: A Prefeitura de Gramado, em parceria com a empresa RecPay, responsável pelo estacionamento rotativo na cidade, a direção do Hospital Arcanjo São Miguel, está idealizando uma ação social em prol da Casa de Saúde dos Gramadenses. A intenção é promover o Dia do Estacionamento Solidário. A data da ação beneficente ainda está sendo definida e deve ser divulgada à imprensa e à comunidade nos próximos dias.
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1: Anote o WhatsApp da Verdes Campos e peça a sua música. 54-999-270-979. Estaremos atendendo você sempre com muito carinho. Muito bem, nós estamos de volta para você que liga e se liga com a gente. 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Hora de música chegando para vocês, Daniel Rony Mota, Couro de Boi.

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1: José Cláudio Machado de Fumando Ausência, você conferiu aqui no Sabadão que segue em frente. Aí, vamos acordar, meu povo, já está preparando aquele mate amargo, saboreando aquele café, mãe, que tal? Bora lá então, até o meio-dia. Devagarito a gente atende aí, né, todos os pedidos. Claro, se não dá tempo de rodar todas as músicas, a gente sabe que os ouvintes são compreensivos com a gente aí. Bora lá atendendo participações. Bom dia, Cícero, é a Karen em Caxias do Sul. Estou ouvindo você tomando chimarrão, roda uma legal de banda. Ali no Piratini, a Nice Veruque ligada com a gente. Um abraço pra Nice, o Martinho, o Eduardo, o Caio. Também estão lá curtindo, né? Valeu, tudo de bom. Obrigadão pelo carinho da audiência de vocês. Vamos pra Nova Hearts. Alô, Irani Bertotti por aqui.
2: Bom dia, Cícero.
1: Bom dia.
2: Eu queria pedir para ti, se for possível, Fundo de Campo com Marenco, Luiz Marenco, e oferecer para o meu filho Ramon, minha nora Mari, e os pais da minha nora, o seu Luiz e a dona Maria. Um forte abraço, e para todos os ouvintes aí da Verdinha também. E um bom final de semana para você e sua família.
1: Valeu, valeu! Um abraço, Irani Bertotti da Barrart. Um abração para vocês e todos os seus familiares também. Daqui a pouquinho tem o Cancioneiro das Coxilhas pro Valdomiro Schnitzel. Cristina também está com a gente. Hofmeister. Então tá certo. Deixa eu ver aqui. Quero ouvir a música do São Francisco. Então já está participando e oferecendo para o marido Zé e para ainda para a filha Ana Vitória. Daqui a pouquinho tem São Francisco, Terra Boa. Valeu, valeu, um abraço, obrigado pela participação de vocês aí, Cristina. Quem mais? Kátia de Novo Hamburgo, bom dia. Gostaria de pedir a música com Cleiton Borges, Uma Sola Jota, Kátia Becker, Loma Grande, oferecendo aí Milton Pedroso e para todos nós aqui. Valeu, um abraço pro marido Milton Pedroso. Valeu, Kátia Becker. Quem mais? A Nelly de Três Coroas por aqui.
3: Bom dia.
1: Bom dia.
3: Aqui é a Nelly de Três Coroas. Foi possível rodar uma música do Amaro Batista, Folha Seca, preço para o meu esposo Elvio, para todos os ouvintes que estão na escuta.
1: Valeu, daqui a pouquinho tem Folha Seca com o Amaro Batista. Quem mais manda a música aí? Marco. Oi, manda. Marco tá de aniversário, diz a ele que amo ele e tenho orgulho de ser... deixa eu ver essa pessoa especial. É o Maicon Enzo e sogra Pecilda. Eu volto já, mas antes tem informações chegando.
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1: O município de Canela voltou a celebrar sua gastronomia ao ar livre com realização do Festival da Gastronomia e Cultura Sabores de Canela, evento que reúne restaurantes, empresários, culturas e atrações em uma programação voltada à valorização da culinária local e fortalecimento do turismo. Pontualmente 9 horas.
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3: Muito bem, faça igual, Clóvis Kirsch, de Parobé, e venha pra Verdinha também aqui, né? Bora lá, até às 9, muita música rodando por aqui. 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Chegando Luiz Marengo, Fundo de Campo 94. Bom dia.

Garoto Show Cama Voadora, você conferiu aqui no Sabadão, que segue em frente. Bora lá atender mais pedidos musicais. Alô, meu amigo Valderezo, Batman, lá da Igrejinha, né? Em breve o nosso futuro parceiro novamente aqui, com certeza. 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Abraço, Valderes. Obrigado por estar com a gente. Quem mais aqui, ó? Sandra Parteron, Porto Alegre. Bom dia, Cícero Bala. Estou tomando chimarrão, ouvindo vocês. Programação está ótima. Roda uma bem legal pra nós. Desse jeito, com Porca Véia.

0: Amaro Batista e Simone Simaria, Folha Seca, você conferiu aqui no Sabadão, nesta manhã, até o meio-dia, vamos juntos? Com certeza, sempre com muita música e, claro, atender participações e pedidos do ouvinte. Alô, Hilda de Nova Hartz, solta o áudio do ouvinte.
1: Bom dia.
0: Bom dia.
1: Eu gostaria de escutar, se for possível, Cachorro Amigo. Bom sábado.
0: Valeu, Hilda. Bom sábado para vocês também, Nova Hartz. Vamos para Canela. Fala, João da Celulose.
2: Bom dia, Rádio Verdes Campo. Bom dia, Cícero. Gostaria de escutar a música Bugre do Mato. E oferecer para todos os ouvintes dessa rádio maravilhosa aí. E para vocês aí da rádio. Um grande abraço. É o João da Celulose Canela.
0: Valeu, João da Celulose, obrigado. Yara da O Curtivo do Prá por aqui também. Bom dia, Yara. Ótimo sabadão para vocês. Obrigado sempre por estar com a gente aqui, né? Para você que está em casa, no trabalho, onde você estiver. Bom dia. Vamos ver quem mais aqui. A Daniele, né? Alô, Daniele. Bom dia. Obrigado por estar com a gente. Ela pede música oferecendo para todos os ouvintes. Vamos ver aqui. Ainda a Vanderleia.
3: Bom dia.
0: Bom dia
3: a todos os ouvintes da Verdes Campos, bom dia Cícero Bala, um sábado, um final de semana, um feriadão, abençoado para todos, um abraço.

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1: Grande Gilmar, um abraço, Gilmar. Eu volto já, mas antes tem informações chegando.
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1: A Prefeitura de Gramado acompanhou no último dia 1º de setembro o início dos trabalhos na empresa vencedora da licitação para a recuperação das vias do bairro, uma das regiões atingidas pelas enchentes provocadas pelo grande evento climático ocorrido no município em maio de 2024, no bairro Piratiri. 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
1: Sou Cícero, com muito prazer, comunicando com você no sabadão. Até o meio-dia eu te faço a companhia. Simbora de volta para você que está ligado com a gente. 7 graus e a temperatura aqui em Gramado e na Serra Gaúcha. E tá tomando aquele chimarrão, aquele cafezinho, sempre ligado com a gente. Ó, 9h25 já passou o ônibus, então dá uma chegadinha lá no bar e lancheria do Claudião, antigo bar do Fonso. 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Bora de música, chegando Cleiton Borges.

Paulo Garcia e Canto Missioneiro e o Bugre do Mato. Você conferiu aqui no Sabadão que segue em frente. Eu daqui vocês aí até o meio-dia com muitas músicas. Claro, para você que está em casa, no trabalho, está no trânsito, onde você estiver, seja no centro, no bairro, você lá no campo, lá no interior. Bem-vindo sempre. Bora lá com participações. Alô, meu amigo Marino, do Bar do Marino, lá no bairro Morada Verde, Igrejinha, oferecendo o Tiburcio da Estância para toda a turma que se encontra lá no Bar do Marino. Vai que tal? Estão lá tomando uma gelada, jogando aquela ciruca, aquele carteado. Valeu, Marino. Obrigado. Quem mais por aqui, ó? A Genesi, bom dia, aqui é de Santa Catarina, é a Genesi Grison, oferecendo música para o Sabonete e para a Laira, que estão de passagem por aqui, e ainda para o Fábio, ainda para a Maria, estão ouvindo lá na cidade de Igrejinha. Mas que tal? O Sabonete e a Lairiana estão lá em Bandeirantes, São Miguel do Oeste, visitando lá os parentes e amigos. Vamos trazer o Terceira Dimensão aqui para vocês, né? Ô Sabonete, não precisa nem me dizer que já passou o ônibus aí, 9h33, deu... Eu calculo mais ou menos que umas quatro caixas já tá separado ali, né? Valeu, valeu! É, Genesi, você prepare aí. Você prepare, porque além de um caimento graúdo, ele tem um apetite que eu vou te contar, né? 4 quilos é pouco. Um abraço, então, lá pra Lariane e o Sabonete. Estão lá em Santa Catarina. Simbora de música. Chegando aqui, ó, Terceira Dimensão.

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0: Timurso da Estância, você ouviu aqui no Sabadão que segue em frente. Eu daqui, vocês aí com muita música. Vamos juntos até o meio-dia de Fazendo Companhia. Quem está ligado com a gente é o Zecão da Igrejinha, o pintor, o Zecão. Valeu, obrigado pelo carinho da audiência. Lá em Gravataí, se preparando para vir para a Igrejinha também, meu amigo Jadir, o Jadevei, está lá no sítio em Gravataí, mas está vindo visitar os familiares ali em Igrejinha aí. Mas que tal? Valeu, Jade. Boa vinda aí para a Igrejinha. Com certeza já passou o ônibus lá em Gravataí também, o quê? Um abração lá em Imbé, no bairro Presidente. Um abraço lá para o José, para a Rose. Estão na praia hoje, né? Para o Tiago, a Raquel, a Duda, Yasmin. Tudo de bom pra vocês aí. Valeu, José. Dá um recado pro Enio aguentar o trancão lá até final do ano, no mínimo. Eu tenho que ver esse homem. Valeu, José. Um abraço pra Rose, José. Pessoal lá em Imbé. Quem mais aqui? E aí, Cícero Bala? É a Fernanda de Esteio. Escolhe uma bem legal de banda. Estamos te ouvindo. Adoramos ouvir a programação. Valeu, valeu. Ainda quem mais por aqui, ó? Jennifer de Igrejinha, bom dia, bom dia. Estamos te ouvindo aqui em Igrejinha. Escolhe uma bem legal pra nós. Mas que tal, hein, então? Quem mais? Ana Paula, também Sapucaí do Sul por aqui. Valeu, Ana Paula. Oferecendo para todos os ouvintes e para nós aqui da Verdes Campos. Tudo isso muito mais após o intervalo, mas antes tem informações chegando.
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0: O presidente nacional da UAB, Beto Siminetti, pediu na última quinta-feira uma audiência com o presidente do Supremo Tribunal Federal, ministro Edson Fachin, para tratar assuntos da crise da corte. A reunião deverá ocorrer no dia 9 de setembro e deverá contar também com participação dos presidentes das 27 sessionais da ordem.
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2: Sou Cícero, com muito prazer, comunicando com você. Vamos juntos até o meio-dia, porque esse é o Sabadão. Simbora lá de volta, dando sequência. 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Bora de música, chegando banda Carisma, Oi Bar.

Fiel Carreiras é Paulo, porteiro de hotel. Você conferiu aqui no Sabadão, que segue juntos, eu daqui, vocês aí, até o meio-dia eu te faço companhia. Onde tem um rádio ligado, não existe solidão. Pra você do litoral norte, região metropolitana, Grande Porto Alegre, Vale do Paraiana, Vale dos Sinos, Serra Gaúcha e, claro, você que tá online em qualquer parte do Rio Grande, do Brasil e do mundo. Fala em online, quem está viajando pra capital São Paulo? Ô, oh, maravilha, meu primo Auri. Ô, oh, meu primo Auri, saindo de São Bento do Sul, Santa Catarina, até São Paulo. Está lá, então, meu primo Ari, o compadre Ronaldo, o popular Saci, o afilhado Theo e a esposa Sueli. Mas que tal? Valeu, valeu, primo Ari. Também ele tá mandando um abraço pra toda a turma lá do Tuxê. É o grupo Amigos do Tuxê. Vamos trazer Santo Chão. Ninguém me segura pra segurizada aí. De São Bento do Sul pra São Paulo. Valeu, primo Ari. Boa viagem pra vocês aí. Tudo de bom! Quem mais por aqui? Adriana Caxias do Sul. Bom dia, Cícero Bala. Roda pra nós, Alma Nova, minha estrela. Estamos tomando aquele chimarrão e, claro, curtindo vocês. Deixa pra nós. Pediu, ouviu?

0: Assim, ó. Alma Nova, você conferiu Minha Estrela. Esse é o Sabadão, te faz companhia até o meio-dia, claro, atender participações e o pedido do ouvinte. Para você que está em casa, no trabalho, onde você estiver, bom dia, gostaria de ouvir aí música Wilson, é o Wilson Cavalini, pedindo para tocar uma música, vamos trazer o Velho Casarão daqui a pouquinho aí, tá bom? Um abraço pro Wilson Cavalini, ainda Juliana, Gabriel, toda essa turma legal com a gente ali no Bar Figueirão, Igrejinha. Luiz Reikert também, Igrejinha, valeu Luiz, um abraço. Manuel Cardoso por aqui, solta o áudio do ouvinte.
1: Bom dia, Verdes Campos, diretamente de Gravataí, bairro São Vicente, Manuel Cardoso, participando dessa maravilhosa família Verdes Campos, né? Um abraço, maninho, um beijo no coração de todos e uma música aí bem bonita para minha amada Ivone. Hoje estamos aqui... Dia do irmão, né? A todos os irmãos que estão ligadinhos, aquele abraço e um beijo no coração de todos. Valeu? Valendo!
0: Valeu, valeu, Manuel Cardoso. Obrigado por estar sempre com a gente. Quem mais? Bom dia. Aqui é o Gabriel Terres, de Lajado Grande. Toca a música aí do Quarteto Serrano, oferecendo para todos os amigos e ouvintes. Valeu, gente boa. Quem mais? Por aqui a Maria, ligada com a gente também. Bom dia. Gostaria de ouvir a música Velho Casarão, oferecendo para o Saborete e para a Lairiane, que estão em Santa Catarina, e ainda para o Newton e a Gênesis. Dado o recado para vocês que estão ligados com a gente, Noeli Machado, de Canela também. Valeu, Noeli. O Hélio por aqui também. Fala, Hélio.
2: Bom dia, meu amigo, um abração, tamanho Rio Grande para esse pessoal aí que são do Colorado, não sei se estão ainda ligados, mas só um aviso, né, se Grenalha foi massacrado, um abraço tamanho Rio Grande para o Beto, Taquá, Igrejinha, Três Coroas, Canela e Gramado, e o pai chegou. E dele, Grêmio!
0: Valeu, Hélio, um abraço aos colorados e gremistas ligados com a gente, eu volto já, mas antes tem informações.
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0: Entrou em vigor na última quinta-feira o embargo da União Europeia a produtos de origem animal do Brasil. Como medida, o país fica impedido de exportar carne bovina, suína e de frango, mel, pescados e ovos para os 27 países do bloco. A decisão pode ser revertida a depender das negociações entre o governo brasileiro e americano. Dez e dois.
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0: Simbora até o meio-dia, eu te faço companhia. 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Guarda de música, brilha som, chegando pra vocês. Bom dia!
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Ô Serranos no Mugiu, você conferiu aqui no Sabadão que segue em frente, eu daqui, vocês aí, vamos juntos, é claro, até o meio-dia eu te faço companhia. Bora lá, quem está com a gente é o grande Gelson Colchões, né? Então se encontrando, claro, na Expo Inter. Opa, é a tarde bomba, Expo Inter, então valeu, valeu. Abraço, Gelson, obrigado aí pela companhia sempre. Então, se encontramos pelas quebradas da Expo Inter, quem mais por aqui, ó? Ô, meu amigo Rock, no bar do Rock, ali no Figueirão, igrejinha hoje. Opa, tem aquele galeta assado ao meio-dia lá, né? E chegou agora o Celso e o Vilmar por lá, gurizada, estão lá. Jogando aquela sinuca, tomando com ela gelada e saboreando aquele galeto hoje. Valeu, Rock, um abraço, obrigado pelo carinho da audiência. Quem mais por aqui, ó? Sabrina, e aí, Cistro Bala? Eu sou a Sabrina de Campo Bom, roda uma legal pra nós, pra mim e pra minha amiga Simone. Uma debanda escolha de vocês. Chegando então, Indústria Musical, 10 e 13, temperatura em 8 graus. Bom dia.

0: Teixeirinha e o velho casarão, você conferiu aqui no Sabadão, que segue em frente até o meio-dia. Bora lá atender participações para vocês que estão ligados com a gente. Quem está curtindo, olha só, preparando aquele costelão, aquela carne, variedade de carnes, aguardando aí os cunhados, né? Mas que tal os irmãos da esposa, nosso amigo Comilão, chefe gourmet lá de Igrejinha, é, e a turma vem de Getúlio Vargas, vem de Marau, Passo Fundo, Chapecó, Estação, mas que tal daqui a pouco começa a chegar devagarinho e tudo mais, valeu, valeu Comilão! Ótima manhã para vocês em Igrejinha, obrigado pelo carinho da audiência. Vamos ali para a Várzea Grande, grande Ronaldo da Agropecuária do Ronaldo com a gente, ó, solta o áudio do ouvinte.
1: Bom dia, Cícero.
0: Bom dia.
1: Tudo bem? Aqui é Ronaldo, da Agropet Ronaldo. Ronaldo, queria mandar um abraço aí para todos os ouvintes da Rádio Verdes Campos.

0: Por aqui também, bom dia, Cícero Mala, estou te ouvindo em Sapucaia, escolha uma legal de banda, sua escolha. Alfredo Matos, bom dia, Cícero, manda uma a música aqui com a Banda Real do Paraná, daqui a pouquinho tem Banda Real do Paraná. Bora lá, Lenilson de São Paulo por aqui também, valeu Lenilson. Ainda quem mais participando, aos poucos a gente já ter todos vocês. Meu amigo Wilson Chivas por aqui, grande Chivas, bom dia Wilson, obrigado por estar com a gente. Daqui a pouquinho, 10h30, nós vamos conversar com a Carla, da Pomada Levita. 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E daqui a pouquinho vamos conversar com a Carla. Eu volto já, mas antes tem informações chegando para vocês.
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0: O Banco Central divulgou na última quinta-feira, dia 13, uma atualização nas diretrizes do PIX, voltado a reforçar a segurança do sistema e aprimorar a experiência de quem é vítima de golpes. Entre as principais novidades, os aplicativos de bancos e instituições financeiras passarão a permitir que o cliente anexe documentos e comprovantes no momento de contestar uma transferência fraudulenta, facilitando a identificação dos criminosos e análise dos casos. 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
1: São Cícero, com muito prazer, comunicando com você. Esse é o Sabadão, eu te faço companhia até o meio-dia. Peça sua música, faça sua homenagem. 54 999 270 979. Estarei atendendo você sempre com muito carinho.

Simbora, onde tem um rádio ligado não existe solidão. Desce em bala até as 12 horas, vamos juntos? Vamos fazer o seguinte, vamos trazer agora a banda Coribialma. E depois dessa música vamos falar com a Carla da

0: musical Corpo e Alma, você conferiu aqui a Dor de Cotovelo Danada. Bora lá, vamos em frente. Você está ligado no sabadão até o meio-dia. Sou Cícero, com muito prazer comunicando com você. E nada melhor do que começar o final de semana. Aliás, já tem feriadão até. Já pensou você emendar um feriadão sem dores? 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
0: Olha só, são tantos ouvintes aí, quem é que agradeceu a gente aí, Carla? A gente fica muito feliz, com certeza.
1: A Janaína de Parobé.
0: Ô, Janaína, ouvinte assídua nossa aqui, ó, que maravilha.
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0: 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Carla, mais uma vez, muito obrigado. E obrigado também por ajudar as pessoas a deixar de sentir dores, que viver é bom, mas sem dor, melhor ainda. Tá bom, Carla? Um bom fim de semana pra você. Um beijão, tudo de bom aí, tá bom?
1: Um bom final de semana para todos. Beijão, tchau, tchau.
0: Tchau, tchau. Essa foi a Carla da Levita. Faça você também. Não perca tempo, ó. 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Bora lá, mais uma música para você chegando, Banda Real do Paraná.

0: Banda Real do Paraná, nosso encontro. Você conferiu aqui no Sabadão, que segue em frente. Eu daqui, vocês aí até o meio-dia, eu te faço companhia. Bora lá atender participações. Maurício Ribeiro de Itaquara. Valeu, Maurício. Bom dia. Obrigado pelo carinho da audiência. Quem mais por aqui, ó? Sempre participando. Bruna, bairro Cruzeiro, em Caxias do Sul. Bom dia, Sistro Bala. Estou te ouvindo. Escolhe uma legal de banda. O programa está ótimo. Valeu, Bruna. Cristiane Três Coroas por aqui também. Quem mais? Alô, Mari, Ateliê da Mari, fazendo aquele serão hoje até às 11, lá no alto do viaduto Igrejinha. Um abraço aos amigos da Ateliê da Mari, lá em Igrejinha, pede uma bem galdéria. Ah, então tá certo, tudo isso e muito mais após o intervalo. Eu volto já, não sai daí.
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0: Foram estimados pelo menos 387,5 bilhões de rúpias nepalesas, aproximadamente 2,56 bilhões de dólares ou 13 bilhões de reais, os prejuízos causados em imóveis, infraestrutura e bens materiais destruídos ou danificados nas enchentes causadas por uma avalanche no Nepal, informou o governo do país na última sexta-feira.

0: 10h42.
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0: Quero pedir uma música, fazer a sua homenagem, anote o WhatsApp aqui, ó, 54999-270-979, estarei atendendo vocês com muito carinho.
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0: 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Um abraço, La Procione, para toda a turma aí. 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Um abração para o Oli, para a Heloíse. Estou recebendo aqui dos estúdios, veio retirar o brinde e, claro, já fazer uma visita para nós, né? O João da Celulose, ouvinte assíduo, ele e a esposa Marlene. Dá um bom dia para os ouvintes, João. Bom dia, tudo bem?
11: Bom dia. Muito obrigado em participar aqui dessa rádio maravilhosa aí. Eu gosto muito.
0: Que maravilha. Você é um ouvinte desde que começou a rádio, né, João?
11: Ai, Deus que começou. Deus dos tempos antigos. Eu gosto demais dessa rádio aí.
0: É, porque...
11: Vocês são...
0: Músicas variadas, né, João?
11: É, muito boa rádio.
0: Que maravilha. E para quem vai o alô aí? Pode mandar um alô para a turma.
11: O alô vai para o Jefferson lá do Palace Hotel.
0: Grande Jefferson, meu amigão velho.
11: Para... É meu enteado?
0: É teu enteado, o Jefferson.
11: E para o Silvio lá do Bar Canelinha. Para todos meus amigos que estão na escuta aí. O Paulinho, caminhoneiro também, que está na escuta.
0: E para a família lá?
11: É, para minha esposa Marlene, que está na escuta lá. E para todo mundo.
0: Então tá certo.
11: E para você e da rádio, né?
0: Com certeza. Tu é natural da onda, João?
11: Canela
0: mesmo. Canelense mesmo?
11: Uhum.
0: Oh, maravilha.
11: Mas morei um tempo aqui em Gramado.
0: Ah, morou aqui também?
11: Morei quase 20 anos aqui.
0: Que maravilha. Bem-vindo então, João. Fica à vontade aí.
11: Opa, muito obrigado.
0: Mãe, então, é a Verdes Campos recebendo também aí nossos ouvintes que vêm retirar os brindes que a gente está sempre presenteando, né? Bora de música, chegando Rainha Musical.

0: Musical Samarino, página virou, é sucesso, você confere aqui no Sabadão, que segue em frente já quase na última hora, até o meio-dia, vamos juntos trazendo muita música e participações. Vamos para Novo Hamburgo, alô Miriam, receber a visita do filho hoje, legal, né? Então, ontem foi um filho, hoje outro, almoçando lá com ela, vamos trazer capa de revista daqui a pouquinho, valeu Miriam, Novo Hamburgo com a gente. A Ione, parece novo, Ione Afonso, bom dia, valeu Ione, valeu Afonso, daqui a pouquinho tem para vocês o Rafael Rodrigo e o Escravo do Amor, para Ione, para Afonso. De Pareci. Meu amigo Marquinhos Han aí do Piratini, grande Marquinhos, um abraço pra ele, o William, o Eduardo, solta o áudio.
1: Bom dia, meu amigo.
0: Bom dia.
1: Tudo bem? Como é que tá as coisas aí? Hoje é o dia do Se Apega. Toca uma música pra nós aí, bem gauchesca aí, tá? Pode ser com o Mano Lima aí, tá? Corpo Esqualepata. Faz favor pra nós aí, temos tudo arrebentado aí. Devemos uma surra aí dos gremistas aí. Tá, bicho, velho? E se encontremos hoje em algum lugar aí, pode ter certeza disso, tá? Um abraço aí.
0: Um abraço, Marquinhos. Eu acho que o Mano Lima na academia, já que tá tudo arrebentado, né, Marquinhos? Que tal? Quem mais por aqui? Bom dia, Cícero Bala. Eu sou a Vanessa de Caxias do Sul, bairro Santa Catarina. Escolhe uma legal de mando, o programa está ótimo, adoramos ouvir vocês. Deixa pra nós. Um abraço, Vanessa. Tudo isso e muito mais após o intervalo, rapidinho.
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0: A força do agronegócio na economia gaúcha vai muito bem, além da produção, no campo e se conecta diretamente com a indústria. Antes e depois da atividade rural, a indústria está presente no setor desde o fornecimento de máquinas, equipamentos e outros insumos, até a transformação de materiais e matéria-prima em produtos de maior valor agregado.

0: Pontualmente 11 horas.
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3: 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Vem pra Verdinha, você também. Bora lá, pra você que liga e se liga com a gente. Obrigadão pelo carinho da audiência. Seja em casa, no trabalho, onde você estiver. Vamos mandando aquele abraço para todos os nossos ouvintes. 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Um abraço pra galera ligado com a gente também, sabe onde? 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Hora de música, chegando Gilberto e Gilmar. Música.

0: Banda legal, você curtiu a cabana número 9 e este é o sabadão, já na última hora, eu daqui, vocês aí até as 12 e depois tem Roberto Schmidt até as 16, né? Logo após tem Djalma Couto até 16 até as 18 e depois Johnny Wolf no bailão do seu rádio agitando a noite aí com muita música boa, as melhores bandas do sul desfilando por aqui. Vamos com participações, vamos lá pra igrejinha, ô meu amigo Romeu Bischoff, lá dos amigos do Rio, toda a galera. Então a turma do Claudião foi pro Rio da Ilha, Romeu, olha aí, ó.
1: Bom dia, Cícero.
0: Bom dia.
1: Manda uma música aqui para a turma do Bar do Claudião. Lembrando que a turma do Claudião foi jogar no Rio da Ilha hoje. O carteado lá. Bar do Claudião contra o Rio da Ilha. E aí o Joãozinho e a filha do Claudião estão cuidando do bar por aí. E quero desejar, né, um bom fim de semana a todos os cachaceiros do Vale do Paranhana. Né, lembrando que agora estamos no mês de setembro, e eu vi na internet que o mês de setembro é o mês dos cachaceiros. E também dizer, né, que se não fosse os cachaceiros, não haveria boteco. Então tá, uma música aqui para toda a turma do Bar do Claudião e todos os cachaceiros da região, Vale dos Sinos, Vale do Paranhana, Encosta da Serra, e vamos que vamos.
0: Vamos que vamos, grande Romeu Bischoff, um abraço pra turma que estão lá, então, boa sorte pra gurizada lá contra o Rio da Ilha. Alô, Evo Telacosca e Caxias do Sul por aqui, opa.
2: Oi, Cícero, opa. Bom dia novamente. Gostaria de ouvir a música Roupa de Lua de Mel, e ofereço pra todos os ouvintes da rádio, e pra minha filha, tô aqui fazendo uma lasanha, e claro, né, o ônibus tá passando aqui.
0: Mas que tal, olha, já passou o ônibus e ela mandou uma foto ainda tomando um gole, ali que eu me refiro. Bora lá, alô Marquinhos, segura essa aqui, ó.

0: Jean Giovanni, roupa de lua de mel. Você conferiu aqui no Sabadão, que segue em frente até as 12 horas. Eu te faço companhia. Bora lá atender participações, Mike. Que tal, agorizada? Vamos lá pra Parobé. Estão lá numa carneação. Carlão, velho. Grande Carlão, não é? O tempo que eu morava em Parobé, de vez em quando, eu se encontrava nos snook aí. De cada 10, eu ganhava 8 dele, ó. Solta o vídeo do Carlão aqui, ó, o áudio.
1: Bom dia, Cícero Bala aí, ó. Estamos aqui no Pinhal fazendo um meladinho, ó. Aí, ó, eu, o Carlão, o Gilberto. Gilberto aí, tá aí, ó. Diz que sabe fazer um melado, vamos ver. O Celso, diz que também é lá das colônias, diz que sabe fazer um melado, tem aí, né? E o, quem tá te mandando aqui o vídeo é o Carlão. Um abraço. E vê se vem pra Parobé, né? Pra perder esse sinuca que tu sabe, né? Que é o ganhador aqui de Parobé.
0: Ô, Carlão, velho, eu acabei de dizer, né? De cada 10 eu ganhava 8 dele. Ô, Carlão, não é fácil. Valeu, Carlão, valeu, gurizada, lá em Parobé, ligado com a gente, tudo de bom. Abração também lá pro Jaime, pro Pedrinho, toda essa turma legal, pro Vande. Alô, meu primo Vande, o Avelino, tudo de bom pra vocês aí em Parobé. Vamos ver quem mais participando aqui, ó. Solta o áudio do ouvinte, vamos pra Três Coroas. Fala, Vilmar de Três Coroas.
2: Vilmar, são Três Coroas, eu gostaria de escutar Vida de Perfume. For possível. Se for atendido, eu agradeço. Obrigado.
0: Valeu, Vilmar. Um abraço. Quem mais por aqui, ó? E a gente vai atendendo todos com muito carinho.
3: Bom dia.
0: Bom dia.
3: Aqui é o Ladaia. Eu tô aqui no Bar do Ganso. Manda uma música pra nós. São Marino. O Bar do Ganso. O Ladaia.
0: Valeu, Ladaia. Também quero mandar aquele abraço pessoal do bar do Guima, do Guimarães, lá em Igrejinha. Opa, que tá saindo uma carne do disco lá, né, Guimarães? Com certeza está o Bicaco e aquela turma legal por lá, né? Valeu, turma. Bem em frente à garagem da prefeitura lá, sempre com a gente. Quem mais por aqui, ó? Fala a Diomara do Carniel com a gente.
4: Bom dia, Cícero.
0: Bom dia.
4: Diomara do Bar Carniel. Toco o Teodoro e Sampaio, meu amor, fecho de mim. Ofereço pra vocês, pro meu cachorrinho, pro Montanha. E quando é que vão vir aí? Um abraço. Pro Agostinho.
0: Valeu, Diomara. Qualquer hora a gente comparece e fazer uma visita pra vocês, com certeza. A Noemi Ramos, de Nova Hartz. Bom dia, Cícero. Gostaria de ouvir a música Dois Corações e uma História. Então tá certo, a Noemi de Nova Hartz. Aos poucos a gente já tem vocês. Volto já, mas antes tem informações chegando.
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1: 11:22.
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1: Muito bem, faça igual a Elisandra de Santa Maria do Herval e vem você para cá também, aqui para Verdes Campos. Serão sempre bem-vindos aí. 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Bora de música chegando pra vocês. O musical RC e o vidro de perfume.

0: Zezé de Camargo e Luciano, você conferiu aqui no Sabadão, Dois Corações e Uma História. Bora lá, vamos em frente, eu daqui, vocês aí juntos. É, então, ó, vamos até o 5 para o meio-dia, depois tem o horário eleitoral. Bora lá, atendendo participações. Valdomiro Schnitzel, bom dia, Cícero, toca para nós aí, Som de Cristal. Valeu, Valdomiro Schnitzel, por aqui. Ainda o Jair Telles, solta o áudio do ouvinte.
1: Bom dia, Cícero, aqui é o Jair Telles, você não escuta da Verdinha. Toca uma dos mirim para mim.
0: Valeu, Jair. Os mirins, quem mais? Oi, manda uma música dos atuais. O Marco tá de aniversário. Então tá certo. Vamos atender aqui Enzo, Marta, Pecilda, Marinês e Canela. Valeu, já está dado o recado. Quem mais? Bom dia, Cícero. Manda uma música aí para o Jorge e Maribel. E ao Carice, é o Artêmio, e para Clarice, agora sim, grande Artêmio, lá do bairro Vila Nova, em Igrejinha. Valeu, Artêmio, valeu, Clarice, tudo de bom para vocês aí, Jorge, Maribel, Clarice, Artêmio com a gente, já tem o sertanejão bom para vocês. Joel Pinto, JP Estacionamento, bom dia, Cícero Bala, é o Joel da JP, estamos aqui ouvindo a Verdes Campos, eu e o Rodimar, vamos trabalhar até a meia-noite hoje. Bom feriadão aí para todos, valeu, valeu, Joel, bom feriado, bom trabalho, os amigos aí da JP, e ainda ele manda um abraço lá pra Eva, pra, em Caxias do Sul. Valeu, Joel. Quem mais por aqui? Fala, Rafa.
2: Bom dia, Cícero Bala. Tudo bem? Estou indo até o litoral de Arroio do Sal. Toca uma música pra nós. Chorei no Sinal.
0: Valeu, Rafa Gralha. Maristela Três Coroas, bom dia. Toca música bem dançante, oferecendo pra nós aqui da rádio, para os ouvintes. Valeu, Maristela. Bom fim de semana pra vocês também. Quem mais por aqui, ó? Ali em Igrejinha, mas que tal ali em Igrejinha? Meu amigo Valdereza, então, ó. Quem é que tá por aí? Solta o áudio do Valdereza.
3: Tá aí, Cícero. Quem tá aí tomando uma cervejinha aí, ó. Refrescando a memória. Nosso amigo Bichinha. Manda uma música pra nós aí. Tamo na escuta do programa aí.
0: Mas que tal esse bichinho? Tem um caimento graúdo também. Quem mais aqui, ó? Bom dia, Cícero. Toca uma do Felipe Falcão. Deixa pra nós, é o Paulo, sempre com a gente. Pra vocês que estão aqui, obrigado pelo carinho da sua audiência. Então, antes de trazer aqui, ó, a nossos anunciantes aqui também, informações, vamos trazer informações com Jefferson Câmara. Alô, Jefferson Câmara, trazer informações para nós agora aqui, ó.
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4: Valeu, Verdes Campos, a rádio que eu sempre quis.
0: Valeu, Jefferson Câmara, diretamente na Petrópolis, então, inauguração dessa grande loja Bistrop, onde já tem Caxias do Sul também, em Canela. Bora lá atender mais participações pra gente vencer, atender aí rapidinho, antes da gente encerrar aqui, né? Infelizmente, muitas participações, não vai dar tempo. Edio Lang, lá em Igrejinha, valeu, Edio. É, estuda, menino, quem mais por aqui? Pra você que tá ligado com a gente, obrigado e pelo carinho da audiência, vamos ver quem mais aqui, ó, fala, Eva.
6: Cícero, manda um abraço pro Joel também. Obrigado. Bom final de semana pra todos, feriadão.
0: Valeu, entrega o recado. Vamos ver quem mais por aqui, ó.
7: Manda uma música pra nós escutar aqui. Pra todo o pessoal que tá ouvindo essa rádio. Um abraço.
0: Valeu, valeu, um abraço. Obrigado sempre pelo carinho da audiência. Vamos ver quem mais.
7: Bom dia, Cícero. Tudo bom? É o Alemão Mecânico.
0: O Alemão Mecânico, Mike, que tal? O pessoal sempre participando com a gente aí, né? Obrigado pelo carinho da audiência. Quem mais? A Fernanda em Esteio por aqui também. Valeu, Fernanda. Temos tantas participações aí. A gente para um pouquinho mais cedo devido ao horário eleitoral, né? Quem mais? Aqui a Patrícia ligada com a gente também. Valeu, Patrícia. Quem mais aqui, ó?
8: Bom dia, ô Jaguar. Manda uma música aí pro pessoal que veio lá de Getúlio Estação. Eles estão aqui em casa agora, tá? Manda uma música bem boa pra eles aí. Tá? Do Cumes Gourmet.
0: Valeu, valeu, gurizada que vieram visitar lá Passo Fundo, Baral, Chapecó, Estação. Então, todo mundo lá no meu amigo Comilão hoje. Eu volto já então pra gente encerrar a programação. Verdes Campos. 11h47.
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0: Muito bem, estamos de volta, bora lá com as últimas participações para vencer, para ninguém ficar para trás não, ó.
12: Bom dia, Rádio Versão.
0: Bom dia.
12: Bom dia, Cícero. Ah, fiquei muito, muito, muito feliz em conhecer essa rádio maravilhosa, te conhecer aí. Eu queria pedir uma música aí para nós escutar aí, Capa de Revista. Um grande abraço aí, Cícero. Um abraço a todo mundo, a todos meus amigos que estão na escuta aí. E um abração para essa rádio maravilhosa aí que eu tive a oportunidade de conhecer.
0: Valeu, João da Celulose. Quem mais? O Antônio, bom dia. Toca uma valsa top aí. Valeu, Antônio. Celuí por aqui. Olá, Cícero, de volta ao sítio e ouvindo a Verdinha. Trabalhando durante a semana em Parobé. Fim de semana em, no fim de em Imbiriçu. Então, tá certo. Amamos esse lugar. Quero ouvir a música. Deixa pra nós as músicas. Não dá tempo agora. O Roberto vai rodar daqui a pouquinho, tá bom? Um abraço, Celuci. Tudo de bom. Quem mais por aqui pra vocês que estão ligados com a gente? Bom dia. Toca aí pra nós os Serranos, Bugio Novo, grande abraço, o Ademar gostaria. Então, é o Ademar Gonçalves da Costa de Miraguaí, Santo Antônio da Patrulha. Então, deixa eu ver quem mais aqui, ó. Fala, Luiz.
13: Bom dia, Cícero. Me diz uma coisa, tô sempre na escuta, né? Mas, vê se tu acha uma aí da Léo Canhoto e Robertinho. Se der, não tem problema, tá muito boa a programação. Tô sempre na escuta.
0: Valeu, sendo assim, fiquem com Deus que eu vou com ele. Me queiram bem, não custa nada, eu volto segunda-feira. E até lá, bom fim de semana a todos. Tchau, tchau.

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0: Meio-dia e 28.
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2: Gordura no fígado tem tratamento? Muitas pessoas recebem esse diagnóstico e acreditam que não tem o que fazer, mas isso não é verdade. A gordura no fígado, também chamada esteatose hepática, tem sim tratamento, especialmente nas fases iniciais. Na maioria dos casos, o tratamento começa com mudança do estilo de vida, um ajuste na alimentação, redução de bebida alcoólica, prática de atividade física, um controle do peso e dos problemas com diabetes e colesterol alto. Não existe um alimento ou um chá milagroso que resolva tudo sozinho. O que funciona é o cuidado contínuo e individualizado. Sem tratamento, a gordura no fígado pode evoluir para a inflamação e até uma cirrose. Por isso, diagnóstico precoce faz toda a diferença. 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

Muito bem, muito bem! E aí, tudo bem com vocês? Eu sou o Djalma Couto aí, substituindo o nosso colega Roberto Schmidt. Nesse sabadão, começando aí o programa com você do Sábado Toca aí, aqui na Vila Campos FM 97.9. Vem comigo até às 16 horas aí, né? Acompanhando você nessa tarde maravilhosa de sábado. Agora são, hoje, 5 de setembro, né? Sabadão, final de semana muito aí, bonito aí, em todo o Rio Grande do Sul. Aproveitem. Agora, já começando o programa, agradecendo aos nossos parceiraços aí, né? Que é os nossos patrocinadores do Sábado Toca aí, tá? Vamos lá, então. 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É isso aí, bora lá então! Vamos curtir umas músicas legais aí essa tarde maravilhosa. Já eu passo aí a previsão climática do tempo aí do Rio Grande do Sul para você curtir o seu sabadão, né? Já preparado, né? Se vai chover, se vai fazer frio, se vai fazer calor, né? Beleza! Então bora lá! Agora já vendo aí, chegando aí com a gente, de Paulo e Paulinho, Passarinho no Sertão. Vem comigo no 54999270979. Faça seu pedido musical e participe do programa.

0: Alô, alô, Verdes Campos! Alô, alô, quem está aí comigo? Muito boa tarde para você também. Agora são 12 horas e 52 minutos nesse sabadão. E como é que tá sendo aí o seu final de semana? Conta para mim aqui no 54-999-270-979. É, vem interagir aqui comigo no programa sábado, né? Desse sabadão, toca aí, aqui na Verdes Campos FM, 97.9, a Verdinha, a rádio que eu sempre quis, né? Já, já, estamos de volta aí com mais músicas para vocês, tá? E agora vamos para um breve intervalo comercial. Olha, a hora certa da Verdinha, 12h53.
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0: Bora lá, vem comigo. Este é o programa Sábado Toca Aí. Eu sou o Djalma Couto, aquele cara que gosta muito de você, substituindo aí o nosso colega Roberto Schmidt. Boa tarde para ele, um abração para o Roberto Schmidt aí, tá bom? É isso aí, gente. Agora vamos, mais uma vez, reforçar os agradecimentos aos nossos patrocinadores. 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Agora são 13 horas, bora lá, vamos ouvir mais músicas nesse sabadão aí. É o Sábado Toca Aqui, vem comigo. No 54999-270-979, você faz seu pedido e manda o seu alô, alô. Amor sem juízo, eita!

0: Sábado toca aí, olha só, 13 horas 9 minutos, 5 de setembro, gente, estamos começando o mês de setembro aí, bora bem animado nesse sábado aqui na 97.9 FM, a Verdinha, Verdes Campos FM, a rádio que eu sempre quis. Eu sou o Djalma Couto aí, fazendo companhia pra você até as 18 horas hoje aqui na rádio, viu? Vamos emendar hoje aqui de tudo, né? E olha quem tá com a gente aqui, é ela, a Eva de Caxias. Muito boa tarde, ótimo sábado pra você, Eva de Caxias. Como é que tá? Tudo bem contigo mesmo? Hã? De boas?
1: Boa tarde, Djalma.
0: Buenas.
1: Gostaria de ouvir a música do Baitaca, Fogão a Gás ou Além, oferecer para todos os ouvintes da rádio, para os colorados, para os gremistas, e dale Grêmio!
0: E dale Grêmio! Todo animado aí nesse sabadão, é isso aí, Eva. Obrigado pela participação, pela audiência. Pode deixar que já tá aqui preparada a tua música, tá? Beleza? Sou o João do bairro Celulose, aquele amigo, aquele irmão que sempre está conosco aqui, sempre ligado na Verdinha, né, seu João? A tia Marlene também, um ótimo abraço aí pra ela, forte abraço, um beijão no coração dessa família maravilhosa. Mas conta aí pra gente, como é que você tá? Boa tarde, seu João.
2: Boa tarde, Rádio Verde Campo. Boa tarde, João. Hoje de manhã eu tive a oportunidade de conhecer a rádio aí. Que estúdio bonito, uma rádio bonita, maravilhosa aí. Conheci o Cícero, né? E um grande abraço a todos vocês aí. E eu e a tia Marlene aí, mandando um abração pra vocês, pra todos os ouvintes aí.
0: Outro pra ela, né?
2: E gostaríamos de escutar a música Barco do Amor aí, se for possível.
0: Claro!
2: Um grande abraço, eu vou na Celulose Canal.
0: Por isso que o programa é o Sábado Toca aí, você pede e a gente toca sim, viu? Tendo aqui nas nossas pastas, será uma honra poder atender vocês no 54999270979. Você faz o teu pedido musical. Isaías Caetano, de Nova Petrópolis, tá ele aí! Um abração pra ele, sempre animado aqui nas nossas programações aqui da Verdinha, mandando a foto aí com o nosso diretor Jefferson Câmara, eita! Bora lá, já fala pra ele aí, ó. Tá bom? Dá folga pra gente aí, viu? Valeu, Isaías. Um abraço pra todo mundo aí em Nova Petrópolis. A Verdinha tá lá, né? Presença marcada em Nova Petrópolis hoje. Valeu, valeu. Obrigado mesmo, Dirceu Pacheco. Boa tarde pra você também, amigo. Como é que tá em São Francisco de Paula aí? Conta pra gente aí. Tá tudo bueno? Ah, então tá certo. Então vamos lá. Vamos lá atender os pedidos aí musicais. Então agora, a pedido da Eva de Caxias, Baitaca, Fogão a Gás ou a Lenha? Ihuuu! Bora lá! Bora animar esse sábado, gente!

0: Alô, alô, João Padilha! Muito boa tarde pra você, como é que você tá? Tudo certo?
1: Boa tarde, Djalma, velho. Tudo bem?
0: Tudo?
1: Forte quebra-costela, pô. Grande amigo Djalma, hein?
0: Isso aí.
1: Djalma, gostaria de pedir uma música pra ti, hein?
0: Diga.
1: Do Flávio Dalcin, quilômetro 11. É o João Padilha de Três Coroas, bairro Sander. Oferecer pra toda essa gurizada de Sander aí, de Três Coroas, hein? Pra vocês da rádio.
0: Beleza!
1: Aqui, aí, um grande quebra-costela, meu.
0: Valeu.
1: Tá, já que temos na semana farroupilha, né? Tá, meu irmão? Tudo de bom pra ti aí.
0: Tudo de bom e melhor pra você também, João Padilha. Logo, logo após os comerciais, o teu pedido já tá aqui preparadinho pra você curtir a tua música, tá bom? Agora são 13 horas, 20 minutos. É, não saia daí, já já tô de volta.
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0: Na Verdinha são 13 e 20.
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2: Bora lá, bora lá. 97.9 FM. Verdes Campos, a rádio que eu sempre quis. A Verdinha. Vem comigo. Sábado tá caindo. É isso aí. Agora são 13 horas e 25 minutos, hein? Se liga no horário, não perca o tempo aí. Viaje aí com a gente nesse sabadão na 97.9 FM, na Verdinha, na Verdes Campos FM, a rádio que eu sempre quis. Tamo junto aí no Sábado Toca aí até às 16 horas, hein? Então tem muito tempo pra ficarmos juntos aqui ainda. Então vem comigo no 54999270979. Eu sou o Djalma Couto, aquele cara que gosta muito de você. Estou aqui à sua disposição, às suas ordens, nos seus pedidos musicais, pedidos aí, mandando seu recado, teu alô, alô, tua mensagem, né, para aquela pessoa especial. 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Agora vem aí, a pedido do ouvinte, deixa eu olhar quem foi aqui. Ah, vamos dar uma recapitulada. Ah, é o João Padilha, de Três Coroas, lá do bairro Sandre, pedindo aí a música do Flávio Dalcin, quilômetro 11. Vamos lá? Vamos lá?

0: E é isso aí, acabamos de ouvir Inflável, Dalsin, quilômetro 11, Christian Ralf, toalha molhada e muito, muito, muito mais. Vamos ver quem tá com a gente aqui nesse Sábado Toca aí. É, vamos lá. Valdir Carvalho de Igrejinha tá aqui com a gente, aquele gadastro 97.9, a Verdinha, Verdes Campos FM, a rádio que eu sempre quis. E aí, meu amigo, como é que você tá? Conta aí pra gente, Valdir, muito boa tarde.
1: Boa tarde, Djalma. Aqui é o Valdir Carvalho, de Igrejinha.
0: Tudo bueno?
1: Gostaria de pedir uma música com o Christian Ralf, Toalha Molhada.
0: Aí, acabamos de tocar. Essa tá paga.
1: Valeu, amigo.
0: Valeu. Espero que você tenha gostado, Valdir. Quem tá com a gente aqui também? Ah, é a Rosa Lu. Tudo bem, Rosa Lu? Muito boa tarde pra você.
2: Boa tarde, Djalma. Tudo bem? Aqui é a Rosalina. Tô pedindo uma música do Porca Velha, qualquer uma do Porca Velha, pra minha prima, meu primo, temos aqui no campo, Quilombo, pra minha família, para todos que estiverem ouvindo. Se for atendida, muito obrigada.
0: Claro!
2: Também para o Arthur e a Gabi. O Arthur,
0: Arthur e a Gabi!
2: Nosso amigo, né? Um pequenininho aqui nosso.
0: Um abraço para todos aí, logo, logo após os comerciais, né? Vai tocar o teu pedido aí do Porca Velha. E eu escolhi a Quando Eu Vim da Minha Terra, tá bom? É, tá joia? Então vamos lá, tem mais ouvintes aqui com a gente. Só um minutinho, vamos sintonizar aqui. Vamos ver quem tá comigo aqui também. É a... Boa tarde, oi, eu quero pedir uma música pra minha... pra mim e pra toda a minha família que está aqui. Meu nome é Carla. Oi, Carla, da Morada Verde. Tudo bem contigo? Como é que tá a família aí, curtindo esse sabadão, ouvindo a Verdinha aí, na companhia conosco aí? Muito obrigado por estarmos aí fazendo parte do seu sabadão, tá? A música é... Ah, teu nome na boca do Rainha Musical. Ah, pode deixar. Logo, logo após o comercial já tá aqui preparado pra ti, tá? Sou filho do Tatu, da Morada Verde, o mais conhecido aí. Ei, Tatu! Tranquilo? Ótimo trabalho pra ti. Deve estar fazendo muitas tatuagens aí, né, hoje, né? Não sei se ele é tatuador, não, né? Mas tá aqui. É a filho do Tatu da Morada Verde. Ei, né? Às vezes não é nem tatuagem, né? É o tatu mesmo, né? Referindo-se ao animal, o bicho tatu, né? Valeu, obrigado pela tua parceria aí, Carlinha. Tá bom? Tudo de bom e melhor. Ótimo sábado pra ti. Noeli Machado de Canela. Beijo, querida. Tá aqui com a gente também. Olá, boa tarde. Boa tarde. Quem fala aqui é a Thaís Dias Ribeiro. Diga, Thaís Dias Ribeiro. Estou aqui à sua disposição. Tá bom? Vamos lá. Eva, esposa do Tatu, Morada Verde. Aí, Eva, tá aqui com a gente também. A família do Tatu tá em peso aqui com a gente na Verdinha, né? Nesse sabadão. É isso aí. Vamos lá, então, pros nossos breves comerciais aqui. E já tocando aí os pedidos aí, né, dos ouvintes que estão ligados com a gente aí, né? O Tatu é o apelido mesmo. É, tá dizendo aqui pra mim. Beleza, valeu. Valeu, Tatu. Um abraço pra toda a sua família aí, que tá toda, né... Tá em peso aí na programação com a gente aí, sintonizado aí na nossa frequência, na nossa rádio, a Verdinha do Rio Grande do Sul, a 97.9, Verdes Campos FM, a rádio que eu sempre quis. Mas antes dos comerciais e antes de atender os pedidos musicais, vamos também para notícias agora, né?
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0: Fim de semana será marcado por frio e geada em diferentes regiões no Rio Grande do Sul. Mínima pode chegar a 0 grau. Eita, barbaridade, meu chapéu. Vamos tirar aí o casaco do guarda-roupa. A atuação de uma massa de ar polar deve provocar queda acentuada nas temperaturas do Rio Grande do Sul ao longo do fim de semana. Segundo a Climatempo Meteorologia, diferentes regiões do estado podem registrar geadas entre sábado e domingo. No sábado, o ar frio e seco mantém o tempo firme na maioria das regiões gaúchas. Apenas a faixa leste pode registrar mais nuvens e ocorrências isoladas de garoas ou chuvas fracas por influência de uma umidade vinda do oceano. As temperaturas mínimas devem variar entre 2 a 3 graus, enquanto as máximas ficam entre 12 e 23 graus.
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0: Hora certa na Vedinha, 13h40.
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2: Bora lá, corre aqui, vem pra cá, vem comigo. 97.9 Verdes Campos FM, a rádio que eu sempre quis. Você está ligado aí na programação do Sábado Toca Aí, que é todo sábado, meio-dia e 25, meio-dia, vai até às 16 horas, né? Deixa eu confirmar o horário certinho aqui do programa do nosso amigo Roberto Schmidt, que hoje está aí na companhia aí do Djalma Couto, né? Esse cara aí que vai estar aí com vocês até às 16 horas. É, começa o meio-dia e vai até às 16 horas, o Sábado Toca Aí. 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E agora vem aí Porca Véia, Quando Eu Vim da Minha Terra, que eu separei aqui, né, para pedido da Rosa Lu e a Tua Família em Peso, né?

0: 13:48.
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3: Bora, bora, bora, vem comigo. Você está sintonizado a 97.9 FM Verdes Campos, a rádio que eu sempre quis. Agora vem aí, Rainha Musical, Teu Nome na Boca. A pedido de Carlinha, da Morada Verde. Muito boa tarde para vocês que estão aí curtindo a nossa programação. Sábado toca aí. Verdes Campos, 97.9, a rádio que eu sempre quis.

0: Valdir de Igrejinha, muito boa tarde pra você. Tudo certo por aí? Alô, alô, cadê o Valdir aqui? Calma, gente, pera aí que o Valdir tá em off aqui. Alô, alô, Valdir, tudo certo? Agora sim.
1: Boa tarde, meu amigo.
0: Boa tarde.
1: Tudo bem?
0: Tudo.
1: É o Valdir do Centro de Igrejinha. Tudo bem, cara? Consegue tocar a morena do Caro Vermelho? Um abraço, meu amigo. Só na escuta da melhor Verdes Campo.
0: Valeu, valeu. Obrigado aí. Vamos preparar o teu pedido aqui, tá, Valdir? João de Sapiranga, meu amigão. Como é que você tá? Saudade de você também.
2: Boa tarde, Dejana. Como é que tá? Ah, mas eu pensei que tu... Esse dia eu tava apavorado, tu tinha ido embora, perguntei pra Rita.
0: Tamo aqui, vai, que isso?
2: Eu tô desejando que não tem mais o programa demais. Ela disse que tu passou pra sala de tarde, daí agora eu vou dar uma piada pra tu tocar uma música boa pra mim. Toca uma do Sidney Lima, aquela pintadinha. Se tu tiver pronto aí pra tocar pra mim mais tarde, tá? Tchau, um abraço e tudo é bom, Dejana.
0: Tudo de bom pra você também, João.
2: Semana
0: para vocês. Ah, para você também, tá? Muito obrigado. Obrigado por estar aí na programação aí, curtindo a Verdinha aí, sempre na audiência conosco, né, seu João? Tudo de bom para você e melhor, tá? Na Verdinha aí, 97.9, agora são 13h56. Quem tá comigo aqui também, Orlando Rosa. Olá, boa tarde, Verdinha. Se possível, toca aí Sidney Lima, Dois Errantes, sempre na escuta aqui. Em Orlando, Santa Cristina, Taquara, abraço pra você também. Ó, o Ciro de Parobé, do Bolido, Bar do Bolicho, como é que você tá, meu brother? Como é que tá, parça, Galo Cinza? Fala aí comigo.
3: Boa tarde, é o Ciro aí do Bar do Residencial Azaleia, e bota pra nós uma bem agitadona, hein, pra todos os amigos e os ouvintes, afinal.
0: Tomando
3: aí,
0: um Guaraná.
3: Tá gruzando, tomando um gole, o Vanildo, Marquinho, Fronteira. É nosso amigo, então, por aí também, tá?
0: Deixa chegando comigo.
3: Avisado. Feito.
0: Feitoria.
3: E o velho tá ali, já, animado, bem ganso de açude.
0: Esse camarada é uma figura, é o Ciro de Parobé. Grande figura, parceirão nosso aí. Obrigado pela audiência, parceria. Ciro, tudo de bom, ótimo final de semana. E o Isaías Caetano lá em Nova Petrópolis tá faceiro hoje, hein? Aí, mandando foto pra mim aqui de um costelão na vala, bah, mas ih, que deu uma fome agora, Isaías do céu. Ione, pareci! Olá, Roberto Schmidt! Roberto Schmidt hoje tá ausente aí, tá? Tamo aí no lugar dele aí, fazendo a programação do Sábado Toca Aí, eu sou o Djalma Couto, tá bom, Ione? Roda aí pra nós curtir, larga esse celular com JM, abraço, Ione! Abraço pra você também, tá? E é pra tocar até as 14h30, né? Senão você vai pra missa, né? Então tá, vamos tocar antes disso aí. Valeu. Boa tarde, tchê! Manda pra nós aí os atuais Palomita Blanca. Só pra curtir, um grande abraço, tchê. Ademar Gonçalves Costa, de Miraguaia, Santo Antônio da Patrulha. Olha só! Ótima tarde de sábado pra vocês aí em Santo Antônio da Patrulha. Tá bom, obrigada. Tô aqui falando com o ouvinte aqui, querendo aí saber sobre uma rifa solidária. Mas já vamos ter um feedback aí do nosso câmara. Tá bom, querida? Vamos ver aí, tá? Se for possível, é um prazer, uma honra estar colaborando contigo, tá? Olá! Quem tá aqui comigo é o Teteu. E aí, Teteu?
4: Meu amigo Goiucho. Teteu, na Verdinha.
0: Tudo bom?
4: Do Carro Branco.
0: Alô, abraço pra você também. Ótimo trabalho, Teteu. Valeu. Rogério Matei tá aqui comigo também. Fala, Rogério.
5: Boa tarde, meu amigo de tchau, mano. Tudo certo?
0: Tudo certo.
5: Eu sou o Rogério de Linha Marcondes Gramado. Quero homenagear minha esposa Priscila Luana, meu filho Pedro Henrique, a minha filha Sofia Emanuele, o meu sogro Antenor Krumenauer, que é de Taquara, está aqui em casa. E nós queríamos muito escutar Tripa Artura, Parco de Papel, ou Bob Robson, Assino com X. Desde já, te agradeço.
0: Ah, gratidão é toda nossa. Valeu, Rogério. Tudo de bom aí, melhor. Tá, vamos preparar aqui os pedidos musicais e agora vamos para um breve comercial. Já estou aí tocando a sua música, o teu pedido no Sábado Toca Aí.

0: 13h59.
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14 horas, 3 minutos. Muito boa tarde. 5 de setembro, sabadão. Você está aqui no programa Sábado Toca Aí, até às 16 horas, tá bom? Vem comigo no 54999-270-979, interagindo comigo aqui no programa, participando de todas as programações, promoções, brindes e sorteios e também pedido musical. Faça teu pedido musical que a gente coloca na lista aqui e na medida do possível vamos atender, né? Todo mundo, tá? Vamos lá então, agradecendo aí, continuando com os nossos agradecimentos aos nossos patrocinadores, porque sem eles, né, isso aqui não estaria acontecendo. 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Agora vem João Paulo e Daniel, a loira do carro branco. Essa aí vai pro Teteu. Ô, sabadão bom.

0: 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Por que? Pintadinha, não precisa esconder as pintinhas. Eu adoro as tuas pintinhas. 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

0: 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Alô, alô, Verdes Campos, agora é seu momento de interagir com você, hein? Vamos ver quem tá comigo aqui. A Irivete de Igrejinha, muito boa tarde, tudo bem contigo?
1: Boa tarde, Verdes Campos, tudo bem?
0: Tudo.
1: Nós estamos ali em Campo Bom, passeando um pouco.
0: Campo Bom passeando hoje? Calçada.
1: Agora nós vamos tomar cerveja, tá? Quero uma música loira tocar o branco, tá? Então tá, beijos com o Daniel.
0: Essa já tocou aqui, tá? Tá bom? Obrigado pela sua participação, bom passeio pra ti e vai curtindo a Verdinha, tá? Você está no Sabadão, é o Sábado Toca Aí, programa do Roberto Schmidt, que hoje tá ausente aí, eu tô no lugar dele aqui. Eu sou o Djalma Couto, aquele cara que gosta muito de você. Agora são 14 horas, 19 minutos, 5 de setembro. Vem comigo no 549-9270-979, fazendo o teu pedido musical, mandando o teu recado aí, dizendo onde você está, o que você está fazendo, às vezes compartilhando aí conosco alguma notícia, alguma situação aí no trânsito, que você tá no carro aí, tá ligado? Beleza? Tamo junto então. Tá, agora um pouco de notícias também, né? Pra ficar inteirado aí nas notícias.
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0: Policial militar da reserva é preso, suspeito de tentar sair de supermercado sem pagar 2 quilos de carne, chocolates, polvilho e outros produtos aqui no Rio Grande do Sul. Aonde aconteceu isso, hein? Um tenente da reserva da Brigada Militar, o policial militar do Rio Grande do Sul, de 60 anos, foi preso em flagrante nesta sexta-feira em Imbé, no litoral do litoral norte do Rio Grande do Sul. Suspeito de tentar sair de supermercado sem pagar diversos produtos. De acordo com o guarda municipal, entre os itens estava alface comum, carne moída de segunda, costela, chuleta, 6 barras de chocolate, 2 unidades de tempero em pó, 2 pacotes de massas de pastel e 1 pacote de bovilho doce. Barbaridade, tenente. Vamos lá, se ajeita aí. Não vacila, não.
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0: 14h22.
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E quem tá com a gente também aqui, seguindo nossa tarde no Sábado Toca Aí, Meridional. 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E agora, Gino Ingênuo, Ela Chorou de Amor.

0: Alô, alô, Marquinhos do Teclado, muito boa tarde pra você, o maestro tecladista Marquinhos tá aí com a gente aí, dando boa tarde aí, pedindo pra tocar Marcos e Mariane, segunda opção, Marquinhos, beleza, pode deixar comigo, ótimo sábado pra você, tudo de bom e melhor, tá bom, Marquinhos? Valeu, obrigado pela programação, pela audiência de sempre aí, tá? Orlando Rosa, é o seguinte, entra em contato aí com o nosso comercial, no contato que eu te passei, tá? Eles vão te auxiliar aí pra entrar no grupo que você tá querendo entrar aí, tá bom? Da rádio, beleza? Obrigado pela audiência, Orlando, ótimo sábado pra você. Olá, boa tarde, se possível mandar para ouvir Sidney Lima, a música Amar Não É Crime, para a Genelci de São Francisco de Praço, Paula. Abraços, parabéns pelo programa, obrigado, esse é o José Flávio. O José Flávio, aquele abraço, aquele quebra-costela aí, né? E pra todo mundo aí de São Francisco de Paula, curtindo esse sabadão, esse 5 de setembro, né? Tá chegando aí o feriado, esse final de semana prolongado, né? Então te cuida, hein? Te cuidem, né? Muito juízo. Se beber, não dirige, mas pode ouvir a radinha, a Rádio Verdes Campos FM, que faz é bem pra saúde, 97.9. Divulga, espalhe, compartilha e indique aí essa frequência pra todos os seus amigos aí, familiares, vizinhos e pra toda a cidade afora, valeu? Agora são 14 horas 36 minutos, tá? E quem tá comigo aqui também é meu amigo Valdomiro! Que saudade também de você, meu Galo Cinza! Fala comigo aí! Como é que estamos?
1: Bueno, Djalma, velho, meu companheiro, meu amigo. Aqui estamos.
0: Firme.
1: Tem como tocar pra nós aí o baile do Chico Torto?
0: Mas é claro, tchê.
1: Tamo aí.
0: É disso que eu me refiro.
1: Campeira. Um abraço, meu companheiro, velho. Saudade de te escutar de manhã todo dia.
0: Coisa boa, tá, saudade também.
1: Levanta, não tem mais aí.
0: Agora tamo junto sábado, não é? Ô, bicharada.
1: A tua programação.
0: A partir das 16 horas, vamos até as 18.
1: Um abraço pra ti e pra toda a bicharada.
0: Valeu, valeu. Esse é o Valdomiro. E valeu, Valdomiro, pela sua audiência aí, pela amizade, né, pelo carinho de sempre aí com a gente. Aí. Muito obrigado mesmo, de coração. Ótimo final de semana. Então, atendendo o pedido do meu Galo Cinza aí, ó. Valdomiro. É, então, baile do Chico Torto pra vocês também curtirem junto com ele. Gildo de Freitas, 14h37.

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0: Fala aí, seu João, do bairro Celulose de Canela, meu amigo. Diga aí. Abre o coração, fala comigo.
1: Boa tarde, Rádio Verdes Campos. Boa tarde, João. Gostaria de pedir uma música aí, São Francisco é Terra Boa. E a Tia Marlene pediu uma música do Amado Batista, se for possível aí. Um abração aí. Daqui a pouco mais aí eu vou te conhecer, te dar um abraço aí.
0: Valeu, valeu, Tia Marlene, vem mesmo, tá? Vai ser um prazer conhecê-la pessoalmente, conhecer o seu João também, nosso irmão de alma aí, né? Ei, gaúcho, bravo, vai de bravo, não tem nada, né? É isso aí. Olha, eu vou atender o pedido da dona da Tia Marlene, seu João, hoje, tá? Da Tia Marlene, ela que merece, tá? Já preparei com o Amado Batista, aceite meu coração pra ela, tá bom, queridona? Um beijo no coração de vocês aí, família linda. Aproveita aí o final de semana, tá? Tá aqui comigo também o Paulo Juarez. Diga aí, Paulo Juarez.
2: Boa tarde aí, meu.
0: Boa tarde.
2: Amigo. Se possível, tudo bueno? Consegue puxar aí.
0: O quê?
2: Miramar e Miraci.
0: Ah, vamos lá, vamos tentar.
2: Faz anos que eu conheço eles. Eu tô em Igrejinha, mas sou lá de Novo Hamburgo. Eles eram uma dupla muito famosa lá. Eu gostaria de ouvir com eles o Correio Secreto. Se tu consegue, tô sempre na escuta, mas se não consegue, pode ser qualquer outra aí, não tem problema.
0: Vamos lá, vamos tentar aqui, vamos buscar pra você, tá? Paulo Juarez, valeu, obrigado pela tua audiência, beleza? Ô, o Valdomiro aqui, ó, tá mandando aí pra mim, ó, buscando lenha pra noite, valeu, é. Realmente hoje vai fazer frio, hein, Valdomiro? Vamos preparar a lenha, todo mundo aí também, viu? Pra esquentar, né, a casa aí, porque vai cair a temperatura no nosso Rio Grande do Sul. Tem mais ouvinte aqui comigo? Orivaldo? Boa tarde, Orivaldo.
3: Aqui é o Orivaldo de Igrejinha.
0: Opa!
3: Toca a novela das oito para Márcia e para minha sogra Zilda.
0: Novela das oito! Valeu, valeu, valeu, Orivaldo. Um abraço para vocês aí, né? Dedicando a música aí para a sogra dele, né? Também, né? Valeu! Obrigado pela companhia aí, pela audiência. No nosso programa Sábado Toca Aí. Agora são 15 para as 3, hein? 15 para as 15 horas, 5 de setembro. 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Eu sou o Djalma Couto, aquele cara que gosta muito de você. Então vem comigo e participe do programa que vai até às 16 horas. Sábado Toca Aí. É, programa dirigido aí pelo nosso colega Roberto Schmidt. Ó, tá na escuta aí, Roberto Schmidt. Um abração pra você. Tá, ótimo final de semana prolongado aí. Aproveite bastante pra descansar. Tá, semana que vem é você que vai me cobrir, hein? No sábado, beleza? Então te prepara, tchê. É, tá certo? É isso aqui. Aqui é todo mundo aqui, é todo mundo unido mesmo. É igual o Açúcar União. Ah, vamos lá então para um breve break comercial aí. E já já. Entrando aí com os nossos agradecimentos aos nossos patrocinadores e uma música especial para tia Marlene que está nos escutando aí. O Amado Batista, aceita meu coração.

0: A seta da Verdinha, 14h47.
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10: 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Vem aí, Amado Batista, aceite meu coração e dedico essa música à tia Marlene, que tá na escuta, hein? Canela!

Alô, alô, Luiz Henrique do bairro Vila Esmeralda em Viamão. Muito boa tarde para você, tudo bem? Ótima tarde de sábado, ótimo final de semana bem prolongado para todo mundo em Viamão aí. Rainha Musical Pedreiro, quero oferecer para todos os pedreiros que estão aí trabalhando muito para ganhar o pão do nosso de cada dia. É isso aí, valeu. Então, o Luiz Henrique do bairro Vila Esmeralda em Viamão, pedindo a música aí, o Pedreiro, Rainha Musical, e dedicando para todos os pedreiros que estão trabalhando. Já já eu ajeito aqui os pedidos musicais, tá bom? Obrigado, Luiz Henrique. Seu João, do bairro Celulose Canela, tá na escuta, positivo e operante aí. Tia Marlene, também tem um recado para você do Valdomiro, de São José dos Ausentes, mandando uma música especial, dedicada com todo respeito aí ao seu João e à tia Marlene. A música para tia Marlene que ele pediu, já tá aqui prontinha para ser trocada, né? O Grupo Querência Merceditas, beleza? Um abraço aí para todo mundo. E Valdomiro, valeu, obrigado aí pela participação de sempre, né? Nelson Corrêa participando com a gente aqui também, mandando notícias. Já já eu vou compartilhar essa notícia aqui com os ouvintes, tá? Beleza, Nelson? Obrigado aí pela audiência de sempre, tamo junto. 54999270979, esse é o WhatsApp da Verdinha, para você participar do programa Sábado Toca Aí, que vai até às 16 horas. Ainda tem muito tempo de você participar comigo aqui no programa, pedindo sua música, o seu pedido musical, mandando teu recado, teu alô, alô, participando das promoções, programações, brindes, sorteios, enfim. Vem comigo! Eu sou o Djalma Couto. Tá beleza? Vamos lá, então. Grupo Querência Mercedita. Para a tia Marlene, Valdomiro dos Ausentes aí, a São José dos Ausentes, dedicando aí toda a família do seu João. Valeu!

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1: Batismo com água e emoção. Três Coroas ganha 15 novos bombeiros voluntários após 6 meses de curso. Após 6 meses de cursos preparatório, o Corpo de Bombeiros Voluntários de Três Coroas realizou da manhã deste sábado a cerimônia de formatura dos novos integrantes da corporação, que teve até o tradicional batismo com água. Presente no município há mais de 20 anos, a instituição é responsável por realizar atendimentos de primeiros socorros com a comunidade, além de atuar com eventuais resgates em situações de enchentes ou acidentes. Parabéns aí aos novos integrantes, né? Aos bombeiros voluntários aí de Três Coroas. Sucesso para vocês! Na Verdinha, 15 horas 9 minutos.
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Sábado toca aí, é isso aí. Agora são 15 horas, 15 minutos, 5 de setembro. 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Agora vem aí os atuais Boca Louca.

0: Juarez de Rolante, muito boa tarde, tudo certo por aí? Alô, alô, cadê o Juarez, gente? Alô, Juarez, tá por aí, Juarez, fala comigo.
1: Boa tarde,
0: aê! Boa tarde.
1: Juarez aqui do Rolante, toca a música pra nós aí, dá uma descansando também, cheguei da obra agora, aproveitando o tempo bom.

Rua Paraíba, número 615, Encosta da Serra, Três Coroas. Já tá participando, minha querida. Tá bom? Obrigado pela audiência aí no Sábado Toca Aí, tá? Fique ligado aí na 97.9, a Verdinha, Verdes Campos FM, a rádio que eu sempre quis. E você que tá aí me ouvindo, você mesmo que tá aí, eu tô falando contigo, é, que não participou até agora do programa, por quê? Tá com vergonha? Não, não se acanha, a casa é tua. Vem comigo no 54999270979 e atendendo o pedido aí do Juarez de Rolante. Então vamos aí agora curtindo aí uma música bem legal pra todo mundo aí nesse sabadão. 15 horas 25 minutos.

0: 15:33.
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1: 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Vem aí, Sétimo Sentido, meu menino.

0: Alô, Novinha de Escampulos, 97.9 FM, a rádio que eu sempre quis. Vamos ver quem tá com a gente aqui. Vamos lá, seu João, entra aí, fica à vontade, a casa é sua. Recebendo aqui a visita do nosso ouvinte João do seu bairro, lá do bairro Celulose de Canela. Visita ilustre aí na Rádio Verdes Campos da Verdinha. E aí, tudo bueno, seu João? Tudo certo por aí? É isso aí, vamos lá, vamos ver quem tá com a gente aqui. Na 97.9 FM na Verdinha, vamos lá. Quem tá comigo aqui, fala comigo. Alô, alô, alô. Quem tá na escuta, alô.
1: Boa tarde, aqui é Claires de Parobé. Gostaria...
0: Ô, Claires de Parobé!
1: A música com João Mineiro e Marciano. Ainda ontem chorei de saudade. Obrigado, tchau.
0: Muito obrigado, Claire Noronha aí, né? Obrigado pela participação, pela audiência de sempre aí. Vamos ver quem tá comigo aqui. Boa tarde a todos, sou a Marisa de Parobé. Faço aniversário dia 6 de setembro. Gostaria de participar do sorteio de tortas. Ofereço música para todos os ouvintes. Para... Pode ser do Teixeirinha. Abraço, abraço para você também, Marisa. Vamos lá. Vamos lá quem tá comigo. Ó, o Vilmar de Três Coroas. Muito boa tarde, Vilmar. Tudo certo por aí? Tudo bueno?
2: Alô, Dizão Acanto. Boa tarde, tudo bom?
0: Boa aqui tarde.
2: Eu acho que Santos Três Coroas. Eu gostaria de pedir a música de Camarão na Rio Grande. Foi atendido, eu agradeço. Obrigado.
0: Ah, obrigado eu. Obrigado pela tua audiência de sempre, a parceria, a amizade aí, Vilmar, né? Santos Dias de Três Coroas. Valeu, valeu por estar aí na Verdinha com a gente na 97.9 FM. Vou preparar os pedidos musicais aqui. Entramos aqui agora num bloco comercial. Já, já tô de volta. E vou bater um papo aqui, tomar um café com o meu amigo João do bairro Celular de Canela, que tá aqui presente aqui, ao vivo aqui no Estúdio da Verdinha, fazendo uma visita aqui para nós aqui e buscando o teu brinde, né, seu João? Aê, foi sorteado aí na programação da semana aí. Vamos estar entregando para ele aqui pessoalmente o brinde, tirando aquela foto, né, para estar divulgando ele nas nossas redes sociais, para vocês estarem acompanhando, né? E mais uma vez reforçando aquele abraço, aquele beijo no coração da tia Marlene, que ficou em casa. É, ela ficou em casa lá. O tia Marlene, ó, aquele abraço, aquele beijo no coração do Djalma Couto aí, de toda a Rádio Verdes Campos FM, tá bom? Vocês são queridões nossos aqui, tá? Faz parte da família já, tá bom? Sem vocês, nada disso aqui faz sentido. É isso aí, vamos lá então pros comerciais, já já estamos de volta.
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0: Olha a hora na Verdinha, 15h46.
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0: Bora, bora, bora, vamos correr, corre, corre, corre, é sábado. É final de semana prolongado, 97.9 FM, Vieira dos Campos. A rádio que eu sempre quis, vem pra cá você também. E o programa Sábado Toca aí já está quase chegando ao seu final do programação aí, que é um programa feito pelo nosso queridão aí, colega Roberto Schmidt, que hoje foi substituído por mim, né? E eu vou dar continuidade logo, logo iniciando aí o Rincão, né? Verdes Campos com vocês. E a bicharada já tá prontinha aqui pra dar o alô, alô pra vocês. E a boa tarde e a boas-vindas, né? Mas antes disso, vamos agradecer a todos os nossos patrocinadores e apoiadores do programa Sábado Toca aí. 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E agora vamos aí, continuando o programa, chegando já caminhando para o final, Rainha Fio da Navalha.

0: Edinho Mara tá aqui com a gente. Boa tarde pra você também. Alô, alô, vamos, pera aí, calma, calma, que a Edinho Mara tá se preparando aí pra falar. Tá certo? Vamos lá, boa tarde.
1: Bom dia, Cícero.
0: Ô, oh, Cícero. O Cícero já foi embora.
1: Eu te pedi a música do Roda Teodoro e Sampaio, Meu Amor Fugiu de Mim. Ofereço pra vocês, pro meu esposo, Antônio Dias, pro meu cachorrinho, pra todos os ouvintes, pra Rita, pra todos os locutores da rádio. Um abraço, bom fim de semana.
0: Bom fim de semana pra você também, querida. Valeu, valeu. Obrigado pela participação. Obrigado por você que participou aí, né, no Sábado Toca Aí. É, tá chegando o final do programa. Quero agradecer a todos vocês aí com muito carinho, com muita gratidão. Espero vocês aí. Aliás, o Robert Schmidt. É, espero vocês sábado próximo aí, né, no Sábado Toca Aí. Valeu pela audiência de hoje. Agora fica aí pra encerrar o programa. Canto Alegretense com Joca Martins. E logo, logo já inicia aí o Rincão Verdes Campos com o Djalma Couto e a Bicharada. Valeu, gente! Tchau, tchau!

0: Na Verdinha são 16:02.
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6: Bora, bora, bora, gente! Sabadão aí, 5 de setembro, 16 horas, 6 minutos, eu sou o Djalma Couto, eu, a bicharada, com vocês agora, 97.9 FM, Verdes Campos FM, a rádio que eu sempre quis. Vem comigo!
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1: Olha a bicharada chegando, jeito, um Rincão Verdes Campos. Muito boa tarde! Muito boa tarde, gente querida! Ei, gauchada, tá no ar, tá chegando, tá começando mais um Rincão Verdes Campos. Eu, Djalma Couto, e a bicharada aqui do estúdio, estamos aqui, ó, todos faceiros para atender você no 54999270979. E a partir de agora, é para curtir as nossas músicas tradicionais gaúchas, curtir aquela música gostosa de ouvir, poética, dos nossos cantores gaúchos aí, nativos também, né? Então tamo junto aí, bora abrir aquele sorriso bonito e botar o coração para dançar, porque aqui tem música boa, alegria, tradição e aquele jeitão bem gaúcho de viver a vida. Então aumente o volume da Verdinha 97.9, prepare o chimarrão, ajeita aí o lenço e vem junto, porque a nossa companhia tá garantida. É música vaneira, é música tradicionalista, é muita coisa aqui pra gente curtir, tá bom? Aquela seleção que faz a gauchada cantar junto, seja no trabalho, agora em casa, ou na estrada, ou lá no galpão, né? Curtindo aí, compartilhando teu chimarrão, a tua cuia. Curtindo aí o Rincão Verdes Campos, a partir de agora, a alegria tem endereço certo. Rádio Verdes Campos FM 97.9, a rádio que eu sempre quis. E pra já abrir o programa bem animado, Luiz Carlos Borges, o Mouro e o Freio.

0: Você está no Rincão Verdes Campos. Muito boa tarde, sejam bem-vindos e bem-vindas ao nosso programa aí. Eu sou o Djalma Couto e a bicharada aqui no Estúdio da Verdinha. Estamos aqui até às 18 horas fazendo barulho, atendendo seus pedidos musicais aqui no 54999-270-979, tocando aquela música gaúcha tradicional, tá? É, aquela vaneira gostosa de dançar. Pode pedir, tá bom? Este é o programa exclusivo para você que gosta de tradição gaúcha, beleza? Vamos ver quem tá comigo aqui, é o Nelson Matana. É, muito boa tarde para você, Nelson. Que saudade, cara, como é que você tá, tchê?
1: Boa tarde, Djalma.
0: Buenas.
1: Gostaria, Djalma, que tu fizesse uma homenagem para dois irmãos meus que estarão de aniversário amanhã, dia 6.
0: Bora lá, então.
1: Amanhã não tem programação. Então eu vou gravar e vou passar para eles. Há possibilidade de estar escutando a rádio. Se estiver, melhor ainda, não tem problema nenhum. Porque sabe que eu escuto essa rádio. Então eu gostaria que você fizesse uma homenagem aí para mim, Djalma. Um abraço, bom programa. E o nome deles seria Clédio e Cláudio Matana.
0: Deixa comigo então, Nelson Matana, já. Vamos fazer essa homenagem juntos aí, os seus irmãos, tá bom? Que tá de aniversário amanhã. Tem mais ouvinte aqui comigo. Boa tarde, tchê.
2: Aí, amigão, toca pra nós aqui na Verde Campos aí, perigosa.
0: Perigosa demais.
2: Um abraço, meu amigo. Fique com Deus.
0: Fique com Deus também.
2: Nossa praia.
0: Isso aí. Tamo junto. Valeu, obrigado aí pela tua audiência. Tem mais ouvinte aqui comigo. Vanderlei de... O Orlando ou Vanderlei de Gravataí? É o Vanderlei de Gravataí. Boa tarde.
3: Oi, Djalma. Aqui é o Vanderlei de Gravataí.
0: Tudo certo?
3: E a música O Palco da Cavaco. Ofereço para todos que estão escutando. E para minha filha Juliana Mariana. Para minha esposa Nilce e para o meu genro Messias. Eu fui atendido, muito obrigado.
0: Deixa comigo! Vamos lá. Tem mais ouvinte aqui. O nosso queridão aí que tá na escuta desde cedo, Orlando Rosa, de Taquara. Tudo certo, né? Valeu, obrigado aí pelas observações, pelas mensagens aqui, tá bom? Olá, de novo, toca pra nós, Theo Oliveira, Galpão Velho, sempre na escuta. É, esse aí é Orlando Rosa, de Taquara. Valeu, Orlando! Tem mais ouvinte aqui comigo, vamos lá. Ione Pereci tá aqui comigo. Estamos de volta, cumprimos nosso dever para com o Senhor Deus. Minha música não rodou, ainda dá tempo. É, vamos ver aqui então. Rodou sim, você que não ouviu, acho que você tava distraída por aí, tá? Eu toquei também, ó. Deixa eu olhar para você, vou até conferir aqui, né? Aqui, ó, Ione, cadê Ione? Tá aqui, ó. Larga esse celular, JM. Tocou sim, Ione, tá? É isso aí, valeu, mas obrigado mesmo assim. Que bom que deu tudo certo na missa lá, né? Ótimo sábado pra vocês, bom fim de semana. João Padilha tá aqui comigo também. Tamo junto aí. Como é que tu tá, tchê?
4: Boa tarde, Djalma. Tudo bem?
0: Tudo
4: como
0: certo.
4: Tá esse parceiraço aí. Um forte quebra costela pra ti, meu irmão, velho.
0: Valeu.
4: Vou te pedir uma música aí, se possível, do Finado Porca Véia. É Fazenda da Viúva o nome da música. Oferecer pra todos os ouvintes da rádio aí. A turma de Sander aí, Três Coroas. É o João Padilha de Sander, Três Coroas. E pra ti, meu irmão, velho. Forte quebra costela, tamanho do Rio Grande.
0: Valeu!
4: Fica com Deus aí, garoto.
0: Fica com Deus também.
4: Bom programa pra ti aí.
0: Valeu, obrigado. Obrigado. Vamos preparar aqui os pedidos musicais dos nossos ouvintes. E você que não participou ainda das programações, vem comigo. Você está no Rincão Verdes Campos, que vai até às 18 horas, tocando música tradicional gaúcha para você, tá? Faça seu pedido aqui no 54, interage comigo também no programa, 54999-270-979. Hoje é dia de alegria, hoje é sábado, agora é 16 horas 22 minutos. E vamos lá, vamos fazer a homenagem para o Clédio e o Cláudio Matana, os irmãos que estão de aniversário amanhã, irmão do nosso ouvinte Nelson Matana, queridão. Ó, Nelson, então vamos lá cantar aquele parabéns junto? Bora, no 3, hein? 1, 2, 3. Parabéns, Clédio e Cláudio Matana. Feliz aniversário, paz longa, vida longa pra você. Muita saúde e felicidade. Esses são os votos aqui da Verdinha pra você e o do teu irmão Nelson Matana. Vamos lá. Valeu, obrigado. Hora certa na Verdinha, 16h23.
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6: 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João Luiz Correia, o palco da Cavaco.
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6: Aí essa pro Vanderlei de Gravataí.

É isso aí! Chegamos aí com o coração cheio de alegria hoje, hein? É, a cuia bem cevada e a vontade de fazer desse sábado um dia daqueles que a gente guarda na memória. Dia de alegria, de festa, de muita gratidão também pela nossa vida e saúde, né? Começou então o Rincão Verdes Campos, aqui na 97.9, a verdinha, a rádio que eu sempre quis, o programa que chega entrando pela porteira, tomando conta da estrada, do galpão, da cozinha e de cada cantinho onde uma gauchada faceira ligada na 97.9, a verdinha. Hoje é dia de esquecer os problemas, soltar a voz e deixar a música fazer festa. Tem gaúcha, vaneira, tem muita coisa boa aqui, tá? Então aumente o som, prepara o chimarrão aí e vem comigo, porque o sábado fica muito melhor quando tem Rincão Verdes Campos, com o Djalma Couto e a bicharada animada aqui do estúdio da Verdinha. Já já tem muita bicharada aqui querendo dar um alô, alô pra vocês, tá, gente? Beleza? Então, o nosso sábado começa agora. Já começou há muito tempo? Bora fazer festa, minha gente querida. Antes disso, vamos agradecer aos nossos patrocinadores do sábado Rincão Verdes Campos. 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Vamos lá então! 16h33, castração a pealo. A pedido aí. Vamos ver de quem foi o pedido aqui. Do Miguel Terêncio. Vamos lá então.

0: Muito boa tarde, 16h44 aqui no Rincão Vila dos Campos, 5 de setembro, sabadão, feriado prolongado aí pra todos nós, né? Vamos ver quem tá com a gente aí, é, Valdirzinho, mandou a mensagem aqui, aguardando a mensagem dele aqui, tá? Não chegou ainda, ô Vilmar, Santos Dias de Três Coroas tá aqui com a gente, né, no Rincão Vila dos Campos também, parceiraço da rádio aí, diga aí meu amigo, muito boa tarde.
1: Boa tarde, Verde Escambo. Tu vai tocar minha música ou não?
0: Vamos lá, Vilmar.
1: Tô esperando. Valeu.
0: Manda pra mim de novo aí o seu pedido musical. Tá, agora nós estamos aí no Rincão Verdes Campos, que é música gaúcha. Tá, Vilmar? Beleza? Tô aguardando então o seu, sua mensagem novamente aí, fazendo reforçando o teu pedido musical, tá? O Alex Melo também tá aqui com a gente, boa tarde, bota uma música de terceira dimensão das antigas, Alex Melo Costa, do Miranguaia, Santo Antônio da Patrulha. Valeu, obrigado pela audiência aí. Tá curtindo o programa? É, Rincão Verdes Campos, músicas tradicionais gaúchas, aquela maneira gostosa de dançar. Vem comigo você também no 54999270979. Aqui é o WhatsApp da Verdinha. Olha aqui, a Ione Pareci mandando pra aqui, aqui, ó, que o meu relógio estava pouco adiantado. Ela falou que não ouviu aqui a música dela, mas eu toquei, né? Não tem problema, rodou pros demais ouvintes. Muitíssimo obrigada. Gratidão é toda nossa, tá? Tá bom? Queridona, ótima tarde pra ti, ótimo sabadão, ótimo final de semana prolongado aí. 16h46, bora lá, vamos ouvir música gaúcha, mas antes disso, comerciais. A hora certa, 16h46.
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3: 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Bora lá então com os farrapos, me comparando ao Rio Grande, atendendo o pedido aí do Vilmar Santos Dias de Três Coroas. Muito boa tarde pra você, 16h52.

0: Alô, você que está comigo aí no Rincão Verdes Campos, até às 18 horas, curtindo aí músicas gaúchas tradicionais. Então vem comigo, eu sou o Djalma Couto, aquele cara que gosta muito de você. Tô aqui no 54999-270-979. Não só eu, como a bicharada inteira aqui. Tá todas aqui, todo mundo alimentado, feliz, faceiro. E já já o Verdeando, que é o nosso boi querido, vai querer dar aí uma boa tarde pra vocês, né, Verdeando? Então já. E vamos por ordem aqui, gente. Não faz bagunça aqui no estúdio, não, tá? Porque tem galo, tem galinha, ó, tem pato, porco, tem cavalo, tem cabra. Tá todo mundo junto aqui comigo aqui no estúdio da Verdinha. Nem cabe tudo aqui, fica tudo lotado, gente, tá? Mas vamos se organizar, estamos aqui para atender vocês, né? Fazer essa tarde de vocês com mais alegria e mais animação! Os gremistas estão faceiros esse final de semana aí prolongado, né? Com essa vitória do Grêmio, que foi um sucesso, né? Eita, uma goleada, né, gente? Mas não vamos entrar nesse detalhe não, só vai dar até briga. Mas vamos lá, vê quem tá comigo aqui. Alô, alô, você, Angélica, tudo bem?
1: Boa tarde, aqui é a Angélica de Nova Harns. Manda um alô para nós aqui no Dalex, a Pet Shop e as meninas trabalhando e ligadinho na Verdes Campo. Tô pedindo a música de Oswaldir Carlos Magrão, Lagoa Verde Azul.
0: Tá certo, Angélica! Vamos preparar aqui para ti, tá bom? Quem tá comigo aqui também é a Terezinha Bueno. Boa tarde, Terezinha Bueno. Tudo bem contigo?
2: Boa tarde, amigo. Manda um abraço para quem está no escrito programa, para toda sua amiga, e para você aí da rádio. Aqui é a Terezinha, eu sempre estou na escuta. Tava tomando chimarrãozinho, é muito bom, né?
0: É muito bom. Gripe, é ótimo.
2: Vai passar, se Deus quiser, em nome de Jesus. Tenha uma ótima tarde, abençoada por Deus, uma semana abençoada já, tá?
0: Beleza! Beleza!
2: Um abração.
0: Um abração, um abração para você também, querida. Tudo de bom. Bom feriado para você, ótimo final de semana prolongado, hein? Angélica, o pessoal todo lá em peso de Alexia Pet Shop da Nova Arts, né? Um abraço para todo mundo aí, Angélica, Alana e Alexia. Bom trabalho para vocês, viu, gurias? Valeu! Fique ligadinho aí na programação da Verdinha, tá? Do Rincão Verdes Campos, com o Djalma Couto e a Bicharada, que vocês vão trabalhar faceiras aí, tudo alegre, né? E na Libertate, minha queridona, muito boa tarde, tudo bem?
3: Olá, Djalma, tudo bem?
0: Que tudo? Saudade de ti também.
3: Manda pra mim, se for possível, Fundo de Campo com Marengo. Tô com saudade de ouvir essa música. Vou oferecer pra todos os ouvintes, pra você também. Um ótimo final de tarde. Deus te abençoe. Um beijo.
0: Um beijo pra você também, querida. Obrigado pela tua audiência de sempre, tá? Pelo teu carinho com todos aqui da Verdes Campos FM, tá? Ótimo final de semana pra você, tá bom? Pra você, pra sua família, pros seus filhos, netos, tá? Querida mesmo, né? Vamos lá, tem mais aqui. Tem mais comigo, Almir de Gramado. Boa tarde, Almir.
4: Opa, boa tarde. Aqui é o Almir aqui, de Gramado. Tô aqui no porão, tomando vinhozinho. Tranquilo, quero escutar uma música gaúcha dos Monarcas. Pode ser que alguém é um dos Monarcas. Aí o gurizada tem aqui, ó. Estão fazendo uma pipa, aí.
0: Eita, aí coisa boa! Vamos
4: juntos essa musiquinha aí. Um abraço, tchau.
0: Valeu, um abração. Quem tá comigo também aqui, ó, todo faceiro hoje, né? Fazendo seu churrasco, Isaías Caetano de Nova Petrópolis. Fala aí, meu amigo.
5: Boa tarde, meu amigo.
0: Esse é meu amigo.
5: Saudade de tu aí.
0: Eu também.
5: Hoje nós conhecemos até o chefe aí, homem do céu. É umas pessoas super legal que nem vocês aí.
0: Que legal.
5: Manda uma música aí pra nós, Querência Amada.
0: Querência Amada.
5: Amadão aí. A Amadão é a nossa energia que nem vocês dão pra nós e nós dá isso pra vocês.
0: É isso aí.
5: Um abraço, meu amigo. Temos tudo junto e reunido.
0: Obrigado, Zaís Caetano, sempre animado aí com a gente, fazendo companhia nas nossas programações. É o cara, você é o cara, valeu. Um abraço pra todo mundo aí em Nova Petrópolis também. A Verdinha ainda tá por aí? Dá recado aí. Manda pra mim como é que ficou esse costelão aí na vala depois, vem uma foto, tá bom, Isaías? E se possível, faz aquela viandinha assim, guarda com carinho e manda aqui pro Djalma Couto, tá? Valeu. E já já volto pra falar com vocês aqui. Tem muitos ouvintes ainda. Tem a Eva de Caxias que tá ligadaça com a gente aí. Tem o seu João do Bairro Celulose. Tem a Dilmara. Já já tô de volta. Agora vamos ouvir Lago Verde Azul, né? Oswaldir e Carlos Magrão, pra você que pediu. Muito boa tarde, 17:04.

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1: 17:08.
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9: Eu, Djalma Couto, e a bicharada no Rincão Verdes Campos com você. 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E agora vem aí, ó, Luiz Marenco, fundo de campo, a pedido da Irani Bertotti, mas estendo a todos vocês. Ótima tarde! 17h15, 5 de setembro, sabadão, com o Rincão Verdes Campos.

Olha o Verdeando aí, dando boa tarde pra vocês. Ele é o líder da bicharada aqui, não sou eu, né? Eu sou só o pai. Rincão Verdes Campos, vem comigo, os monarcas, eu vou de Veneirão. Você está no Rincão Verdes Campos. Vem comigo no 54999270979. Vem fazer parte aí do nosso programa.

Agora sim, os monarcas, eu vou de vaneirão. Segura essa!

0: 17:23.
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Agora vem aí Teixeirinha Querência Amada. Isaías Caetano, é para você curtir em Nova Petrópolis aí.

Isaías Caetano, ó, faz aquela via anda pra mim e manda pelo chefe aí, tá bom? A encomenda. Um abraço, câmera. Verdes Campos FM. Olha o Mano Lima chegando com Cadela Baia, a pedido aí da de quem? Da Tami. Um abraço.

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1: Que homem? 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
0: Não.
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0: Não, não, não é nada disso,
1: ah, não é
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0: 17h41.
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0: Bora, vem comigo! Rincão Verdes Campos, Djalma Couto e a Bicharada. Fazendo a sua tarde alegre, cheia de energia positiva. 97.9, Verdes Campos FM, a rádio que eu sempre quis.
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0: E muito bem, muito bem, muito bem. Estamos chegando quase ao final do nosso programa Rincão Verdes Campos. E desde já, já quero agradecer aqui a todos que participaram comigo nesta tarde maravilhosa. Eu e a Bicharada estamos aqui gratos pela companhia de vocês. Vocês são demais, vocês merecem o aplauso de hoje, ó. Palmas pra vocês, muito obrigado pelo carinho, pela audiência, tá? A Diomara que chegou aí logo, logo, já chegou muito tardinha, a Neuli Machado de Canela, João de Canela, seu João, obrigado pela visita de hoje, que bom que a tia Marlene gostou do presente aí do nosso patrocinador, tá? Muito obrigado, participe aí sempre você também nas programações da Rádio Verdes Campos, que você vai ganhar muito presente, brinde, né? Sorteios igual o seu João lá do bairro Celulose de Canela, a Tami também que esteve junto com a gente aí, obrigado Tami, aquele abraço, e tem gente aqui ó, tem muita gente que participou hoje comigo aqui, coisa boa né, muito obrigado pela companhia que você fez aí, né, comigo aí, Orlando Rosa, aquele abraço aí, Itaquara, curtindo aí também a Verdinha, Marquinhos dos Teclados, Aia Caetano, lá em Nova Petrópolis, Eva de Caxias, beijo pra você querida. E quem entrou aqui comigo agora foi a Júlia. Boa tarde, tudo bem? Aqui é a Júlia daqui de Bandeirantes. Eu quero mandar uma música para a Maria e o Fábio Cavalline, que estão ouvindo ali de Igrejinha. Tá bom, Júlia. Vamos fechar então com o João Luiz Corrêa, tá bom? Tá joia? E aí eu dedico essa música aí pra vocês aí, todos de Igrejinha, tá bom? Principalmente pra Maria e pro Fábio aí. A Júlia tá mandando pra vocês aí aquele abraço, né? E logo, logo vem em seguida aí, né, Bandas em Ação, que é com o nosso irmão aí, Johnny, mas hoje, excepcionalmente, vai ser com Alex Zoller, o alemão da Verdinha que já tá preparando aí, né, pra tá fazendo companhia pra vocês aí, tá bom? E vai até às 20 horas, né, Alex? É isso aí, vai tocando muita música aí pra vocês, muito animado aí, beleza? E assim, minha gente querida, chegamos ao final de mais um Rincão Verdes Campos. E fica aqui o nosso mais sincero muito obrigado a cada pessoa que abriu a porteira, ligou o rádio, aumentou o volume e fez companhia pra gente nesse sábado. Foi bom demais estar com vocês. Foram músicas, alegrias, tradições, histórias e aquele sentimento gostoso de que, quando a gente está junto, o tempo passa rápido demais, né? Mas calma aí, não é despedida, é só um até a próxima, porque a gente vai embora deixando aquele gostinho de quero mais e pode ter certeza, logo logo a porteira do nosso rincão vai se abrir novamente. Sabe que vem? Às 16 horas, espero vocês até às 18, tá bom? Das 16 às 18, eu, Djalma Couto e a Bicharada estaremos aí aguardando vocês, né, com todo carinho, alegria e essa energia positiva de sempre. Obrigado pela companhia, pela audiência, pelo carinho de sempre. Que Deus abençoe sua noite, sua família, seu caminho e seu final de semana prolongado, né? Aqui é o Rincão Verdes Campos, na sua Verdinha 97.9, a rádio que eu sempre quis. Um grande abraço, abraço gauchada querida. Fiquem com Deus e até o nosso próximo encontro, sábado que vem.

0: 6:01.
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0: Esse é o programa Bandas em Ação. Hoje, Alex Zeller na sua companhia.

Muito, muito boa tarde. Muito boa tarde na companhia com vocês, Alex Zeller. Hoje, aí no lugar do Johnny. O Johnny que hoje tinha um compromisso, pediu aí para nós fazermos o horário dele, tá certo? Então, Johnny, obrigado aí pela parceria. E eu sigo aqui com você até às 10 horas da noite com muita banda, muita música gaúcha. E você, é claro, pede a sua música, manda o seu recadinho através do 54999270979. Hoje, sabadão, dia 5 de setembro de 2026, temperatura entre 15 e 17 graus, aí no Vale dos Sinos, Vale do Paranhana, na Serra Gaúcha e também no litoral. 6:06. E a gente começa com eles, Banda 10 e os Boletos do Coração. Tô aguardando tua companhia, tô aguardando a tua sintonia. Programa Bandas em Ação.

0: 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Hoje na sua companhia, Alex Zeller, até as 10 horas da noite com o programa Banda Verdes Campos. Tá ligadinho com a gente, nosso amigo Isaías Caetano, ouvinte aí de Nova Petrópolis. Obrigado pela companhia, obrigado pela sintonia. Quem tá ligadinho também é o Chefe Cid. O Chefe Cid mandou um áudio para nós, vamos ver o que, que ele mandou. Boa tarde.
1: Olá, meu amigo Alex, um abraço para você e a todos os ouvintes da Verdes Campos. Cid Mardias curtindo o início dessa bela programação que tu vai apresentar para nós aí, para todos os ouvintes. Precisamos escutar aqui na cidade de Igrejinha, Flor da Serra, já mandando a todos os ouvintes, a todos os amigos que estão sempre sintonizados na nossa Verdinha, nossa melhor da região da Serra Gaúcha. Um abraço para você, meu amigo.
0: Valeu, Isaías. Brigadão, brigadão pela companhia, obrigado pela sintonia. O Johnny que tá sempre ligado em 360. Eu, antes de começar o programa, fui ali na tomada, meti o dedo umas duas vezes, tomei um choque de 220 pra ver se eu consigo chegar nos 360, porque o Johnny é o homem ligado nos 360, tchê. Mas que coisa boa, né, Johnny? Brigadão aí pela parceria. E você continua ligado, continua sintonizado com a gente. Eu vou de Gabriel do Expresso. Se envolveu sabendo. Não vem reclamar não, hein? Daqui a pouquinho rodamos com certeza o Flor da Serra aí pra ti. Tá bom, Chefe Cid?

0: Agora 6 horas e 19 minutos, 6:19, Isaías Caetano aí de Nova Petrópolis mandou uma foto, ele com o Jefferson Câmara, teve aí na inauguração da nova loja aí em Nova Petrópolis, Isaías teve por lá, hein? Inauguração da loja da Bistrote aí em Nova Petrópolis, Isaías que teve costelão, teve chope, coisa boa. Já tem mais ouvinte na linha, já tem mais participação. Tem a participação aqui do Juarez. Juarez de... Não tem na cidade aqui. Vamos ver o que, que o Juarez mandou para nós aí.
1: Boa tarde, Alex. Aqui é o Juarez aqui do Rolante. Toca a música para nós aí. Para mim, para minha esposa, Rosane aí, para toda a galera aí. Pessoal da Serra aí. Toca para nós aí a Flor do Meu Jardim. Um abraço.
0: Show de bola, Juarez. Vamos catar flor no jardim aí, já rodamos pra ti aí, tá certo? Valdomiro Schnitzel, ligadinho com a gente também. Boa tarde, Valdomiro.
2: Boa tarde, Alex. Boa noite, não sei. Valdomiro aqui de São José dos Ausentes. Toca pra nós aí, garoto show, hein? Um abraço, meu companheiro, velho. Tudo de buena.
0: Show de bola.
2: Um abraço para todos os ouvintes aí também.
0: Beleza, obrigado, Valdomiro. Valdomiro que tá sempre ligadinho de manhã, cedinho, 6:30 da manhã. O Valdomiro já tá mandando mensagem, já tá mandando áudio para nós aí. Baita parceiraço, baita ouvinte da rádio aí. Bora lá então, vamos para um bloco de apoiadores. Os nossos patrocinadores que colam a marca junto com a Verdinha. Eu volto já na tua companhia. Bandas em Ação, hoje Alex Zeller na sua companhia até às 10 horas da noite. Verdes Campos. 6 horas e 21 minutos.
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Muito, muito boa tarde. Agora 6 horas e 25 minutos. Na sua companhia, Alex Zeller, até às 10 horas da noite, neste sabadão, dia 5 de setembro de 2026. Temperatura entre 19 e 17 graus aí no Vale dos Sinos, Vale do Paranhana e na Serra Gaúcha. 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

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Bora lá então, atendendo a mais pedidos, atendendo a mais participações, tem a participação da minha amiga Elisete Iscariote. Ela pediu para mim, boa noite, toca Alma Nova, é a Elisete Iscariote de Gramado. Tá certo então, aqui assim, você pede e a gente toca para você, pro nosso amigo o Chefe Cid, pediu o Flor da Serra, tá chegando para ti, é a Cinturinha de Pilão, e na sequência tem Alma Nova, Sonhei com Você, uma boa tarde, ou boa noite, né, também, quem sabe, né, o almoço geralmente a gente diz que é boa tarde depois que tu almoçou, boa noite agora eu já não sei, mas vamos lá. Boa noite a partir de agora, escureceu, tá escuro, então a partir de agora é boa noite a todos vocês. Chega na música então, Flor da Serra e na sequência, Alma Nova, Sonhei com Você.

Beleza, beleza. Agora 6 horas e 34 minutos. 6h34. Segue a festa por aqui. Pode arrastar as cadeiras pro lado, empurrar a mesa pro canto e fazer um bailão aí na tua casa. Não tem problema nenhum. Quem tá ligadinho com a gente também, meu amigo Denis, Denis aí de Araricá. Fala, Alex, é o Denis de Araricá, toca aquele pupurri dos garotos show. Tempo bom do quiosque das Azaleias, altas histórias ficaram por lá. Barbaridade, hein, Denis? Nós tinha uma época lá que nós fazia o café com bobagem. Os caras tomavam todas. Depois, lá pela meia-noite e meia, eles vinham lá pro quiosque das Azaleias, lá em Araricá. Que era, na época era eu que tinha o quiosque lá. E aí sentava lá e ficava até 1, 2 horas da manhã só contando a história. Tanto é que nós botamos o nome. Daí, como os caras estavam já tchuco, nós fazíamos um cafezinho. A Angélica preparava um café e dava pra eles. E aí contava tudo que tinha de história pra contar, contava, né? E aí nós colocamos o nome lá de Café com Bobagem. Um nome bom pra nós fazer um programa de rádio, né? Só tem que cuidar o que nós vamos contar, né, Denis? O que tu acha da história aí? Vou rodar pra ti aí o Garoto Show, a Cama Voadora. Daqui a pouquinho, tá certo? Quem mais tá ligado aí também na programação? Oi, boa tarde a todos. Um abraço pra ti. Tem como tocar a música Foi Como um Sonho da banda Champion. Valeu. Aqui é o Davi Barcarolo. Obrigado pela companhia, obrigado pela sintonia. Eu não achei essa, mas eu coloquei aí na programação Champion, direto ao assunto. Vamos lá então, chegando essas duas aí, chegando os Garotos Show e a Cama Voadora pro meu amigo Denis. Na sequência tem Champion, direto ao assunto, atendendo o pedido do meu amigo Davi, que tá sintonizado. Obrigado pela companhia, obrigado pela sintonia.

0: Tá aí, então, sucesso com a banda Champion, relembrando aí direto ao assunto. Esse é o programa Bandas em Ação, hoje na sua companhia, Alex Zeller, até às 10 horas da noite. Vamos aí para o nosso bloco de patrocinadores que colam a marca junto com a Verdinha. E já já eu tô de volta na tua companhia.
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0: 6 horas e 43 minutos.
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0: Esse é o programa Bandas em Ação. Alex Zeller na sua companhia. 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Simbora então, agora 6 horas e 46 minutos. 6:46, sabadão, sábado. E você vai fazer o que na noite desse sabadão? Vai pra noite? Vai pro bailão? Vai para onde? Conta para mim aí qual que são os planos para a noite deste sabadão, dia 5 de setembro de 2026. E ainda tem feriadão, né? Segunda-feira é feriado! 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Vamos lá então, tem mais participação, tem mais ouvinte, não para aqui, tá? As ervilhas estão pulando aqui, os pontinhos verdes aqui. Vamos lá, o nosso amigo Luiz Balmar, vamos ver o que o Luiz mandou para nós aí, mandou um áudio. Boa noite, Luiz.
11: Boa noite, Vez Campos, tudo certo?
0: Tudo certo, Luiz, contigo.
11: Tem uma música, Luiz Lima da Linha Caçador aqui de Canela, Amado Batista... Como é que é, vou dizer,
0: Esqueceu.
11: Sala de cirurgia do Amado Batista.
0: Vamos procurar aqui, vamos campear pra ti aqui, vamos rodar no próximo bloco, tá certo? Quem mais tá ligado com a gente também é a Rosane. Boa noite, manda a música do Camon, Duas Vidas em um Só Coração, pro meu irmão Davi Barcarolo. Se for atendida, muito obrigado, é a Rosane de Canela. Mas é claro que tu vai ser atendida, é a próxima do bloco. Quem tá ligadinho também... É o Giovanni. Boa noite, Alex. Aqui é o Giovanni Klein de Nova Hearts. Toca RC e Volney Bianchini. Um bom feriadão. Obrigado pra ti também, Giovanni. Tudo de bom, galera, de Nova Hearts. Bora lá então, chegando música, Calmon, Duas Vidas em um Só Coração, aqui na programação da Verdinha.

Tá, então atendendo o pedido da nossa amiga Rosane, a próxima vai é pro Giovanni de Nova Hartz, ele que pediu aí RC Ivonei Bianchini, Como a Lua e o Sol. Agora 6 horas e 53 minutos, uma boa noite.

Simbora então, dando sequência aqui na programação da Verdes Campos, 97.9, a rádio que eu sempre quis. Verdes Campos. Manda um olazão pro meu amigo Orlando Rosa. Olá, boa noite, Alex. Sempre ligado na Verdinha. Se possível, tocar JM depois do temporal. Aqui é o Orlando de Santa Cristina, Concórdia. Obrigado pela companhia, obrigado pela sintonia. Quem tá ligado com a gente também. Boa noite, Alex. É o Joel do JP Estacionamento. Tô escutando a Verdinha. Vou até meia-noite hoje. Show de bola. O Rodimar. Eu e o Rodimar. Um bom feriadão para você, Alex. Aqui na JP Estacionamento não tem feriado. Mas que tal? O homem não para de jeito nenhum. Que coisa séria. Entendendo então o pedido do Orlando Rosa, chegando para você aqui, musical JM, depois do temporal, agora às 6 horas e 58 minutos, uma boa noite.

0: Tá aí então o sucesso do JM depois do temporal. Alô, especial pessoal lá em Esteio, na Expo Inter. Tão ligado com a gente. Daqui a pouquinho eu vou mandar um alô pra toda a turma lá, o pessoal aí da cabanha aí de Parobé, o pessoal das ovelhas lá. Eita, tá. Pelo... deu pra sentir assim, deu pra sentir que estão fazendo um churrasquinho lá, né? Que coisa séria. Pior que eu tava lá ontem, os homens estavam fazendo um churrasco lá e eu não sabia, rapaz. Perdi a boquinha ontem. Que coisa séria, viu? Alô, alô. Vamos aí para um bloco de patrocinadores que colam a marca junto com a Verdinha. 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Bora lá então para os nossos patrocinadores. Volto já já na sua companhia.
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0: 7:03.
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0: Você sintonizado na Verdes Campos 97.9 FM, na sua companhia Alex Zeller e o programa Bandas em Ação.
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0: Seguimos juntos, seguimos aí na companhia, você na nossa companhia e eu na sua. Aí na nossa programação, Bandas em Ação, até às 10 horas da noite, muita música boa, muita música para você aí que está sintonizado. Você manda a sua mensagem, manda o seu recadinho através do 54999270979. 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Bora lá que tem mais gente ligada, tem mais ouvinte sintonizado com a gente. A minha amiga Ione de Pareci, que eu que encontrei ela na sociedade involuntária, né? Ela veio lá de Pareci Novo, ali na sociedade voluntária em Igrejinha, para almoçar e para conhecer o pessoal da Verdinha. Boa noite, Alex. Sempre ligado na Verdinha. Roda aí para nós curtir. Lindo demais para esquecer com Os Atuais. Já já a gente roda para ti, tá bom? Quem tá ligado também, boa noite. Manda um alôzão para a Igrejinha. É o Silvio Almeida. Pode deixar, Silvio. Pode deixar que eu rodo com certeza. O Orlando Rosa botou muito obrigado. Valeu. Eu que agradeço, Orlando. Agradeço pela companhia de todos vocês. Quem tá ligado também é o pessoal lá na Expo Inter, o Jaime e toda a galera lá das ovelhas, pessoal da cabanha de Parobé. O Jaime mandou um recado para nós aí. Só mandou um recado, não mandou a carne, mas tá bom, né? Vamos lá.
11: Boa noite, Alex. Tudo bem? Aqui quem fala é o Jaime, responsável pelas ovelhas da cabanha da Mimo, presente na 49ª Expo Inter, marcando presença em mais um evento e propagando também aí o nome do município de Parobé, né, representando através dos ovinos. Tá, mando um abraço pro Gilson também, que é o proprietário da cabanha, a Miriam, tá bueno? Um forte abraço.
0: Show de bola, meu amigo, o meu amigo que tá ligado com a gente aí lá na Expo Inter, lá na Expo Inter em Esteio, tivemos lá por lá ontem lá, muito bom evento lá, bastante movimento, muita gente circulando para lá. Uma boa noite para ti, Jaime, para todo o pessoal aí da cabanha aí de Parobé. Já já vem uma especial para vocês aí. É a próxima do bloco com o grupo Cantileira e a Tosquias de Antigamente.

0: Tá aí então o grupo Cantilena, Tosquias de Antigamente. O Jaime que é o homem das tosquias aí. Esse aí entende do assunto. Esse aí é bicho brabo na tosquia, né, Jaime? Não deixamos passar nada. Agora 19 horas e 15 minutos, uma boa noite.
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0: 6 horas já foi, Alex. 7:17, 7:17 aqui na programação da Verdes Campos 97.9 FM. Mandar um alusão para Terezinha que tá ligadinha com a gente. Vamos ver aqui o recadinho da Terezinha. Boa noite, gostaria de pedir a música É o Amor pro meu marido Giovanni. Aqui é a Terezinha do Caraá. Ela mandou uma mensagem para nós, vamos ouvir.
1: Verde Campo, quero pedir uma música É o Amor, dedico pro meu marido Giovanni. Aqui é a Terezinha do Caraá.
0: Show de bola, Terezinha, pessoal. Tá gritando, vamos lá. Tá no griteiro lá. Quem tá ligado com a gente também é o Teteu, o Guia. Mas que tal, Teteu? Ô, Teteu, faz tempo que nós não se achamos mais, né? Tu não tá mais indo nas festas que eu tô indo, Teteu. Ô, tu tá me bloqueando, Teteu. Que coisa séria. Boa noite, Alex. É o Teteu ligado na Verdinha. Obrigado pela companhia, obrigado pela sintonia. Vamos lá, então, atendendo ao pedido da Ione, nossa amiga Ione, lá de Pareci Novo. Ela pediu Os Atuais, lindo demais para esquecer. Eu volto já na sua companhia com mais música e mais sucesso para você. Participa lá, participa. Manda o teu recado no 54999270979, que eu leio a tua mensagem ou rodo o teu recadinho para você, tá certo?

0: 7h22. Teteu me respondeu aqui. Bah, não deu mais jeito de ir nas festas. Que coisa séria esse Teteu. Terezinha ligadinha com a gente também. Já já rodo pra você com a Aline Barros. Soube que me amava aqui na programação. Ela que manda especialmente pro marido, o Giovanni. Vamos aí para mais um bloco de patrocinadores que colam a marca junto com a Verdinha. Nosso show do intervalo. Volto já já na sua companhia. Você não sai daí que eu já volto, viu? Oh, oh, oh, oh. 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

0: como é bom ter você na companhia, você ligado com a gente, você ligadinho na Verdinha 97.9 FM, a rádio que eu sempre quis. 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Tem mais recadinho, tem mais pedido de música. Vamos ver aqui o Giovanni Rodrigues mandou mensagem, mandou uma foto aí. Uma foto foi, foi agora. Foto de um fogão campeiro com um panelão aí. O que tá saindo de bom aí, Giovanni? Conta pra nós aí.
1: Boa noite, Rádio Verde Campos.
0: Boa noite.
1: Vamos na escuta ligadinha aí, tchê. Tamo aí, firme e forte. Um abraço pra todos os ouvintes aí. E pra ti, locutor, escolha uma música aí da tua vontade aí, querendo dedicar pra minha esposa, Terezinha. Somos aqui do Cará. Um abraço.
0: Tá certo aí, Giovanni. Tu amigo, o louco torto? Mais ou menos isso. É louco nós somos, torto ainda não, né? Mas daqui a pouco também fiquemos, né? Não tem problema. Bora lá então, 7 horas e 30 minutos. Chegando aí então, o pessoal que pediu as gauchescas. Chegando aí com João Luiz Correia. Outro mate. Na sequência tem a Banda Legal, Seu Juiz, aqui na programação da Verdinha. Já tô de volta na sua companhia. Manda teu recadinho, manda teu alô no 54 999 270 979.

0: Agora 7 horas e 37 minutos. O pessoal que tá ligado com a gente, obrigado pela companhia, obrigado pela sintonia. Tem um pedido especial aí, tem um alô muito especial, baita parceira. Vamos ver quem é que tá mandando alô pra nós aí. Fala, Cleiton Borges.
1: Alô, meu amigo Alex, o alemão da Verdinha, aí na Verdes Campos. Obrigado pelo carinho de todos vocês aí dessa emissora maravilhosa. Um abraço, Cleiton Borges.
0: Eles que estão a caminho. Estão a caminho aí, vão tocar hoje em Encantado e Relvado. São duas cidades próximas. É Encantado é onde tem o Cristo Encantado, aí na cidade Encantado, maior dessas, quero lá fazer uma visita. Baita, baita parceirão aí, Cleiton Borges, bom baile, boa festa aí pra vocês. Quem mais tá ligado com a gente é o Luiz Baumhart. Baumhart ligado com a gente, vamos ver o que, que ele mandou pra nós aí.
2: Boa noite, Verdes Campos. Eu quero pedir uma música Chamamé, Dia de Chuva.
0: Ó, pelo jeito é esposa, né? Porque agora mudou a voz. Ah, vamos rodar pra ti assim, esse chamamé daqui a pouquinho aí. Quem mais tá sintonizado é o José Eroni Mota. É que a gente tem os nomes salvos aqui, né? Às vezes não é exatamente a pessoa, às vezes é a esposa, às vezes é a filha, mas a gente vai pelo nome que tá salvo. Boa noite, Verdinha. Bola de papel com Tchê Garotos. Se possível, estamos curtindo a Verdinha. Aqui é o José, aqui do Salto. Tá certo, então, José, obrigado pela companhia, obrigado pela sintonia. Quem mais tá ligado com a gente? O pessoal na cidade de Estância Velha, ligadinho com a gente. Obrigado aí pelo carinho de todos vocês. Cleiton Borges. O Cleiton pedindo música. O que, que tu acha, é?
1: Meu amigo Alex, o alemão da Verdinha, vai tocar por Porcelanato. Um abraço para todos vocês, todos os ouvintes. Cleiton Borges.
0: Vamos rodar então, especialmente para o nosso amigo Cleiton Borges. É a próxima do bloco aí. Vem musical o Cleiton Borges com A Dança Agora é no Porcelanato.

0: Tá aí, então, sucesso com Cleiton Borges, baita parceiraça, baita amigo, que nem diz esses dias o Magrão, Rogério Magrão, nós se conhecemos desde a época que eu tinha cabelo. Eita, faz tempo, hein? Vamos aí para mais um bloco de patrocinadores que estão com a marca colados junto com a Verdinha, nosso show do intervalo. Voltamos já já aqui na sua companhia. Sete e 43.
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0: Estamos de volta na sua companhia, agora 7 horas e 47 minutos. Esse é o programa Bandas em Ação. Hoje Alex Zeller na sua companhia. 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Já tem mais participação, já tem mais ouvintes aí participando com a gente. Vamos para mais música, mais sucesso. Brilha Som com participação do Negão e os Louco Apaixonados. Já eu tô de volta.
1: Simba! Essa vai para todos os loucos apaixonados que estão aí com a gente. Aquele cara que defende

0: Agora são 7 horas e 53 minutos, 19h53, sabadão, dia 5 de setembro de 2026. Temperatura deu uma baixada, né? Tá entre 12 e 14 graus. Alôzão aí, pessoal que tá sintonizado com a gente, ligadinho, ligadinho, na Verdinha, o Felipe. Felipe mandou um áudio para nós. Boa noite, Felipe.
1: Boa noite, Verdes Campos.
0: Boa noite.
1: Sou eu, Felipe Fahler, aqui no sítio, aqui em Nova Hartz.
0: Ó.
1: Queria pedir uma música aí, oferecer para minha esposa, meu pai, minha mãe, tudo aqui reunido hoje, né? Aquela música Quebradas da Noite, Christian Ralph. Se fosse possível, se não, pode ser os atuais, Mississippi. Qualquer uma das duas tá show de bola. Valeu, tudo de bom, ótimo fim de a todos.
0: Beleza, Felipe, meu conterrâneo de Nova Hartz. É, pessoal, às vezes pergunta, da onde que é o alemão da Verdinha? Da onde que é o Alex Zeller? O Alex Zeller é de Nova Hartz. Quem mais? A Nelly, de Três Coroas, mandou uma alusão para nós. Boa noite, Nelly.
2: Boa noite, aqui é a Nelly de Três Coroas. Se foi possível rodar uma música, uma sala J do Cleiton Borges.
0: Acabei de rodar.
2: Para meu esposo Elvio e todos os ouvintes.
0: Tá certo. Então, para o esposo Elvio e para todos os ouvintes, rodei agora um pouquinho aí a música do Cleiton Borges, uma sola J. Ah, não, eu rodei o porcelanato, né? Rodei o porcelanato, uma sola J, a gente roda mais na sequência, então. O Silvio Almeida mandou um alôzão aí, manda um alô para toda a turma aí de Igrejinha, o Silvio Almeida, o homem da erva mate douradinha. Esses dias ele me deu um pacote da erva mate douradinha. É boa a erva, boa mesmo. Valeu, Silvio, obrigado pela companhia. Também ligada a Tami, roda música X Salada. Vamos rodar para você assim. Quem mais sintonizado, fala alemão, manda uma música boa para nós. Aqui só não vale falar da nossa infância e o que nós aprontava. É o Fávaro de Nova Hartz. Ô, Fávaro, cara, que coisa boa saber que tu tá na sintonia, saber que tu tá ligado com a gente. Obrigado pela companhia, obrigado pela sintonia. Baita parceiraça aí, colega de aula aí. Alguma bagunça, né, Fávaro? Quase explodimos Nova Hartz, mas tá tudo certo, tudo certo. Quem mais está sintonizado com a gente também é a Bernadette. Boa noite, gostaria de ouvir uma música e ofereço para todos os ouvintes da Verdinha. É a Bernadette de Campo Bom. Bora lá então. Chegando música, chegando sucesso aqui na programação. Vamos com mais uma Banda G10. Quem ama, não trai.

0: Beleza, beleza. Agora são 19 horas e 59 minutos. Nós vamos ir para um bloco de apoiadores, nossos patrocinadores que estão com a marca colado junto com a Verdinha. O nosso show do intervalo. Já já eu tô de volta na tua companhia. Oito horas em ponto.
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0: Agora são 8 horas e 4 minutos, 8 e 4, noite do sabadão, 5 de setembro de 2026. Temperatura está baixando, temperatura entre 10 e 13 graus. 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Vamos para mais participações. Eu não lembro se eu rodei o áudio, eu acho que eu pulei o áudio da Nelly. Deixa eu rodar o áudio. Se eu rodei, não tem problema. Pelo menos não vou esquecer da Nelly. Boa noite, Nelly.
1: Boa noite, aqui é a Nelly de Três Coroas. Se foi possível rodar uma música, uma sala J do Cleiton Borges. Curtiu, Felipe?
0: Ah, rodei agora há pouco, sim. Vamos rodar logo, logo a gente roda uma sola J aí para Nelly de Três Coroas. Obrigado pela companhia, obrigado pela sintonia. A Tami, que pediu o X Salada. Achei só o bacon, Tami, pode ser? Não, tô brincando. Tá ali, o X Salada tá na programação. Alôzão também aí pro Fabro, grande parceirão, Fabro. Obrigado pela companhia. A Bernadette que tá ligadinha com a gente também. Ela que pediu a música pro Murilo. Vamos ler toda a mensagem, né? Boa noite, Juliano. Aqui tá como Juliano. É o Juliano de Igrejinha, do Vila Nova. Para todos escutar, JM, para a esposa Tati e o filho Murilo e todos os colegas. Todos os colegas que amassam o tapetão nos motora. Ô, Juliano, que história é essa aí? Me conta essa história aí. Não complica, Juliano, não complica. Quem mais tá ligado com a gente? Nosso amigo Otomar. Nosso amigo Otomar, essa rádio é mil pelo Brasil. Bora lá então, chegando mais música, chegando mais sucesso aqui na programação, na Verdes Campos.

Tá aí então pra Tami, Bob Robson e o X Salada. Na sequência, os atuais e a Thalita e Elisa e o Mississippi.

Agora são 8 horas e 15 minutos, 8 e 15, você ligadinho, você sintonizado na Verdinha 97.9 FM. Obrigado pela tua companhia, obrigado pela tua sintonia. Me conta aí, me diz de onde você está ouvindo a Verdinha. Você é da Serra Gaúcha, você é do Vale do Paranhana, Vale dos Sinos, Grande Porto Alegre ou do litoral? Conta pra mim aí, manda o teu recado no 54999-270-979. Pessoal que pediu as gauchescas, chegando Tchê Barbaridade e o Sorriso Lindo aqui na Verdinha.

8:21, programa Bandas em Ação, hoje na sua companhia, Lex Zeller, até às 10 horas da noite. Nós vamos aí para um bloco de patrocinadores que colam a marca junto com a Verdinha. Já já eu volto na tua companhia. Manda o teu recado aí no 54999 270 97.

0: 8:22.
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3: Muito, muito boa noite. Este é o programa Bandas em Ação. Alex Zeller na sua companhia até às 10 horas da noite. Verdes Campos, em sintonia com você. 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Vamos para as participações, que eu não estou dando conta aqui. Bora lá. Que bom ter vocês na companhia. Que maravilha. Vamos ver nosso amigo João. João de Canela. Boa noite, João.

0: cevadone e mais um quilo de erva. Foi ou não foi, João?
1: Bug do Mato, o Gaúcho do Litoral, alguma coisa por aí. Um abração aí, Alex. Quero oferecer aí para todos os meus amigos ouvintes dessa rádio maravilhosa, para vocês, para minha esposa Marlene, o Jefferson, sua família do Palácio Hotel, para todo mundo, todos os ouvintes maravilhosos dessa rádio aí. Um abração, é o João da Celoto Canel.
0: Show de bola!
1: Muito obrigado pelo brinde que eu ganhei da rádio CD.
0: Muito bonito mesmo. Tá certo,
1: João. Agora é só tomar chimarrão. Um abraço.
0: Show de bola, valeu, João. Abração para aí o João, nosso amigo que tá sempre ligado com a gente. A Ione, aí no Pareci Novo. Muitíssimo obrigado, Alex. Se possível, gostaria de oferecer uma música para o meu marido Afonso. Saudades com Luiz Lamarca. Não sei se tenho essa música, mas deixa eu dar uma olhada para ti, tá certo? Parabéns pelo programa, tá maravilhoso. Obrigado, maravilhoso. São vocês, ouvintes, que estão sempre, sempre ligadinhos aí com a gente. Quem tá ligado também é o Luciano. Toca a música das Mineirinhas. Nosso amor é como tatuagem. Vamos rodar sim. Meu amigo Orlando Rosa. Olá, sou... aqui, ó. Olá, sou eu de novo, Orlando. Eu não sei se pode pedir duas músicas, mas se puder, toca aí Cordeirinho com Clayton Boys. Mas é claro que pode, Orlando. Daqui a pouco a gente roda sim. Quem mais aqui... boa noite, queria pedir uma música para o meu esposo Samuel e para minha amiga Dani e seu esposo Luciano, o Barreirito Vivo por Fora. Meu nome é Elisa, tá certo, Elisa? Vamos rodar para você, daqui a pouquinho a gente roda. Quem mais está sintonizado aqui é o Éder. Boa noite, Éder.
2: Boa noite, Alex. Aqui o Éder, sou Francisco de Paula. Toca a música Madrugada Gelada da banda Balada. Para tudo que estão na escuta aí.
0: Tá certo então, Éder. Já já a gente roda para você aí a música aí do São Francisco. Aí para você. O João, o que o João mandou para mim aqui? Ah, no mínimo ele tá falando do brinde dele.
1: Bah, que presentão, que presentão mesmo. Alex. Bah. Eu amo essa rádio aí. Um abração para buscar mesmo. Tá louco, tem outro parceirão meu aí. O Jeff me mandou uma foto dele contigo aí, domingo passado, no almoço lá. Lá no Bonito, lá, subindo São Francisco lá. Mas que legal. Um abração, Alex.
0: Valeu, João. Obrigado pelo carinho de vocês, obrigado pela companhia, obrigado pela sintonia. O João, que é um baita parceiraço, de manhã cedinho, 6:30 da manhã, ele já tá ligado comigo lá no Bom Dia Verdes Campos, tá sempre mandando mensagem. A Tami mandou, é eu de novo, bora lá, toca a música Foi Por Causa Dela. Não sei quem é o cantor, vamos procurar, vamos achar quem que é, mas que foi por causa dela, foi, né, Tami? Bora lá então, chegando música, chegando sucesso, 8 horas e 31 minutos, chegando aí, Rogério Magrão e banda, e o coração pirou, pirou, pirou.

Agora 8 horas e 37 minutos, Bandas em Ação, um bailão aí na sua casa, que tal, hein? Ah, o Orlando tá de sacanagem, né, Orlando? Orlando Rosa agora me mandou uma foto aqui, eu desde as 6 horas aqui, que nem diz outra, a tripa grossa engolindo a mais fina já, me mandou uma foto de um salsichão e uma carne aí no, na grelha, assando uma carninha. Ah, mas daí tu tá de sacanagem. Ele botou pra mim assim, ó, segura essa. Mas tá de sacanagem, vou mentir. Forlando e pra toda a galera aí que tá ligado, já já tem mais recadinho, tem mais participação. Chegando Tchê Chaleira pra você.

Tá aí, então, sucesso com Tchê Chaleira pra você aqui na programação da Verdes Campos, 97.9 FM. Começaram com as provocações, mas que coisa séria. Ah, boa noite, aqui é o Fabiano Bassotti da Bifran Transportes de Lomba Grande, Novo Hamburgo. Estamos eu, a Heloísa, minha esposa, aqui na casa do Rio em Pantano. Em Pantano Grande, fazendo uma galinhada, uma caipira, curtindo a verdinha. Se tiver Bebeto e grupo batendo, botando de apá, toca pra nós aí, muito obrigado. Procurei, não achei, mas vou dar mais uma olhada. Tá, ele botou aqui uma foto aqui, e tem Tortei também. Tão de provocação, né? É o Orlando fazendo salsichão e fazendo carne grelhada, é os homens fazendo galinhada com Tortei. Eita, nós! 8 horas e 42 minutos, vamos aí para um bloco de patrocinadores que colam a marca na verdinha e eu tô de volta na companhia já já.

0: 8h43.
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7: Vamos seguir então com o tema série 40+, saúde para a melhor fase da vida. E hoje vamos falar sobre a menopausa. A alimentação pode aliviar os sintomas? Você sabia que a alimentação pode ser sim uma grande aliada na menopausa? Ondas de calor, alterações de humor, dificuldade para dormir, ganho de peso e perda de massa óssea são queixas bem comuns. Embora a alimentação não elimine todos esses sintomas, ela pode ajudar bastante a reduzir o impacto deles e melhorar a qualidade de vida. Consumir proteínas de qualidade ajuda a preservar os músculos. Alimentos ricos em cálcio, vitamina D são importantes para os ossos. Frutas, verduras, legumes e sementes oferecem nutrientes que protegem o organismo. Também pode ajudar reduzir o consumo do álcool, ultraprocessados, excesso de açúcar, que ainda pode piorar alguns sintomas em algumas mulheres. Cada mulher vive essa fase de um jeito diferente. Por isso, a alimentação precisa ser personalizada. Se você está passando por essa fase e quer melhorar sua qualidade de vida, agende uma consulta ou uma avaliação nutricional. 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O seu corpo não entende promessas, ele entende escolhas. Eu sou Leila Alves, nutricionista, e espero você no nosso próximo encontro.
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Bora lá então, seguindo a programação aqui na Verdinha, 8 horas e 46 minutos, sabadão 5 de setembro de 2026, temperatura caindo para 9 e 12 graus aí no Vale dos Sinos, Vale do Paranhana e na Serra Gaúcha. Vamos lá atendendo mais pedidos, agora há pouco a Tami pediu para mim a música Por Causa Dela, cheia aqui Tami, é com o Passarela, já eu rodo para ti, tá certo? Vamos ver quem mais está sintonizando com a gente. Boa noite. Deixa eu ver aqui. Boa noite. Quero escutar a música Velho Casarão. Ofereço para o Sabonete e para a Laira, que estão em Santa Catarina. E o Newton e a Gênese. Eu sou a Maria de Igrejinha e eu quero escutar a música dos Atuais Antes de Ir Embora. Eu li duas mensagens na sequência aqui, né? Ofereço para todos os Cavalini e para vocês aí da rádio. Obrigado pela companhia, a Maria de Igrejinha. Orlando, sacaneando, fazendo carne, coisa séria. Quem mais? Pessoal lá de Lomba Grande, pessoal aí da o Fabiano Bassotti, da Bifran Transportes, ligadinho com a gente. Quem mais está sintonizado? A Maria. Boa noite, curtindo a Verdinha, é a Maria de Parobé. Tá show, ai, show de bola, obrigado, obrigadão aí Maria. Vamos lá então, chegando mais música, chegando mais sucesso, atendendo o pedido da Tami. Aí chegando então a Passarela, Por Causa Dela.

8:54, 8:54, Alex Zeller na sua companhia até às 10 horas da noite. Lembrando que também a gente apresenta o programa de segunda a sexta-feira, das 6 às 7:30 da manhã. Bom dia, Verdes Campos, cedinho, estou na companhia de vocês, então toda semana de segunda a sexta-feira, das 6 às 7:30 da manhã. E nos domingos a gente faz um programa diferente. Nos domingos, a partir das 7 horas da manhã, a gente faz o programa Alles Gut, falando em alemão e só bandinha, muita música alemã, muita bandinha para você, todo domingo das 7 às 9 horas da manhã. Bora lá então, chegando mais música, chegando mais sucesso, o grupo Xixando, sapecando uma pecuária.

8:58, você está com o programa Bandas em Ação, Alex Diller na sua companhia. Tem mais participação, vamos ver quem está sintonizado com a gente. A Maria de Parobé, já roda tua música aí também, quem está ligadinha. Boa noite, aqui é a Dani de Canela, eu quero mandar uma música, uma sola J do Cleiton Borges, para a Isa, para o Luciano e para o Samuel. Toca aí, por favor, mas é claro... É a primeira do próximo bloco, tá certo? Mandar uma alusão especial também pro pessoal de Nova Hearts, a Cleia, o pessoal lá que tá sempre sintonizado com a gente. O meu amigo, o Fetinha. Fetinha deve estar. Tuste Schuntlova, o Fetinha já deve estar dormindo já. Eles que têm amanhã. Amanhã tem a feira da Rua Coberta. A partir das 8 horas da manhã. Deixa eu pegar aqui a programação. 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Muito chope e bolinho de batata. Venha prestigiar, valorizar quem produz, faz com carinho e com amor. Feira da Agricultura Familiar em Nova Hearts. Vamos para um bloco de patrocinadores que colam a marca junto com a Verdinha. O nosso show do intervalo. Eu volto já na tua companhia.

0: 9 horas em ponto.
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